0: ganhar para tirar. Bola do Marcelinho, linha de fundo, escanteio.
1: Escanteio para a equipe do Salto. A equipe de Planalto pede para que entre o Rodoboy na quadra para enxugar ali a quadra, né? Mas o fato é que o Marcelinho consegue roubar mais uma bola. Se não chega a defesa, o Salto consegue finalizar para dentro do gol. A equipe londrense agora vai ter que jogar com o dobro de atenção, né, Wesley? Vai ter que mostrar o que não conseguiu no primeiro tempo para buscar os gols aí. 15:57 para acabar a partida.
0: 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Escanteio pro Salto, perde por 1-0, bola no Marcelinho, começa no Luan, Luan fica com ela, vai pro bate, abriu espaço, bateu, defende o goleiro, catou, largou, linha de fundo, escanteio. Escanteio pro Salto, Genzinho tem pressa, a bola chega no Luanzinho, apertou a marcação, perde a bola, recupera a equipe do Salto, agora vai ficar pro Cleiton. Tempo na bola, girando para você, torcedor.
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0: 15 minutos e meio faltando 15 e meio para terminar o jogo.
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0: Placar aberto no Ginásio Vermelhão. Salto joga em casa, vai perdendo. Planalto tem 1-0.
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0: Vem Marcelinho, perde a bola, recupera Planalto, vem pra jogada agora. Bola no Vini, tocou no meio pro André, girou, ganhou, bateu. Guilherme para salvar o Salto de novo. Olha o arrisco a dizer que o placar não tá mais elástico, porque o Guilherme tá fechando o gol do Salto, Alisson Souza.
1: Eu assino embaixo, Wesley, se o placar não tá com 2 ou 3, ou até quem sabe 4 para a equipe de Planalto, é porque o goleiro Guilherme tá fazendo boas defesas e tem mais uma chance ofensiva a equipe de Planalto. Escanteio.
0: Escanteio cobrado, bola pra boca do gol, olha só, tava livre o camisa 9, o André, a bola sobra pro goleiro Guilherme, faz o levantamento, põe na frente, chama o Vandinho pro jogo, domina a bola na ala direita, quadra de ataque, deixa cair no tapetão, bola tocada agora no Marcelinho, vai pra cima, tentou o passe, errou, recupera aqui pro Planalto. Bola tocada pro jogador, que é o Batoré, enfiada de bola, era pro André, voltou, começa de novo, deixa a bola mais atrás, Tilapinha já limpou o Luan. Vai voltando, bem lento o Luan, olha como chega lento, e aí ele vai lá dentro do gol, o jogador do Planalto defendeu de novo o Guilherme. E aí quando o goleiro aparece demais é porque a coisa não tá nada boa, hein, Alisson? Time que o goleiro tá sendo destaque do jogo é porque você completa.
1: É, exatamente, né, mas o time não tá muito bem, né?
0: Olha, o Luan perdeu mais uma! Vem a equipe do Planalto, bola batida, defende o goleiro Guilherme. Vai trabalhando o que pode o goleiro Guilherme, mas realmente tá se destacando, diga.
1: Uma amostra do que tá acontecendo na partida, né? O Tilapinha, ele saiu aqui na quadra defensiva, passou
0: pelo time inteiro, né? E não é uma questão de pegar no pé, talvez o dia que o jogador não tá bem, né? O Luan hoje realmente não tá bem, voltou lento e, né, naquele lance ali, por exemplo, e aí o Tilapinha foi lá na cara do gol, né?
1: Exatamente, né? Ele acabou passando todo mundo com paciência, inclusive, né? Sem muita velocidade, a equipe do Salto só esperou e o Guilherme teve que trabalhar mais uma vez.
0: Lateral pro Salto, Pedro bateu direto pro gol e vai direto pra fora do gol.
1: Tentou de perna esquerda pra ver se a bola triscava em alguém, entrava pra rede pra valer o gol, mas o Salto não consegue encontrar as redes ainda. 14:05 para acabar o jogo.
0: 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Salto perde por 1-0, vai ficando com um ponto na lanterna do grupo com esse resultado. Tem tempo pela frente, vamos pra cima, Salto, Planalto vai vencendo, vai assumindo a vice-liderança do grupo, vai indo a 4 pontos aqui do Planalto, e aí complica porque o próximo jogo do Salto é fora contra Marbeleiro. Marbeleiro tá com 2 pontos também, vai precisar do resultado, o grupo tá embolado, só se distanciou o Vitorino, todo mundo com chance, mas quem perder um jogo como esse aí vai complicar demais. Vem Cleiton, ganhou, bateu, toca no goleiro, pra fora do gol,
1: tentou de perna direita, roubou a bola aqui pro Salto, faz muito isso durante a partida, mas não consegue aproveitar essas oportunidades que tem.
0: 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Mas não tem como não pensar, e a gente espera, claro, que isso não aconteça, de um possível rebaixamento. Tem jogo pela frente, o Salto tem tudo ainda, mas a gente vai já, de certa forma, tendo uma projeção. Olha o Guilherme Pelto, saiu pra salvar o árbitro, pega a falta do goleiro Guilherme, diz que ergueu muito o pé, falta pra equipe do Planalto. O Planalto ia na cara do gol de novo, e sabe quem apareceu? O goleiro de novo, Alisson Souza.
1: Tá muito bem na partida o goleiro Guilherme, né, Wesley? Ele tentou, teve que fazer, fez o que tinha que fazer, né? No pé alto, ele foi lá em cima, tirou a bola, mas o pé muito alto acabou proporcionando essa falta para a equipe de Planalto. A primeira do Salto nesse segundo tempo, tem chance de bola parada muito perigosa.
0: O Salto levou o gol e o detalhe, o Planalto continua melhor, né? Mais chance. O Salto levou o gol, precisa vencer, mas não consegue fazer pressão, não consegue realmente pressionar o adversário, não consegue sufocar o Planalto.
1: Parece que o gol deu uma tranquilidade que o Planalto queria, né?
0: Mas o Salto não tá tendo poder de reação, né, Alisson?
1: Exatamente, né?
0: Falta pro Planalto, vai cobrar, olha a bola, defende de novo, o Guilherme sobrou, voltou, chega, quem? O Luan pra tirar pro Salto, bola bateu no adversário, vai lá dentro, vai pintar, sai o goleiro Guilherme, pé alto agora do jogador do Planalto, para o jogo.
1: Para o jogo, teve um pé alto na tentativa, parece que foi atingindo inclusive na mão ali o Guilherme. A arbitragem espera um pouquinho para ver a condição do goleiro Londrense, que está fazendo um jogaço hoje, né, Wesley? Mas porque também o salto está deixando a equipe de Planalto jogar.
0: É o que a gente fala, quando o goleiro aparece, porque o time não está bem. A verdade é, se o goleiro está aparecendo demais, e porque o time não está bem, vai para o jogo, a equipe do Salto sai para o jogo. Tem tempo, dá para se recuperar, dá para patar, dá para virar, 12:50 para terminar. Vem Vandinho, tocou o Pedro, carregou no meio de dois, chega a marcação, é forte, Planalto briga, sai cerco para ficar com a bola.
1: É, o Pedro tentou avançar na jogada, mas tinha três junto com ele, Wesley. É, faz uma marcação muito forte, a equipe do Planalto, e o Salto não tá conseguindo avançar na partida.
0: É, porque no mano a mano, ou no um para um, enfim, a equipe do Planalto aí, quando vai pro rabisco, tem que ser um rabisco muito bem feito, né, Alisson? Porque, e aí, na troca de passes, o salto é lento e não consegue envolver o adversário até o momento. A troca de passes é lenta e o adversário consegue achar a marcação. Olha o passe errado do Pedro, sobra pra equipe do Planalto, vem de novo, Ferrugi com ela, tocou, bola enfiada, sobrou, tirou o salto, contra-golpe, agora Bandinho, tocou no Luan. Luan recebeu pela esquerda, vai carregando, encarou o marcador, vem a marcação do Tilapinha, bola na linha de fundo, perdeu, recupera, fica pro Planalto, seco o cumprimento do Tilapinha, bola pro goleiro.
1: É, o Tilapinha acompanhou o Luan, fez a proteção, a bola acabou pro time de Planalto. Vou dizer, Wesley, pra você, né? É claro, o time do Salto não tá bem, mas um golzinho pra incendiar a torcida aqui, hein? Vou te falar que pode fazer a diferença.
0: É, o Ginásio Vermelhão aí com grande público mais uma vez, cadeirinhas, lontrinha, toda essa festa aí. Se o Salto fizer o gol, vai incendiar sim. Torcedor tá esperando pra gritar o gol, e eu também. Bola levantada do jogador Luan, sobrou pro Vandinho, vai você, Vandinho, errou! Pegou mal na bola, Vandinho!
1: Tô de perna esquerda, o chute saiu mascado nas mãos do goleiro Seco, fez a defesa com segurança e já repõe em quadra.
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0: 11:25 faltando para terminar o jogo.
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0: Placar aberto aqui no Vermelhão, na casa do Salto Futsal. Planalto tem um, Salto zero.
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0: 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Cleiton com ela, toca atrás, deixa no Luan, abre pela direita no Pedro, marcação vem pra cima dele, Pedro fica com a bola, o salto se movimenta, Cleiton tá passando, Luan pediu, recebe pela esquerda, vem carregando, marcação aperta, tá na quadra mais uma vez aí o José, a bola chegou agora no Geliel, bateu fraquinho, catou, largou, o goleiro tira, a bola vai sobrando, tentativa era com o Wilson, a bola vai pra fora, favorece o Salto.
1: É, a bola acabou correndo toda a quadra, a equipe de Planalto apenas tira essa tentativa de ataque da equipe do Salto, o Geliel tá em quadra, já tentou a primeira dele, a bola acabou sendo defendida.
0: 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Geliel faz o pivô, protegeu, arriscou, bateu prensado, toca no adversário, sobra pro Salto, Cleiton chega tirando, Luan se esforça, não consegue evitar a saída, a bola vai pra lateral.
1: É, o Cleiton tentou devolver a bola pro Luan, foi com muita força, ele não conseguiu alcançar. Lateral para a equipe de Planalto pelo lado esquerdo do ataque.
0: 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Lateral para o Planalto cobrar, a reposição vai ser feita, a bola vai ser tocada, o árbitro autoriza a reposição. Agora o árbitro está fazendo um gesto e tudo ok. Foi para a contagem, bola tocada pela direita, vai descendo o Planalto, vence por 1-0. Jogada pela direita, cortou por dentro, arriscou a batida por ali o Brian e a bola vai para fora do gol.
1: E boa jogada para o meio da quadra, de tentou de perna esquerda, a bola acabou saindo para fora, é a equipe do Salto que tem a posse da bola mais uma vez.
0: 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Bate e rebate, Lua perdeu, recupera Planalto, José toca, deixa no Ferrugi pela direita, voltou na esquerda agora, Batoré quem recebe na linha de fundo, vem Planalto, bola de pé em pé, vai pintar o gol, perdeu! Perdeu o gol, Ferrugi! Na cara do gol, só ele a trave, Planalto envolve o Salto na troca de passes, Ferrugem ficou com a trave escancarada, um pouquinho claro, sem ângulo, mas era só tocar para sair pro abraço, e a bola beijou o pé da trave e foi para fora, Alisson Souza. É sorte, mais sorte que juízo a equipe do Salto.
1: Muita sorte está tendo a equipe do Salto, que vai tentando construir as jogadas, mas quem vai tendo as grandes possibilidades é a equipe de Planalto, né, Wesley? Quem sabe não era nem a questão de se mexer, só deixar a bola bater nele que ia entrar pro gol, né? Mas acabou que o Salto teve mais uma vez sorte, o camisa camisa 17, o Ferrugem perdeu o segundo da equipe de Planalto.
0: 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Bola saindo para a lateral, bola tocada agora do Pedro, põe na esquerda, deixando o Jeanzinho. Jeanzinho vem trabalhando, volta pela direita no Pedro. Pedro fica com a bola na divisória da quadra. Sistema de defesa, chama agora Jeanzinho. Jeanzinho tentou passe, perdeu, recuperou o Ferrugem, vai fazer, bateu. Guilherme salvou, catou, largou, entrou. Gol! Planalto! Aí não tem goleiro que pegue tudo, em Alisson Souza. Ferrugem na cara do gol, havia perdido um anteriormente, agora não perdoa. Bateu o goleiro, chegou a tocar nela o Guilherme, a bola entrou mansinha pro fundo da rede. Segundo gol do Planalto, 2-0 no jogo.
1: É um chute que venceu o goleiro Guilherme. Ele ainda pegou na bola, né, mas ele começou fazendo muito na partida. Olha só.
0: Vem salto, vai saindo pro jogo. Pedro ganhou, tocou no Luan, trouxe por dentro, armou para bater, se atrapalha todo, com a bola não é o dia dele, não é a noite dele, se atrapalhou todo, a bola fica com a equipe do Planalto. Se solta no jogo o Planalto, Ferrugem tenta o passe, Pedro briga pela bola, vem Batoré para cima dele, fica com a bola, Pedro esconde, protege, falta, foi empurrado, falta cobrada, tem pressa, o Pedro já tocou no Geliel, vai carregando o salto, perde por 2-0, Geliel se atrapalha todo com a bola também. A equipe do Salto realmente faz um jogo muito abaixo, e não é questão de cobrança, é questão que a gente sabe do potencial do time, mas realmente não se encontra em quadra hoje a equipe do Salto. Planalto se aproveita, vem para ataque, olha a bola tocada, bonito, vai trabalhando, triangulação de pé em pé, para fora do gol, chegou o José para fora do gol.
1: Aos poucos vai construindo as jogadas da equipe do Planalto, o Salto tenta brecar o ímpeto da equipe visitante e vai, no momento, perdendo de 2-0, né, Wesley? Vai ter que buscar forças onde não tem nesse momento para tentar. Pelo menos, na pior das hipóteses, a gente falava que nem disso dava de pensar no começo da partida, né? Mas pelo menos empatar o jogo.
0: É, o detalhe é o seguinte, né, Alisson? O time perde, mas não tem reação, né? A gente não consegue ver o Salto pressionando. É, ao contrário, o Planalto faz o gol, faz o segundo e tá tendo chance de fazer o terceiro. E o Salto não tá tendo chance de fazer o primeiro. Vem Planalto, olha, vai pintar mais um pra boca do gol. Passa por todo mundo. O Salto não consegue reagir, Alisson.
1: É exatamente, né, mas não está encontrando a força, né, para se concentrar e buscar a reação,
0: passe,
1: olha só.
0: Passe errado de novo, de graça para o adversário, que erra de passe, tentativa pela direita, vem a marcação, aperta a lua, briga pela bola, perde, ganha, bate, rebate, sobra do Batoré, Mauro grita no banco da equipe do Planalto e a bola vai sobrando para a equipe do Planalto, fica com ela agora, a equipe do Planalto trabalhando, bola vencendo por 2-0, que resultado vai tendo na competição Planalto, fora de casa, buscando esses três pontos que vai dar a segunda colocação no grupo, o Salto vai amargando a lanterna do grupo e a gente vai agradecendo com Crevalha, a força do concreto 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Vamos girando, girando pra você, torcedor.
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0: 7 minutos e meio faltando pra terminar o jogo. Dá tempo ainda, Salto.
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0: O placar é adverso, o placar está aberto no Vermelhão, terceira rodada. No turno, Grupo D, Copa Sudoeste Futsal, isso para 2026. Planalto 2, aqui em Salto do Londra, Salto 0.
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0: 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Pedro com a bola, encara a marcação, tenta a jogada, vai no individual, tentou, toca na bola por baixo, tira a equipe do Planalto através do André.
1: É, o Pedro tentou avançar aqui, a marcação chegou forte nele, vem mais uma vez.
0: Vem, Pedro tentou por dentro, perdeu, recuperou o André, contra golpe do Planalto, bola pro André, vai ficar na cara do gol, cortou por dentro, foi puxado, é falta do Pedro em cima do André, falta dura, vai tomar cartão.
1: Cartão amarelo pro camisa 14 da equipe do Salto, ele chegou para tentar brecar a jogada, acabou que sem bola, ele acabou atingindo o jogador da equipe de Planalto, foi advertido com o cartão amarelo, é a terceira... Falta da equipe do Salto na partida. Segunda, eu acho, né, Wesley? Primeira, segundo a arbitragem, a primeira falta do Salto nesse segundo tempo, mas o fato é que uma oportunidade tremenda para a equipe de Planalto na bola parada.
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1: Wesley,
0: é falta, diga.
1: Na sequência, o Hércules pediu tempo.
0: É, o Hércules vai chamar a moçada, vai tentar achar algum jeito aí para organizar o time. Já temos aí 20 do primeiro, mas mais quase 14 do segundo. São mais de 30 minutos de jogo e o Salto não se encontra na partida. Falta pro Planalto, atenção, cobrança feita, bola batida, tentou a finalização por ali. O Wilson, a bola toca na defesa do Santos, vai para lateral na direita, quadra de ataque para boca do gol. Olha a distância da marcação, finalizou de novo o André. A bola espirrou, toca na defesa, vai para lateral, olha a esquerda, quadra de ataque cobrado. Vem aí, quebra o Planalto, tenta a bola em enfiada por ali, o camisa de número 8, Wilson, começa de novo no goleiro, a bola fica com o goleiro seco, vai fazer o levantamento, lançamento, tentativa na linha de fundo, era pro André, vai pra linha de fundo, bola pro salto, para o jogo, tempo pro salto.
1: Tempo pro salto, vai repor a bola em quadra, depois o goleiro Guilherme, mas agora o Hércules chama a equipe pra tentar organizar a casa, né, Wesley? Tem 6 minutos e 30 pra jogar ainda nesse segundo tempo, é muito tempo aí pro salto se organizar, né, quem sabe na volta aí conseguir os gols que precisa, né, fazer o primeiro para dar aquele incentivo, né, e na sequência conseguir os demais gols. Vou ter um detalhe, Wesley, um detalhe na nossa transmissão, a Lontrinha tá lá atrás, ó, a Lontrinha tá lá atrás, com a torcida, e a criançada tá junto com ela, tá animada e tá aproveitando.
0: Né? Tá fazendo a festa, tem esse charme todo e esse momento especial aí da Lontrinha, e a criançada vai toda acompanhando a Lontrinha lá na arquibancada também, o Solimar vai mostrando também pra você que está ligado aqui na jornada esportiva da nossa 94.1, a nossa Lontrinha, a mascote aqui de Saldo Londra, está lá na arquibancada. Olha só, Solimar, o torcedor vai vendo aqui também na nossa imagem, na transmissão da nossa 94.1, com apoio especial da Refrigeração Bruce Lee, venda, instalação, higienização e manutenção de ar-condicionado, conserto de geladeiras, congeladores e refrigeração em geral. Alisson, equipes voltando para a quadra.
1: Equipes voltando para a quadra, depois da conversa, né, que teve um salto e proporcionando também a equipe do Planalto acertar mais alguma coisa, a equipe londrense volta para tentar aí os gols que precisa nesse restante de segundo tempo. Bigode em quadra.
0: Bigode em quadra, Cleiton já está com a camisa do salto para fazer goleiro linha. E aí aquela história, né, de faca de dois gumes, ou faz ou leva, vem salto para ataque, Marcelinho com a bola, perde e ganha, bola espirra, aperta, não dá certo, linha de fundo, reposição para o goleiro, seco, o árbitro pegou escanteio.
1: Pegou escanteio, né, Wesley? Eu vou te falar que parece que não tinha saído, inclusive, a bola, né? Mas, enfim, a arbitragem viu que é bola da equipe do salto. Marcelinho posicionado para cobrança.
0: Escanteio pro salto, cobrado. Goleiro linha. Cleiton, goleiro linha. O salto já vai pro tudo ou nada. Vai pro tudo ou nada agora. Tá, enquadra aí também o camisa de número 26, o Bigode, na equipe do salto. O Bigode com ela, toca curtindo, deixando no abre pela direita no Cleiton. Vem fazendo a jogada, equipe do salto, no goleiro linha. Planalto faz o quadrado da marcação na defesa, linha de fundo, tentou Janzinho, voltou Cleiton, bola espetada, começa no Luan. Luan vem trabalhando, tenta achar espaço, Janzinho fecha, a bola fica com o Cleiton. Cleiton volta, marca forte, Planalto, salto, não acha espaço, bola chegou no Janzinho, vai finalizar, tenta o cruzamento, toca na defesa. Agora vai ser assim, o salto pressionando. Planalto tentando aproveitar uma bola para fazer o terceiro, o salto tentando descontar. Aí, sequência do jogo, a nuance do jogo nesse momento agora. Luan com a bola, toca no Bigode, Bigode veio pro jogo, menino Bigode está com a bola, perde a passagem, o Cleiton faz o sinal, o Cleiton recebeu, a marcação chegou, o Cleiton faz o break, o salto toca, toca, toca, mas não acha o espaço, a marcação é forte do Planalto, bola no Genzinho, voltou, deixou no Luan, tenta acelerar o passe, o salto agora, Genzinho com ela, Cleiton foi pro meio, Genzinho já vai pra linha de fundo. Bola tocada no Luan, divisória da quadra, marcação forte, bola no Marcelinho, deixou passar, chegou no Bigode, Bigode encara a marcação, traz por dentro, volta no Luan, a moçada também não tem aquela, como disse o Alisson, a confiança de ir pra cima. Olha a bola finalizada no Marcelinho, defendeu o goleiro, vem, tentou, olha o Bigode, tirou, levou, na sequência o toque e o árbitro para o jogo, Bigode atingido, vai levar amarelo o jogador Bigode.
1: Vai levar amarelo porque retardou a jogada, né, Wesley, tentou rapidamente repor a bola em quadra, o goleiro da equipe de Planalto, salto estava no goleiro linha, o Bigode foi lá, acabou tomando a pancada, mas a arbitragem entendeu que ele tentou, atrapalhou a jogada, né, por isso vai tomar o cartão.
0: 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Tudo bem com o menino Bigode?
1: Tudo bem, Wesley, já levantou, tá amarrando o tênis ali pra continuar na partida, salto que agora volta com o goleiro Guilherme.
0: Vem Guilherme pro gol, Cleiton volta pro banco, a equipe do salto agora tentando buscar a marcação, Planalto com a bola dominada, 5 pra terminar o jogo, 5 minutos serão eletrizantes, 2-0 vai ganhando o jogo aqui, Planalto, salto perdendo em casa, próximo compromisso do salto, terça-feira da semana que vem, fora de casa, lá em Marmeleiro, nós estaremos contando tudo pra você. Arrisca batido, José, a bola desvia no Luan, vai pra linha de fundo, escanteio pra equipe do Planalto.
1: Aí José tentou a jogada, tentou livrar pelo lado esquerdo. O Luan chegou, conseguiu desviar a bola, é escanteio para a equipe do Planalto, que não tem pressa nenhuma, né, Wesley? Tilapinha se direcionando para fazer a cobrança.
0: 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Tilapinha na cavadinha, arrisca a batida, era pro Vini, toca no Gianzinho, vai para a lateral.
1: Tentou de primeira, o chute de perna esquerda, bateu no Gianzinho, o salto agora se recolhe no campo de defesa.
0: Tilapinha na frente pro André, voltou, bateu, Batoré defende o Guilherme, salva mais uma, o goleiro do salto, a bola fica com o Gianzinho, toca aqui. Foguete! A equipe do Salto não consegue nem sair da quadra de defesa. Passe errado. Fica agora com a equipe do Planalto. Não conseguiu segurar a bola para ter a troca do goleiro Linha. Fica com a bola. Planalto vem. Tilapinha. Tilapinha trabalha. Volta dentro da jogada. Trabalha o José na frente. Está tentando o lance. A bola recuperada. Volta pro Batoré, começa pela direita agora, enfiada do Vini, chegou o Marcelinho pra cima dele, bola toca no Marcelinho, vai pra lateral, reposição na direita, sistema defensivo pro Planalto, já cobrado, Vini despacha por ali, lançamento na frente, recebeu o José, faz o giro, Pedro vai pra cima, o José prende bola, esconde, protege, tenta a jogada, Pedro vem por baixo, a bola vai pra lateral, favorece o Planalto, Pedro faz um ar de ironia por ali, o árbitro aponta pro Planalto, é na direita, quadra de ataque, reposição pra ser feita. Vai ser feito o toque agora, Tilapinha na bola, tocou curtinho, linha de fundo, tentou cruzamento por ali, a marcação aperta, era o Vini no lance, recuperou o Pedro, não tem com quem jogar, toca no adversário, fica para a equipe do Salto.
1: Ele fez o que dava de fazer, né, Wesley? Dominou a bola, chutou no adversário, porque o Salto não tinha saído para tentar a jogada. A equipe londrense vai agora novamente pro goleiro Linha.
0: Vai goleiro Linha, a equipe do Salto, bola tocada no Marcelinho, tentou cruzamento, chegou a marcação, ganhou, recuperou, vem Planalto, tenta sair, aperta Pedro, chega a equipe do Salto, apertou, sobrou pro Batoré, vem sendo jogando, Bigode vem para cima dele, 3 minutos e meio para terminar o jogo, o Salto perde por 2-0, vai amargando a lanterna do grupo, mas tem todo o retorno ainda, mais 3 jogos aí para o Salto, que toque fez, vem Planalto, olha a jogada da cara do gol, vai pintar, Guilherme para salvar, sobrou, chegou, castigou Vini, Guilherme de novo por baixo, bola sobrou, é só a segunda bola do Planalto e o gol, aí é para desabar o goleiro. Duas grandes defesas, ninguém da defesa do Salto para tirar os 2 rebotes do Planalto no terceiro, não perdoa pro gol do Planalto.
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0: Wilson, camisa de número 8. Bola batida, goleiro defendeu. Rebote do Planalto, bateu de novo. Goleiro defendeu de novo. Rebote do Planalto de novo. E aí não tem o que se faça. Alisson Souza, bola na rede. 3-0.
1: 3-0 para a equipe do Planalto, né, Wesley? Uma jogada em que o Salto parece que parou. Não entendeu a jogada. Vem o Salto.
0: Vem Salto. Cleiton pro Pedro. Voltou Cleiton. Pra fora do gol. E tem jogador do Salto caído. É pênalti. Pênalti pro Salto.
1: Pênalti pro Salto. A arbitragem entendeu que a equipe de Planalto acabou fazendo a falta. O Pedro limpou a jogada, tocou pro Pedro atrás, né? E conseguiu na jogada ali achar o pênalti, né? Quem sabe o gol que o Salto precisa, né, Wesley? 2:56 para acabar o jogo. Colocando a bola na rede, o Salto, quem sabe, consegue essa injeção de ânimo para buscar pelo menos um empate. No gol, goleiro 55, Maceda.
0: Maceda vem pro gol, a equipe do Salto tem a chance de marcar o gol agora para, como disse o Alisson, tentar incendiar o jogo. 3-0, Planalto, pênalti pro Salto. 2:56 é muito tempo de jogo. Dá para, quem sabe, buscar um empate aqui ainda.
1: Pedro.
0: Pedro na bola, autorizado, 2:56 para acabar. Vai pra bola, Pedro Maceda no gol, partiu, Pedro bateu e o gol! Gol do Salto!
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0: Pedro, camisa de número 14, cobrando o pênalti, o goleiro foi para um lado, a bola vai no outro, no canto direito, tá na rede para incendiar, quem sabe o jogo, Alisson Souza.
1: Quem sabe o gol que a equipe do Salto precisava, né? O Pedro foi lá, sofreu o pênalti, se amou a responsa, ele foi cobrar o pênalti, bola para um lado, goleiro do outro, equipe do Salto fazendo seu primeiro na partida.
0: Vem goleiro, Linha, o Salto acredita, o Salto ainda acredita, vai trabalhando, vai incendiar o jogo agora. Bigode com a bola, vem carregando na ala esquerda, volta, começa de novo, a torcida se inflama, Luan com ela, fez o piso. Tentou, deixou, volta, Pedro trabalha, a marcação aperta, tentou o drible, perdeu. E aí vai pintar o gol, Luan para salvar o Salto. Bola na linha de fundo, escanteio.
1: Escanteio para a equipe de Planalto, né, Wesley? Claro, vamos frisar aqui que o Salto não faz o seu melhor jogo, né? A gente
0: Longe disso,
1: né? Mas o fato é que nunca falta raça.
0: Escanteio para o Planalto, parada técnica o Mauro. E também aí o técnico Vitor Hugo para o jogo, Alisson.
1: Exatamente, né, Wesley? Para o jogo aí para tentar parar também o ímpeto do Salto, né? Tomou um gol em equipe de Planalto, né? Aquele gol que é para inflamar mesmo a equipe londrense. Ele deu essa brecada agora, aproveitou esse tempo aí, né? Para tentar esfriar um pouquinho o jogo e passar alguma informação ou outra pro seu time nesse final de confronto.
0: E o Hércules está falando, o Alisson vai acompanhar também o que o Hércules está passando aí para os jogadores do Santos. 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Como que foi a fala do Hércules aí com os jogadores, Alisson?
1: Olha, Wesley, foi mais para continuar no ataque aqui pro salto, né? Nesse momento não tem, assim, muito o que ajustar, né? A equipe fazer o melhor possível em quadra, né? Dadas as condições da partida, né? Tentar aí se acertar para buscar os gols que faltam aí para pelo menos empatar o jogo.
0: 2:28 para terminar o jogo, 2:28 no futsal é tempo. O salto tem que tentar aí pelo menos um empatezinho, né? Tudo foi aí pensado numa vitória, mas o resultado não está vindo. Planalto vai vencendo por 3-1. Bola para a boca do gol, tirou o salto, bola para o Spirou, sobrou o Marcelinho. Quem chega? Vandinho no perde, ganha melhor para o salto. Bola no Luan, carregou o Luan. Chegou na hora H por ali. O jogador Tilapinha coloca para lateral. É para a equipe do Planalto. O Luan deixou a bola sair, achou que seria do salto. É para o Planalto.
1: Eu também tive a impressão que era da equipe do salto a bola, né? Mas parece que bateu nele por último. A equipe visitante tem o lateral para cobrar.
0: Lateral para cobrar a equipe do Planalto. Levantamento de bola para ataque, para tentar chegar no José, faz o pivô, não tem o domínio, o Bigode estava em cima dele, a bola vai para a lateral, favorece o salto, troca para a equipe do salto, vai Guilherme, vem Cleiton, a bola tocada no Bigode, Bigode veio para o jogo, a bola tocada pela esquerda, goleiro, linha do salto para acelerar, agora tem que acelerar para achar um gol, para incendiar de vez, 3-1 o placar do jogo, Lua com a bola pelo meio, fecha a marcação, a equipe do Planalto marca muito bem no goleiro linha. Vai marcando muito bem o goleiro linha aqui pro Planalto. Bola com o Luan, arrisca a batida, toca na defesa. Vai para a lateral, favorece o salto. Bola saindo na direita, quadra de ataque. Cleiton com ela, toca no Luan. Luan abre da esquerda, agora chama o Bigode pro jogo. Marcação é fechada, a equipe do Planalto se fecha toda. Faz o quadrado certinho, a equipe do Planalto vai fechando todos os lados. Cleiton vai para a boca do gol, bola tocada no Vandinho. Vandinho recebe, voltou. Luan armou para bater, tenta, a bola sobrou. Quem chega? Vandinho aproveita, fica com ela no rebote. A equipe do Planalto quer só uma bola para fazer o quarto. O salto precisa do segundo para incendiar. O tempo vai passando, o tempo não favorece o salto. Agora a bola na linha de fundo, tentou Cleiton para a boca do gol, para ninguém. Toca sem olhar, a bola sai para a lateral, favorece a equipe do Planalto.
1: Ele tentou encontrar o Vandinho, que estava posicionado como pivô, mas a bola acabou não chegando nele. O Marcelinho também se lamenta, porque estava do outro lado da quadra esperando o passe. A bola da equipe de Planalto. Reversão.
0: Reversão agora, favorece o salto. Técnico da equipe do Planalto reclama, reversão para o salto, reversão para o salto. Marcelinho vai para fazer o toque. Vem agora o camisa 7 na equipe do Santos. Entra o Gustavo. Gustavo no jogo. Gustavo, a bola tocada agora pro Cleiton. Cleiton no Gustavo. Gustavo recebe, volta, deixa no Cleiton. Cleiton trabalha. Os meninos vão entrando um pouquinho também. A bola tocada no Cleiton. Tem que bater. Ninguém bate. Olha o Cleiton. Defende o goleiro. Faz a defesa o goleiro da equipe do Planalto. Escanteio pro salto cobrar. Gustavo na bola. Capricha. Tocou. Deixou o Cleiton. Recebe. Tem que bater. Vem Luan. Vai pro bate. Bateu na trave. A bola toca caprichosamente na trave, a segunda que o salto mete na trave, uma foi com o Jeanzinho, a bola vai para a lateral.
1: É, Wesley, foi na trave essa bola, o salto vem com tudo para cima nesse finalzinho de jogo.
0: Tem que bater pro gol, tem que bater, Gustavo tocou, Cleiton vem, Luan vai para bater, vai pro bate, Luan escorou, deixou o Marcelinho, linha de fundo, cruzamento para a boca do gol, chega por ali, o Vini coloca para a linha de fundo, escanteio para o salto, tem pressa, cobrou, Marcelinho tocou, Luan, Cleiton pediu, vai bater, Cleiton armou, tocou, toca no adversário, vai para a lateral, 47 segundos para terminar o jogo, 3-1, vence o Planalto, salto em cima, vem Cleiton com ela, tocou, deixou o Luan, traz por dentro, vai bater, e quando vai pro gol, toca no jogador que era o Vandinho, linha de fundo, favorece o Planalto, tinha endereço, ia pro gol e o Vandinho tocou na bola.
1: Ele tentou se desviar até, né, Wesley, mas acabou que batendo nele, a bola foi pra fora, Planalto com o domínio nesse momento.
0: 38 segundos pra acabar o jogo, vem Planalto, Guilherme faz mais uma defesa pro salto, tem pressa o goleiro do salto, sai jogando pela esquerda, deixando o jogador que é o Luan, recebeu o Luan, o salto vai pra tentar fazer um golzinho, Luan com ela, Vandinho passou, Luan tentou, toca no Marcelinho, Marcelinho volta, deixa mais atrás, tira o jogador da equipe do Planalto, chega o Vini, coloca para a lateral pela direita, quadra de ataque, favorece o salto, 23 segundos para acabar o jogo, vai terminar a partida, Planalto vai conquistando a vitória, o salto vai perdendo mais uma, perdeu para Vitorino, vai perdendo para Planalto, vai ficando com só um ponto, a equipe do salto vai ter um trabalho dificílimo no retorno, bola errada do Bandinho, olha só, se atrapalha com o próprio companheiro, a torcida gira, a bola fica agora com o Luan, armou para bater, o Luan arriscou, desviou no Gustavo para fora do gol.
1: Daqui eu tive a impressão que tinha entrado, Wesley. O Luan chutou, o Gustavo tentou desviar pro gol, mas a bola acabou indo pra fora. 6 segundos pra acabar a partida.
0: Vai acabar o jogo, torcida começa a deixar o ginásio por aqui. Torcida vai deixando o ginásio, Planalto consegue um resultado muito, mas muito, mas muito positivo. Fora de casa, Planalto. Vai assumindo a segunda colocação do grupo, indo a 4 pontos. Vitorino tem 9. Planalto vai a 4, Salto vai ficando com um ponto na lanterna, vai disputar tudo ou nada, agora sim com o Marmeleiro, semana que vem, na próxima terça-feira em Marmeleiro, Marmeleiro 2 pontos, o Salto 1, aí não tem mais o que se fazer, Alisson, o Salto vai ter que buscar ponto fora, porque em casa não fez o dever de casa, vai lá, Alisson Souza.
1: É, Wesley, Pedro, falar aqui com a gente.
0: O Guilherme foi o destaque também, vai lá.
1: Isso, né? É, Pedro, conversar com a gente rapidinho, falar sobre esse confronto que o Salto criou oportunidades, teve chances, mas infelizmente a vitória não veio. Boa noite.
4: Boa noite a todos. Cara, a gente só tinha um pensamento hoje, que era a vitória, né? Eu acho que é igual eu falei na entrevista passada, o que falta pra gente é calma. A gente queria muito,

0: Guilherme aqui também. Guilherme, conversar com a gente, né? Aquela história, né, Guilherme? Foi muito acionado hoje, fez a sua parte no que deu para fazer, né? Mas infelizmente hoje o Salto sai derrotado dentro de casa. Boa noite.
1: Boa noite a todos. É, infelizmente a gente saiu com mais uma derrota hoje. É, a gente fez o que pôde. Nosso time não rendeu o que era para render hoje. A gente não tinha fixo hoje, nenhum fixo de origem, né? Tivemos que improvisar um fixo. Não conseguimos render o que era para render. Eu consegui fazer algumas defesas aí, graças a Deus. Tive mais uma infelicidade no segundo gol deles. A bola acabou batendo na trave, deu nas minhas costas, entrou. Mas é assim, acontece. A gente tem que estar com a cabeça boa agora para os próximos jogos. É, não tem nada perdido. A gente tem que buscar agora os resultados fora de casa. Mais um jogo aqui contra Vitorino e não tem outra opção. É ganhar para seguir bem no campeonato. E acontece, lá em Vitorino, aquela noite tive dois erros aí que prejudicaram a equipe. Hoje, graças a Deus, consegui ajudar, mas é assim. Muita gente fala bastante coisa aí, né? Mas é isso, a gente tem que ter cabeça boa, pensar para frente e agradecer aí aos piá que eu acredito que deram tudo que puderam, né? E é isso, pensar agora nos próximos jogos e bola para frente.
0: Obrigado, Guilherme, falando com a gente. Vou conversar aqui, Wesley, vou aproveitar a oportunidade. O Mauro tá aqui, Mauro, conversar com a gente aqui rapidinho, né? Novamente para a Rádio Independência, né? Como você fez tantas vezes e de novo aqui nesse ginásio vermelhão, né? Onde você também, né, tem grandes histórias. Boa noite.
2: Boa noite, Wesley, tudo bem? Vê se eu fiquei bem nesse ângulo aí, tá tranquilo? Tá, o ex-gordão aí, ó, tá de boa, hein?
0: Mas falar um pouquinho, Mauro, da sua visita aqui a Salto do Lontra, né? Hoje fazendo um trabalho no Planalto, né? No Chavantes, né? Falar um pouquinho sobre esse retorno aqui a Salto do Lontra, esse local aqui, né? Onde você viu grandes histórias acontecer e você fazendo parte de muitas delas.
2: Primeiro, dizer que é uma satisfação muito grande, né? Tá voltando pra cá. Ver o ginásio da forma que ficou bonito, né? Ficou bonito o ginásio assim. Parabéns aí toda a administração, parabéns à Secretaria de Esportes ali, que fez essa reforma e o Salto merece, né? É, agora tem que colocar um time no Paranaense de novo, né? Então, então uma satisfação muito grande estar voltando para cá, reencontrar vários amigos, reencontrar aí pessoas aí com qual eu convivi durante 4 anos. Então, bacana, acho que uma grande história minha ficou aqui, né? E acredito que fica marcado para sempre na nossa memória, não só minha, da minha família também. É lógico que hoje uma situação oposta, né? Vindo, enfrentando contra a equipe de Salto, né? O bacana é de ver, por exemplo, os meninos que a gente trabalhou, que a gente ajudou a formar lá atrás, né? No caso do Guilherme, no caso do Luanzinho também, né? E ver eles jogando agora no adulto, isso não tem preço que pague, né? Não tem dinheiro que pague tudo isso. Então, é bacana. Então, feliz demais por estar voltando aqui, né? Feliz pela vitória também, triste por ver o Salto perder, né? Mas dizer que tenho aqui como uma segunda casa e sempre vai estar no meu coração.
0: Mauro, falar um pouquinho da vitória da equipe então, né? Uma vitória muito importante, pensando na competição aí, agora o time chegando a 4 pontos na vice-liderança.
2: Justo, vitória importante, até comentei agora com o Magdiel, é lógico que a saída dos piá, do Paulada, do Alan, do Maninho, de certa forma ela favoreceu um pouco nós. Se os piá estão no jogo, eu acho que seria um jogo, sabe, até para nós, talvez até nem conseguir a vitória, assim, sabe? Porque, de certa forma, os guris também jogaram bem, os guris estavam ali, mas faltou troca, né? Com mais trocas é adulto, tinha que jogar. Eu acho, não entendi porque que eles saíram, acho que julgo que não. Que eles deveriam ter ficado, deveriam ter trabalhado. Eles somam muito, eles são da cidade, eles somam muito, eles agregam muito para os trabalhos do município, eles deveriam estar tá jogando sim, sabe? Mas assim, construímos, né? Tivemos várias oportunidades. Perdemos também vários gols, o Guilherme fez milagre em alguns, outros a gente errou, uma bola na trave no segundo pau sozinho, enfim, em outros momentos. Deixamos também de tomar gol, né? Um jogo frango, um jogo aberto, um jogo de lá vai e lá vem, como a gente costuma falar, né? De ataque, contra-ataque a todo instante, transição ofensiva, defensiva a todo momento, mas um jogo super aberto. Então, eu acho que, lógico, que na construção do segundo, terceiro gol ali, acho que deu uma descarrilhada, a gente conseguiu construir esse placar e que dá 3 pontinhos pra gente aí para brigar pela manutenção, primeiramente na Série Ouro e depois brigando pela classificação também entre os dois primeiros aí para a próxima fase.
0: Obrigado, Mauro, pela sua participação. E claro, né, quem quiser te acompanhar, né, só acompanhar o Chavantes aí lá em Planalto.
2: Justo. A gente tem bastante torcedor daqui, né? O Guilherme mesmo faz um trabalho de social media para nós lá, né? Então, o Luizinho Baú também joga para nós no Sub-17. Então, assim, a gente

0: Saiu daqui, mas as raízes continuam, tem muita história ainda com a galera daqui. O pessoal quiser ir lá pode estar, serão sempre bem-vindos, né, para assistir o jogo também. Vamos ter aí agora, amanhã, a gente viaja para São José dos Pinhais, nas oitavas da série Prata, né? Semana que vem o jogo da volta contra o São José, quem quiser ir para lá vai ser muito bem-vindo. E agradecer mais uma vez o espaço da Rádio Independência, como tu falou, a rádio que sempre me atendeu muito bem, que sempre tratou muito bem, não só eu, como minha família. E um abraço a todos aí, munícipes aqui de Saldo Lontra, e né, que se Deus quiser aí, próximo jogo, Saldo Lontra ganha, né? Vão torcer para eles, só não vão torcer lá em Planalto, tá tudo certo.
1: Obrigado, Mauro, pela sua participação junto com a gente. A gente vai se encontrar o Hércules também, né, Wesley, para falar sobre o jogo da equipe do Salto. Vou buscar ele lá no...
2: Possivelmente esteja no vestiário, né?
1: Vou buscar ele lá no vestiário para conversar com a gente, né?
2: Porque talvez
1: a gente
2: também esteja na conversa com os jogadores, enfim, né? Vamos ver como é que se vai ter a condição aí, o Alisson, de fazer esse registro também com o Hércules, ou, na pior das hipóteses, se não conseguir para a jornada aqui, vai ter também esse registro, a reportagem do Alisson amanhã na nossa resenha esportiva. Tá bem, torcedor? É uma noite aí, de certa forma, né? Um pouquinho amarga, porque a gente... esperava, torcia muito para a equipe do Salto, claro, conquistar o resultado, mas do outro lado tem-se o adversário, obviamente, e a equipe do Planalto hoje consegue ser com um resultado positivo daqui, 3-1 para a equipe do Planalto contra o Salto. Agora o Salto vai jogar terça-feira da semana que vem lá em Marmeleiro, depois na outra terça contra Vitorino aqui no Vermelhão, e fecha dia 6 de outubro lá em Planalto aí para fechar de vez a fase classificatória, e esperamos nós que o Salto possa, quem sabe, conseguir uma vaga. Alisson, Magdiel com você aí?
1: Isso, o Magdiel tá aqui comigo, né, o Wesley, né, o Hércules tá lá no vestiário falando com o pessoal, né, com certeza passando uma mensagem de que nada tá perdido, como o Guilherme mesmo falou, né, não tem nada perdido, mas para falar com a gente então nesse momento, o Magdiel aqui, para falar dessa derrota aqui do Salto, né, Magdiel, que vai fazer com que o jogo de Marmeleiro na semana que vem seja mais decisivo ainda. Boa noite.
3: Isso mesmo. Agora, para nós, não tem outro resultado que não seja a vitória, né? Felizmente, um revés dentro de casa, um jogo que estava aberto. Nós sabíamos que não podíamos errar, né? Infelizmente, num erro de passe, um contra-ataque dos caras abrindo o placar. Tava um jogo difícil, se desenhou no primeiro tempo que ia ser difícil, né? Mas, infelizmente, agora temos que levantar a cabeça. Ainda falta muita comunicação para o nosso time, né? Que está buscando se entender dentro de quadra. Nós não temos o treino, essa comunicação para antes, o pré-quadra, né? Para nós conseguir, dentro de jogo, já saber o que tem que fazer. Mas é assim mesmo, faz parte. A gente sabe que o processo não vai ser fácil. Vai demandar aí paciência, vai demandar cabeça boa. Então a gente segue com a cabeça erguida, né, em busca de um bom resultado.
1: Agora, semana que vem, o jogo contra Marmeleiro, né? Por que você acha, na sua visão, Magdiel, que o Salto teve essa mudança tão grande assim, pensando na partida que fez aqui contra Marmeleiro, né, que é o adversário da semana que vem, né? O que você acha que influenciou para o Salto não conseguir ter o mesmo desempenho que teve na primeira rodada?
3: São vários fatores, né? Até o modo do adversário jogar, né? A equipe do Planalto é uma equipe que toca muito mais a bola, movimenta mais, então faz com que o time tenha que correr mais também, né? Hoje, né, eu estava até comentando com o Jean no intervalo de jogo que estava no 50%, precisava dele no 100%. Acredito que ele não foi um dos atletas, né, que rendeu tudo que ele pode render. Mas parabenizar todo o nosso elenco, né, pela dedicação, pela entrega que eles estão fazendo, né? Mas muda, né? O modo do adversário, a maneira que ele se comporta, muda totalmente o jogo, né? Hoje, nossos dribles aqui em construção não estavam entrando, nós tínhamos que arriscar um pouquinho mais para frente. Então, é um pouco, né, o modo do jogar do adversário, nós também. Nós parecíamos estar com a perna pesada uma hora do jogo, né? Mas são situações, fatores que a competição entrega, né? E nós temos que saber lidar com isso. Também caímos num grupo muito difícil, né? Pegamos o atual campeão,
1: O vice hoje.
3: Entramos na terceira rodada, as duas equipes estavam na final ano passado, não tinham vencido, né? O Marmeleiro ainda não venceu, inclusive. Então é um grupo muito difícil, né? E assim como vai ser os próximos três jogos que o Saldanha vai ter. E nós vamos ter que brigar jogo a jogo, jogo lá em Marmeleiro vai ser um jogo esse que só a vitória interessa.
1: Obrigado, Magdiel, pela sua participação. Passando o panorama do jogo aí, né, Wesley? A gente vai encerrando a nossa participação aqui. A criançada já está na quadra. E também a gente vai fazer o material aí com o Hércules para a resenha esportiva amanhã, na visão dele, ver o que não deu certo hoje na equipe londrense. Vamos fechando o nosso trabalho, deixando aquele abraço para todo mundo que nos acompanhou no rádio, nas redes sociais. E até a próxima, se Deus quiser.
2: Valeu, obrigado, Alisson, pelo trabalho aí, belo trabalho mais uma vez no nosso grande e competente repórter Alisson Souza. Vamos fechando desde aqui do Ginásio Vermelhão a nossa jornada esportiva nessa noite de quinta-feira. Amanhã já sexta, final de semana vem pintando por aí também. E na terça-feira da semana que vem, dia 22, estaremos lá em Marmeleiro contando a história do salto jogando fora contra Marmeleiro. A você, torcedor, que ficou ligado com a gente, nosso carinho mais do que especial. Obrigado pela sua audiência, forte abraço e boa noite!
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1: É uma honra muito grande. Fala Mansa, Henrique e Juliano juntos.
2: Grande honra, meus parceiros.
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0: FM 10:33.
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6: Bora, moçada bonita, esse é o Play Sertanejo. O Brasil todinho ligado com a gente. É hora de Elis, Justin

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2: Thiago Brava canta aqui no Play Sertanejo. A participação especial é do Gustavo Lima, o nosso embaixador da Super Quinta. Ainda teve Fiduma e Jeca, os Menotes, César Menotti, Fabiano, João Nenori Texano com PPA, DNA de Bruto. E a gente abriu a sequência com a Elis Justin, Insônia da Madrugada. E assim a gente já fecha a nossa primeira hora juntos, hein? Já se foi embora aqui a nossa primeira hora. Na próxima hora você vai curtir também o Léo Magalhães, tem Gustavo Lima, tem Henrique Juliano, a Nata, gente, o que é de melhor do cenário sertanejo, a gente toca pra você. É o Brasil todinho ligado com a gente na quinta-feira mais sertaneja do seu rádio, que volta já já. Segura aí que é um tiquinho só.
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0: 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Bora, minha gente, quinta-feira, Play Sertanejo, a maior audiência sertaneja em todo o nosso Brasil com vocês, hein? Vamos curtir agora a dupla João Bosco e Vinícius, Medida Protetiva. A participação especial é do embaixador Gustavo Lima.
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0: Gustavo Lima e Luiz Fonsi aqui no Play. O melhor da nossa música sertaneja pra você. Ainda teve Léo Magalhães. Você curtiu ainda a dupla Felipe Rodrigo Ignora. E abrimos a segunda hora de hoje ao som da dupla João Bosco e Vinícius. E a medida protetiva, hein? A participação especial é do Gustavo Lima. Esse é o Play Sertanejo. A maior audiência sertaneja em todo o nosso Brasil com vocês, hein? Obrigado pela escolha, obrigado pela amizade, pela companhia também de cada um de vocês que sintonizam aqui a nossa rádio.
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3: 11.3.
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0: Já de volta na quinta-feira mais sertaneja, mais ouvida, o Brasil todinho ligado com a gente no Play Sertanejo. E uma alegria imensa poder passar essa quinta com vocês. É hora do som dos irmãos Henrique e Juliano. É hora de Última Saudade. Aí é moda, hein?
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0: PH e Michel no Play Sertanejo, a maior audiência sertaneja em todo o nosso Brasil com vocês. Ainda teve as irmãs, as coleguinhas, né? As irmãs Simone e Simária. Essa fazia tempo que não tocava, hein? Essa música é de 2022. Vontade de Morder, participação do garotão Zé Felipe. Antes teve Luan Santana com o Seu Olho Marrom. Fred e Gustavo com Wesley Safadão. E abrimos esta sequência de sucessos com os irmãos Henrique e Juliano, Última Saudade. Já já, a música boa tá de volta pra você curtir. É o Brasil todinho ligado junto com a gente.
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0: Prazer estar com vocês aqui, o Brasil todinho ligado na maior audiência sertaneja. Hoje é 17 de setembro, gente. Esse é o nosso Play Sertanejo com vocês. E eles são a dupla Zé Ricardo e Thiago. Canta aqui pra gente no nosso Play.

0: Que encontro, hein, gente? Chega a arrepiar, né? Chitãozinho e Chororó com Rio Negro e Solimões. Modernidade. Antes teve Zé Neto e Cristiano e a Cadeira Cativa. Também teve Zé Vitor e Rael com a participação especial do Murilo Rufi. Abrimos a sequência com Zé Ricardo e Thiago também. Esse é o nosso play, a maior audiência sertaneja do Brasil. Hoje, dia 17 de setembro. Um abraço muito carinhoso, muito especial em cada um de vocês que sintonizam aqui a nossa rádio diariamente. Valeu mesmo pela amizade, pela companhia. Já já quem canta, pra você que gosta, em instantes o Michel Teló tá chegando por aqui, hein?
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3: 11:32.
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0: 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Opa, já estamos de volta rapidão, hein? Levando moda boa, levando sucesso. É hora de Michel Teló.

0: Campos, Agroboy, para fechar bem demais a edição desta quinta-feira. As meninas Patrícia e Manuela, Chama o Samu. Essa música é bem legal, bem engraçada, né, gente? Um ritmo bem legal que traz uma energia lá em cima, uma vibe bem bacana. Antes teve a Fiorella, também o Thales Lessa com a Juliana Marques, e a gente abriu a sequência com o Michel Teló. E assim, a gente fecha a edição de hoje, quinta-feira. Forte abraço em cada um de vocês. Amanhã, sexta, dia 18, eu espero por você aqui em mais uma edição do Play. Até lá, tchau, tchau.
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3: 11:47.
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3: 11:48.
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3: 11:49.
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0: Meia-noite e 38.
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0: 4h33.
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0: obrigado pela paciência, menino. 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

0: Meus amigos, enquanto descansa, a gente dá mais uma volta ao mundo aqui, tá? Agora, mais um modão.
1: Música, divina música, que me envolve neste momento. Através desta mensagem, meu eterno agradecimento. 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
4: 5 e 2.
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0: Valeu, Gustavinho!
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0: 5:17.
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2: 5h32.
3: É, compadre, como é que vai?
4: Bom, som.
3: Uai, o senhor tá assim com um tipo melhor.
4: É.
3: Mais corado, né, compadre?
4: É, de
3: vez. Andou emagrecendo, parece. Alguma dieta, compadre?
4: Ih, compadre, esse trem é um drama.
3: É um drama.
4: Tem pelejado, tem lutado. Isso não tem história pra
3: jogar. É, vamos ver.

0: Tem dos mais esquecidas, claro. Tem massa, não tem Deus, não, vai. É, tem difícil, tá? Assim, mas você quer
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0: Creio em Deus Pai Todo-Poderoso, Criador do céu e da terra, e em Jesus Cristo, seu único Filho, nosso Senhor, que foi concebido pelo poder do Espírito Santo, nasceu da Virgem Maria, padeceu sob Pôncio Pilatos, foi crucificado, morto e sepultado, desceu à mansão dos mortos, ressuscitou ao terceiro dia, subiu aos céus, está sentado à direita de Deus Pai Todo-Poderoso, donde há de vir a julgar os vivos e os mortos. Creio no Espírito Santo, na Santa Igreja Católica, na comunhão dos santos, na remissão dos pecados, na ressurreição da carne, na vida eterna. Amém. Ave Maria, cheia de graça, o Senhor é convosco. Bendita sois vós entre as mulheres, e bendito é o fruto do vosso ventre, Jesus. Santa Maria, Mãe de Deus, rogai por nós, pecadores, agora e na hora de nossa morte. Amém.
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27: 6:08 da manhã já. 6:08 da manhã. Bom dia.
28: Bom dia.
27: Bom dia, bom dia. Bom dia, bom dia. Ouve você, Independência. Graças a Deus, sexta-feira, mais um dia. E alguns rabinhos de galo ali, eu tô vendo. Será que é de chuva? Tem previsão hoje, viu, Piazza? Bom dia, Darcy Marciano, bom dia. Osmar Rodrigues da Silva, bom dia. Escutando o programa, pedindo uma música do Tonho do Mercado, Arco-Íris. E Cleomar. Cleomar falou que escuta todos os dias nós. O Tonho não escuta, viu, Osmar? Eu sei que ele não escuta. Eu já fui várias vezes lá no Tonho, ele tá em outra rádio lá, esses dias eu fui lá. O Tonho do Arco-Íris. Uma vez ele ouvia nós ali, né, o Tonho do Arco-Íris. 6:09 da manhã, bom dia, Vilcinho. Ô, Vircinho, faça os bolinhos, Vircinho. O meu amigo lá, fã dos bolinhos de boleira, pediu pra tu fazer os bolinhos ali. Ele quer ver os bolinhos, ele gosta de ver os bolinhos sendo feitos. O Joel Viana, bom dia. Um abraço, Joel Viana.
29: Bom dia, meu amigo.
27: Ô, Bastião.
29: Hoje é sexta-feira.
27: Graças a Deus.
29: Você com o meu nome tem no sorteio lá já, né? Roda aí pra nós, Cláudio. Sexta-feira mesmo. Triste romance.
27: Ô, louco. Beleza? Cedo aí? Assim, Bastião. Viu, Bastião? Temos que aprontar tudo mais ou menos hoje, né? Assim, deixar meio encaminhado que vai descambar ali a água, Pia, se a previsão se confirmar.
29: Bom dia, bom dia, bom dia. Tudo certo, doutor Telex? Tudo Telex? Tem você, Tô?
27: Agora eu fiquei admirado.
29: Miro, Bilade. O Jair Bonetti, eu acho que ele capotou o gaiota também.
27: Aham.
29: E ó, manda uma música boa. Aquela de ontem, que eu pedi já do Desassossego lá, entendeu? Ele tá devendo música. Não sei como é que pode, não roda as músicas. Não,
27: não, não, não tô devendo.
0: É jogo Chagas Leite, né? Zé Sossego. Viu? O Levine não manda mensagem porque não tem telefone, senão ele ia ser um cara meio todo dia mandando mensagem.
1: Não sei, viu, Sidney? Não sei, o Levine também. O Levine é... tá meio preguiçosão, assim, pra levantar cedo, né? Porque é complicado a vida da pessoa. Ela dorme 7 horas, 8 horas da noite, né? Daí pra levantar cedo, assim, é bem complicado, né? É o seu Constantino Teles lá, por exemplo. Agora ele tá acordado já. Ele não consegue ficar sentado. Ele levanta do sofá, ele senta de novo. Ele levanta do sofá, ele senta de novo. É uma agitação ali, uma agitação. Um bom dia. Seu Augusto lá do Jabuticabal também. Bom dia aí, seu Augusto. Também tá na audiência. Piazada do Pires aí. Bom dia pra vocês aí do Pires que já estão acordados também. O Pires faz... desde as 4 horas, o Pires e a Dona Vera ali já acordado, né? Ixi, ali levanta cedo, piazada.
3: Café tem hoje?
1: Claro.
3: Hoje tem café? Tem café. Deixa eu tomar um pouquinho de café?
1: Sim, pode tomar café ali, gurizinho. Piazinho, pode tomar café. O Piazinho vai lá no Pires, ele pega um pastelzinho, ele pega um... um bolinho de carne, sai bem faceirinho, copinho de café, né? Vai alegrinho, bem alegrinho. O cara que toma o café do Pires cedo ali, ele sai bem alegrinho, feliz da vida, né? Ele já sai bem contentinho, né? Bem alegrinho.
4: Bom dia, Clóvis.
1: Bom dia.
4: Tem mãe, Clóvis. Tem mãe de pé na patrola, Clóvis. Ah. Manda um abraço pro...
1: pra quem? Ah, não entendi pra quem ali, viu, Bonete? Um abraço. O Jair Bonete... o Robson Dias, ó, o Robson Dias, Fazenda Oliveira, Granja Oliveira, aí a potência, né, Pia? Maior granja de vacas de leite está na linha Oliveira, lá no Granja Oliveiras. É 200, 300 vacas, a última vez é 200 e pouco, agora já está chegando em 300 vacas ali, ordenhando. É, faz 5 ordenhas por dia. Ah, louco. Tem 5 turnos por dia lá. Os homens não são fracos, né? Ô, Dona Íria, bom dia, Pedrão, bom dia, Paulão. Paulão já pegou o café, já zarpou pra baixo, né, Pia? O Hilário e a Zumira também, bom dia. Pessoal ali de Jabuticabal, né? Pessoal de Rio Mumbuco. O Zé de Frave acorda bem cedote ali, o bicho velho, né? Zé de Frave, velho. Bom dia, Tatinho. Ô, Tatinho, ontem eu fiquei admirado. 2 bolos e o Jauri disse que foi pouco. Meu Deus do céu, homem. Ô, Doacir, bom dia. Ô, Doacir, será que o vizinho tá acordado aí? Eu tô preocupado. Faz uma semana que eu mando mensagem e não me fala nada. O Irineu, Doacir. Fala com o Irineu ali. Vamos ver se o Irineu...
5: bom dia, meu amigo.
1: Bom dia.
5: Tudo certo?
1: Tamo aí.
5: Manda uma música pra nós, gente. Tá fazendo pro carregamento na escuta do programa. É positivo,
1: ó. Pô, Zê. Meu amigo Rodolfo, Rodolfo Mendes, um abraço aí, Rodolfo. A piazada da rodagem aí, um abraço, Pia. Estão cortando tapetão preto aí, bom dia.
6: Bom dia, povo querido do meu Salto do Lonto, da minha querida Rádio Independência. Meu sobrinho, meu irmão, minha cunhada, meus tios, minha família, Dolinsky, Chiedilesky, Biesky, todos aí. Que Deus abençoe o dia de cada um. Abençoada sexta-feira, bom dia, pessoal. Selma Dolinsky, Joinville, Santa Catarina.
1: Valeu, dona Selma. Vai chover, viu, Sebastião, do 35, Nova Esperança, e vai chover, Viazão. Tem previsão, e hoje é pouca coisa, né? Aqui passado do Londres, principalmente, né? 1 milímetro de chuva tá previsto ali. Depois é bastante chuva, até pelo menos terça-feira aí.
0: É que o povo tá achando que a cama é pra morar, mas é pra descansar só, cara. Esse aí é o problema. Eu, Cláudio, essa agitação que tu fala é a mesma coisa que o cara tá com. É a mesma coisa que cachorro com bicheira. Deite num lugar não dá certo, deite no outro não dá certo, deite num lugar, outro lugar levanta, é
1: esse louco. Nossa senhora! É percevejo. Tu lembra dos percevejos que tinha, Sidney? Que dava na cama? O cara acordava com as costas, vem lasca, homem do céu!
7: Ô, Cláudio, bom dia! Bom trabalho, sexta-feira, né, Cláudio?
1: É nóis!
7: Devendo, ontem não consegui escutar o programa de tarde,
1: logo,
7: mas de manhã estamos na ativa, estamos na estrada, né, sentido, ó, beleza.
1: Abandonou tá bom, nós pô, ontem.
7: Toca ali uma moda ali do João Luiz Correia pra nós.
1: Valeu, Mitrute, velho, acordado já.
2: Bom dia, bom dia.
1: Bom dia, bom dia.
2: Bom dia, Trelex. Trelex.
1: Trelex.
2: Ele acordou meio cedo hoje, né? O
1: Sim. Cidão lá. Tá com problema.
2: E gosta de pedir uma musiquinha, né? E gosta de reinar.
1: Nossa.
2: E gosta assim, de reclamar que não toca a música dele, né?
1: Isso aí tá louco.
2: Isso aí, né?
1: Tu viu, Deja, como é que é as coisas, Deja? Eu não sei mais o que eu faço com os meus ouvintes. Eles estão muito exigentes. Eu tenho música pra ter uma ideia, Deja, aqui na programação. Pra tocar música de março ainda. Tem essa aqui do João Chagas Leite, que é de março ainda pra tocar, viu? O Ronsani, bom dia, Ronsani. Bom dia, seu Eloy. Bom dia, dona Arlete, também estão ouvindo. 6h16 da madrugada, já 6h16, a Lilian Calçados de Francisco Beltrão. 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
2: Viu, Cláudio, o pai comprou a terra em Manfrinópolis. Deus o livre, eu começou a me sair um gosteirão no corpo, achei que era varicela, fui consultar, o médico falou que era varicela.
1: Varicela?
2: Percevejo, um dia chegamos em casa da escola,
1: o cara fica picado.
2: Quase, ar lá. Minado de percevejo, minado. Não, pensa na fase.
1: Não, o Sidney, e eles gostavam daquelas camas de que tinha aquelas molas, aquelas borrachas, né, Pia? Deus o livre, tinha que tacar fogo, Pia. Tinha uns que lavavam com querosene, passava querosene. É borrifava querosene. Neucides, lembra dos Neucides? Mata cura. Neucides.

0: 6h21 já, 6h21, bom dia, meu amigo André Giordani. Como é que tá aí, Maonese? Já tomamos café? Já tomamos café? Claudião Lazzarotto, Claudião Lazzarotto, não escuta nós, viu? Viu, Maonese? Não escuta nós. Bom dia, dona Denise Giordani, bom dia também pro Itacir Ferrari, bom dia, família. Bom dia pro Sérgio Alérico, lá pro Gabrielzinho, pessoal lá do 45. Bom dia, Vendelino Belino, Sadir Rondão, Márcio Manfredini, bom dia. O Ivo Aguiar também, não sei o que que faz levantar cedo essas horas. Tá louco, gente? Madrugada assim, você tá louco?
1: Claro, passamos mais tarde, é. Ontem, né? Mora de noite.
0: Meu louco.
1: Mas aí tava escutando a rádio, mas não é pão que nem o
0: Ciclops. Capaz, homem, daí agora tu me deixou muito pachola aqui. Agora eu fiquei pacholado. Bom dia, Ica. Ô, Ica, mas não tá aberto ainda, né, Ica? Só de tarde hoje, né, Pia? Só de tarde.
2: Bom dia, bom dia, Claudio. Beleza, por certo, Lontro, Pia. Vai chover de novo, né? Vai. Falar em percevejo, Cláudio, eu também uma vez minha tia teve que tacar fogo naquelas camas turcas.
0: Nossa senhora.
2: Tava cheio, daí pegando as cadeiras, as pessoas sentavam,
0: até
2: com as coxas e as pernas lavradas.
0: Meu Deus
2: do céu. Mas assim mesmo faz parte da vida, né?
0: Dava uma coceira.
2: Você tá lá nos pioios, né?
0: Nossa, esse dia eu tava pensando, viu, Natália, que hoje seria um grande negócio vender casais, por exemplo, de pique, né, que ninguém mais tem. É, vender casais de pique, né, você vende casal, um casal de purga, na verdade, né? Podia vender para as pessoas, né? E daí outra coisa, que nós podia vender um casal de percebejo, né, também. Podia talvez vender um casal de pioio, porque as pessoas não têm mais essas coisas aí. Daí tem gente que tem saudade, né? Vamos vender para quem tem saudade os pioios aí. Nossa senhora, gente do céu, aquelas lendas velhas penduradas no cabelo. Aquilo branqueava. Sebo de galinha passava na cabeça, né? Como é que as pessoas não intoxicavam, né, piá? Aqueles matacuras, né? Os CIDS na cabeça. Passava banha de porco pra cair aqueles bicharedos. Nossa senhora! Que situação! Sem contar a sarna que dava nas pessoas, né? Hoje, como é que é? Bituejo que fala. Ah, deu um bituejo. Bituejo. Ô, Vande Martins, bom dia, piazão. Como é que tá, meu amigo Vande? Ô, Vande, o teu vizinho ali, o Márcio ali, tu der uma passadinha ali, ver se ele já acordou. Faz uns 15 dias que ele não dá notícia, né? O Márcio Manfredini ali. Ô, Josimar Amaral, bom dia pro Sassá. Bom dia também pro Tiagão Baldessar. Um abraço pra ti ali também. Tudo de boa aí, meu guri. Era feroz antigamente.
3: O Cláudio, daí, quando tinha muito pior, as mães da gente botavam uma toalha e metia um peitinho em cima, derrubava cada baguado, pior. Mas não era pior, eram os animais.
0: Não, eu colocava no fogo e lá estralava, homem. Estralava, assim, contava os bernes na cabeça, né? Que a piazada vivia no mato, piá. Bernaiada na cabeça, que Deus o livre. Que duvido que não tenha uma marca de um berne no lugar do corpo, né? As cicatrizes dos berne no corpo. Uma bernaiada que Deus o livre, né? Parte pegava na cabeça, na bunda, nas paletas. 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Ô Nilmar Palavicini, bom dia! Um abraço aí pros Palavicini. Pessoal de linha Carmélia aí. Uhum. O Bigodon, um abraço, Bigodon. O seu Palavicini ali da linha Carmélia também, os Palavicines, né? O Afonso, não vi mais o Afonso. Vi mais o Afonso. Um abraço aí pra vocês.

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0: E o baile da Mariquinha. 6h31 já. É, piazada, 6h31 já, Zé Amâncio. Vamos acordar, Zé Amâncio. Vamos de novo. Sexta-feira, piazão. Bom dia, Valdecir. Valdecir lá do Pinhal. Tá dele no soja já, né, Valdecir? Tamo aproveitando, né, piá, o tempo bom aí pra plantar. E não tem o que fazer, né? Bom dia, Mário Castelli. Aizá, Castelli, velho. O Mário Castelli já tá acordado, gente. Vocês duvidam que o Mário tá acordado ali. Ele já tá acordado, né, o Mário Castelli. Ele levanta cedo, né, bicho velho. Abraço pro seu do Willio Castelli também, que é dos Castelli aí. O Leocir Castelli, o homem do galo. O homem o galo do homem lá é diferenciado. Bom dia, Zé. Bom dia, Dona Lúcia. O Zé não vai acordar quem tá dormindo, pelo amor de Deus, Zé. Né? Às vezes tá dormindo ali, fica fazendo barulho. O Jauri também, bom dia. Bom dia, Osíris. O Leandro Neis. Tá acordado já, Leandro Neis. Barbaridade. Acorda cedo, né, Pia? Mexendo com os motores. Seu Volmir, bom dia. O Ederson Silveira também, bom dia. Bom dia, Dona Madalena e o Jair. Vizinhos do Nédio. Ô, Nédio, bom dia. Não vi mais o Nédio, gente. O Jairinho Lima, Lúcio Escobar também. Claudião, bom dia. Abraço pra vocês aí. 6h32 da madrugada agora. Já tá dia, né? Dia já. Meu Deus. 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Vamos de novo, meu povo. Abraço pra Baixada dos Pereiras. Wico, Pelé. De Braço do Norte, Santa Catarina. Bom dia pra vocês.
1: Bom dia, Oi. Do Vila Nova. Toca aí pra nós cuidar. Prato do dia.
0: Prato do dia. Um abraço, nego.

0: Ô Varmir, sumiu o Jacir, né, Varmir? Sumiu.
1: Bom dia, Clóvis.
0: Bom dia.
1: Mãe Clóvis de pé na patrola, Clóvis. Ô Clóvis, manda um abraço pro Delvo ali na água fria.
0: Sim.
1: Tá tirando leite uma hora dessa, bicho velho. Beleza, Clóvis?
0: Valeu, Jair.
1: Tranquilo, tudo na Santa Paz.
0: Opa, graças a Deus, né, Pia? Um abraço ali, viu, Jair Bonetti? Tudo de bom pra você. Sol do Água Fria. Isolete Pedroso também, bom dia. 6h37 da manhã, 6h37 da manhã. Ô, Valdecir, dona Andréia. É automático, parece, né, Valdecir? Barbaridade, ó. Deus sou livre. Ai, não tem mais jeito. Feio a coisa.
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0: Agora, 6 horas e 38 minutos. Falecimento. Comunicamos o falecimento de Terezinha Bertual Gambim Alves, 77 anos. O seu corpo está sendo velado na capela mortuária Cristo Vivo. Às 10 horas, celebração, logo após sepultamento no cemitério municipal de Salto do Lontra. Noticiamos com pesar o falecimento de Terezinha Bertual Gambim Alves. A família enlutada, as nossas condolências.
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4: 6h42.
5: Claro, existe o água fria, viu, Zé Amâncio? Água fria, braço esquerdo, braço direito. Tudo em Nova Esperança ali, meu guri. 6h41 da manhã já? 6h41? Tu vê, né? Ontem um dia azul, bonito, coisa mais linda do mundo, né? Hoje, algumas nuvens no céu aí, se ventinho, né, gente? Se ventinho. 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E tu já fez a tua doação, gente? Tu já fez a tua doação aí? Nossa campanha solidária de arrecadação de alimentos não perecíveis, produtos de higiene pessoal, produtos de limpeza. Benefício da PAI de Salto do Lontra, gente. Ali é atendido crianças de 3 até idosos de 80 e poucos anos, né? Faz esse trabalho fantástico aqui para Salto do Lontra, né? Atendendo a nossa comunidade, né? A gente tem que retribuir, né? São produtos aí que você pode fazer a sua doação, como açúcar, óleo, bolachas, água e sal, bolacha Maria, não é aquelas recheadas, tá? Chá, fralda tamanho M, G, geriátricas, papel higiênico, detergente, sabão em pó, guardanapos, copos descartáveis, sacos de lixo, esponjas e sabonete líquido também você pode fazer a sua doação. Pode deixar aqui na rádio, né? Qualquer coisinha, gente, um vidrinho ali de detergente já é uma doação. Um pacotinho de bolacha é uma doação. Qualquer coisinha que você doar vai fazer toda a diferença. Então deixa aqui na rádio, né, no Supermercado Penso e também no Mercado Ribeiro, aqui em Salto do Lontra. Faça parte dessa corrente do bem aí, fazendo a sua contribuição, a sua doação. Ajude a PAI de Salto do Lontra. 6h44 da manhã já, 6h44, a previsão, gente, indica bastante chuva aí, principalmente, né, para os próximos dias, principalmente para os próximos dias. Temos aí previstos, né, segundo a previsão aqui, CIMEPAR e Sistemas Meteorológicos do Tempo. Para hoje tem 1 milímetro previsto para Salto do Lontra, sabadão amanhã, por exemplo. Vai baixar a temperatura com a mínima de 17 graus. Vamos ter uma previsão aí de 36 milímetros para amanhã. Domingo, 22 milímetros, com previsão ainda de mínima de 17. Na segunda-feira, chuva de novo, 33. Na terça, 44, e o tempo segue instável. Daí na quinta-feira da próxima semana já volta a chover também. Novamente aqui na nossa região. Bom dia, garotão! Como é que tá aí? Ô, Valdecir Baldessar, bom dia! Como é que tá, Valdecir? Bom dia, meu amigo Sabiá! Tá na rodagem, um abraço!

comigo. 6h47, gente, não dá mais tempo. Ô Valdecir, tu se comporta aí, que eu fiquei sabendo que a dona Andréia usa o pano de louça aí. Ô João Paes, bom dia, João Paes. Como é que tá aí, bicho velho? Tamo no plantio já de novo? O pessoal tá no plantio, né? Um abraço pra quem tá nos maquinários aí. Na colheita também, né? Pessoal na colheita, colhendo trigo, plantando soja. Um abraço pra vocês aí, viu? Gente, grande abraço, tudo de bom. A gente se fala às 5 no Vitrolão. Um ótimo dia, uma sexta-feira maravilhosa.

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12: Falecimento. 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
14: Olá, meu amigo, minha amiga, pedimos licença para chegar mais uma vez na sua casa, aí no seu trabalho, né, onde você estiver, trazendo para você, para sua família, para todos que estão por aí, mais uma nova edição do programa O Homem e a Terra, Serviço de Comunicação do IDR Paraná, que é o Instituto de Desenvolvimento Rural do Paraná e a par Emater. Aqui na produção e apresentação, estou eu, Amarildo Alba, conversando com você nesta sexta-feira, né, quando a lua passa da fase nova para a fase crescente pertinho das 18h, hoje 18 de setembro de 2026. Dia da televisão, Dia Internacional da Igualdade Salarial, Dia dos Símbolos Nacionais, que são a bandeira, né, o hino nacional também, e data ainda do aniversário de Boa Ventura de São Roque, município da região central aqui do nosso estado, que hoje completa 31 anos de sua emancipação política. E amanhã, né, 19, também acaba o vazio sanitário da soja nas regiões Sul, Centro-Sul, Campos Gerais e Litoral. Então, com isso, o plantio dessa cultura fica liberado para todo o estado, né, para todo o Paraná. Então, a semeadura, que ainda segue lenta, né, segundo lá a Secretaria da Agricultura, ocupando, até o início desta semana, cerca de 2% da área que é prevista para plantio nesta nova safra. Então, essa informação sobre a área plantada de soja, a gente pegou no boletim Condições de Tempo e Cultivo, que o Departamento de Economia Rural, DERAL, lá da Secretaria, divulgou nesta última terça-feira, dia 15. Documento que destaca ainda a situação de outras culturas de época aqui do nosso estado, como, por exemplo, a cebola, né, que nos plantios feitos com cultivares mais precoces começa a ter a formação dos bulbos, né, ter a formação das cabeças. Cultura que, segundo os técnicos, técnicos, sofre com excesso de umidade, fator que então favorece o aparecimento de doenças, como o míldio principalmente, né? E com a umidade também o pessoal tem a dificuldade aí de entrar na lavoura para fazer as pulverizações necessárias. O feijão primeira safra, deixa eu ver aqui, já tem 7%, né, da área prevista para plantio neste período aí, já plantada, né, área que segundo a Secretaria da Agricultura deve ter redução em relação ao que foi plantado na última safra, e o que vai ser plantado será destinado basicamente para a produção do feijão que é consumido na casa, né, para consumo próprio, e também para a colheita de grãos, colheita de sementes que serão usadas no plantio da segunda safra no comecinho do ano que vem. A colheita da laranja segue em andamento, né? Porém, com os produtores reclamando do preço que recebem, né? Valor que, segundo os técnicos, não cobre o custo de produção, comprometendo com isso, claro, né, a renda da família, a renda aí do agricultor que investe na cultura. A colheita do trigo chega a 30%, né, da área plantada, trabalho que até o início da semana foi prejudicado pelo excesso de chuvas. Umidade, né, que já vinha provocando o aparecimento de doenças nas espigas e agora compromete com isso, né, também a qualidade, compromete aí o peso dos grãos que saem das lavouras e, claro, lá o preço depois que o produtor vai receber pelo produto. Na última quarta-feira, produtores das regiões de Paranavaí, Cianorte e Maringá estiveram reunidos, né, em Cruzeiro do Sul, na Fazenda Água Viva, com extensionistas e pesquisadores aqui do nosso instituto, para conhecer lá neste local, né, tecnologias que podem ajudar a aprimorar o manejo do solo, né, tendo aí como consequência, né, esse melhor manejo, uma melhor conservação do solo e da água na propriedade, aumento do rendimento das lavouras e, claro, né, o incremento da renda do produtor que investe nesta solução. Na reunião, os participantes passaram por 4 unidades didáticas, né? Uma delas foi orientada pelo extensionista, pelo agrônomo Celso Cerato, do nosso Instituto lá de Maringá, estação técnica que mostrava principalmente a importância da rotação de culturas com uso de plantas de serviços, né? Plantas cultivadas no intervalo aí entre a realização de um cultivo comercial e outro. A pedido nosso, o Celso gravou um áudio sobre o tema lá da palestra dele, né, a palestra que ele apresentou durante o dia de campo. Comentário então que a gente agora aproveita para compartilhar com você. Vamos ouvir.
0: O uso de plantas melhoradoras em sistemas de rotação de cultura ou na sucessão entre as culturas, no caso da soja, milho, soja, mandioca, ou mesmo nas reformas de pasto para implantação de mandioca, ou naqueles sistemas onde se planta mandioca sobre mandioca, são fundamentais, pois elas ajudam a melhorar a saúde do solo. Ao terem as raízes colonizando o perfil, os solos conseguem ser mais permeáveis, armazenar mais água, ativar a biologia, ciclar nutrientes. E a palhada sobre o solo vai permitir com que haja proteção da radiação, temperatura, reduz a evapotranspiração, e também colabora nos processos, na proteção contra os processos de erosão, no impacto das gotas, no arraste de água e solo. Então, são fundamentais para que a gente consiga fazer o manejo da água no solo, na verdade. E, além disso, as raízes também ajudam, se forem bem escolhidas as espécies e se conhecer o perfil de doenças de solo, especialmente nematóides, nós conseguimos também fazer o manejo das populações de nematóides. Todo esse conjunto de benefícios que elas provocam no ambiente onde elas são usadas, acabam permitindo e proporcionando um patamar de estabilidade de produção diferente, maior, normalmente maior. Ainda mais naqueles momentos onde existiam os estresses hídricos, excesso de chuva. Então, passaram a ser essas plantas, aliadas ao manejo químico e biológico, também com o uso de agentes biológicos, elas passaram a ser peça-chave nos sistemas de produção, porque elas têm garantido que o produtor consiga alcançar os resultados de manejo que ele esperava. E isso é fundamental para que a gente consiga, num ambiente agrícola, num ambiente econômico, ter estabilidade econômica de produção para as famílias e para as localidades, e também, sob o ponto de vista ambiental, produzir mais água nas bacias. Então, o uso dessas estratégias, dessas boas práticas, que são o uso das plantas melhoradoras nos sistemas de produção, inflação acabam provocando efeitos econômicos no curto, médio prazo e, além disso, que extrapolam a propriedade rural. Chegam às comunidades, aos pequenos municípios, ao capital de uma comunidade. E também acarretam, consequentemente, em benefícios ambientais. Então, não à toa que os produtores têm adotado cada vez mais esse tipo de procedimento de técnica.
14: Então, esses dias de campo sobre conservação de solo e água são promovidos pelo sistema FAEP Senar. E claro, né, tem o apoio aqui do nosso Instituto IDR Paraná. Eles já aconteceram nas regiões Oeste e Noroeste, né? A gente noticiou isso aqui no programa. E agora, na sequência, reúnem produtores no Centro-Sul do Estado e no Norte do Estado também. O primeiro dia de campo, então, acontece em Irati, no próximo dia 24 deste mês de setembro, na estação de pesquisa do IDR Paraná, estação que fica no quilômetro 236 da rodovia BR-277, ali de Irati, né? E o outro, né, o segundo dia de campo que acontece na sequência, será no dia 30, em Cambará, na Fazenda Santa Mônica e no sítio São Manuel, que ficam na comunidade Nova Aurora, lá daquele município, né, de Cambará. Então você que ficou interessado pode conseguir mais informação sobre a programação desses dois dias de campo e também pegar o roteiro certinho, né, para chegar nas propriedades onde eles acontecem, falando com o técnico do nosso instituto que trabalha aí no seu município, né, nas regiões Norte e Centro-Sul do Estado.
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10: Mais uma sexta e mais uma oportunidade de você olhar com carinho aquilo que estamos propondo e comparar com a conversa dos outros. A escolha que vamos fazer vai além de um rostinho bonito, pois ela fala em coerência, exemplos, futuro. Como está a sua conta de luz? E o aprendizado do seu filho? E você, mulher? Se sente segura andando à noite? É ruim dizer isso, mas muitos que eu encontro têm se queixado dessas coisas. Foi assim em Guarapuava com as queixas sobre as condições das estradas rurais. 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Bom fim de semana e fiquem em paz.
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9: Olá gente, tudo bem? Bom dia. São 7 horas e 39 minutos na hora oficial do Brasil. 7h39, manhã de sexta-feira, hoje 18 de setembro. O sol já está brilhando aqui na região sudoeste e a gente vai com você a partir de agora até as 8 em mais um Jornal da Manhã.
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9: Hoje no Jornal da Manhã nós vamos conversar com o Wagner Segato, da Automecânica Segato, para trazermos informações importantes em relação aos cuidados com o veículo, principalmente a questão de suspensão e essa prevenção também, a manutenção preventiva. Estamos com a nossa campanha Rota Consciente por um trânsito mais seguro e o Wagner é o nosso entrevistado de hoje aqui no nosso Jornal da Manhã.
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9: Tudo bem, Wagner Segato com a gente, da Automecânica Segato. Seja bem-vindo, Wagner. Bom dia.
11: Bom dia, Wesley. Bom dia aos ouvintes da rádio.
9: Bom, Wagner, a gente vai falar um pouquinho aí, claro, de manutenção preventiva, principalmente, né? Porque isso é fundamental. Às vezes a gente deixa um pouco de lado essa questão, ou muitos nem se atém a essa situação, né? Mas é como a gente já fala na palavra, prevenção, né? Prevenir, né, Wagner?
11: Exatamente. É bem mais barato hoje tu fazer uma manutenção preventiva e depois corretiva, né?
9: E o que que passa mais, assim, no dia a dia que vocês se deparam mais lá na questão da oficina, no trabalho do dia a dia, nesse aspecto, Wagner?
11: Ah, hoje é bastante freio, né? Parte de freio, o pessoal acaba passando do limite, tipo de pastilha, de lona de freio, de disco de freio, então fica um negócio...

0: Não custa nada, também passa lá, o pessoal pode dar uma olhadinha, né, Wagner?
1: É, só tira a roda ali, tipo, pastilha de freio, só tira a roda, a gente já confere, já vê, né, na hora, né, como é que tá, né, se tá baixo do limite, se tá boa, se tá média, então a gente já vê, só de não tirar a roda ali, tu já vê, né?
0: Questão de importante também, né, Wagner, já que você tá nessa área há tanto tempo e tem toda essa experiência também, a própria, digamos, uma coisa tão simples que é a calibragem do pneu, e às vezes as pessoas não fazem isso.
1: Exatamente,
0: também.
1: Exatamente, né? Hoje tu vai pegar um pneu descalibrado, tu vai fazer uma curva, ele, o cara se faz de rodar, né? Então é perigoso, tudo isso aí é perigoso, né?
0: E sem contar também a durabilidade do próprio pneu, digamos.
1: Exatamente.
0: A calibragem é para isso, né?
1: Exatamente. O pneu acaba indo mais rápido, né?
0: Bom.
1: Alinhamento também, balanceamento, tudo isso aí, né?
0: E na parte de suspensão, Wagner, outro, além do freio, assim, outras questões que são importantes também, que as pessoas devem ficar atentas, e embuchamento, toda essa parte, né?
1: Ah, sim, né? Parte de embuchamento, amortecedores, terminal de direção, pivô, toda essa parte aí, né? Queira ou não queira acabar quebrando um pivô, cair a roda, então isso aí é tudo um negócio que é perigoso, né? Pro trânsito, né? E a gente pega, querendo ou não querendo, o nosso interior aqui é grande, né? Então, os carros do interior, eles judiam mais a parte de suspensão, né? Por causa das nossas estradas, que são... hoje ainda tem bastante asfalto, né? Mas ainda tem bastante estrada de chão, né? Então, queira ou não queira, o carro acaba indo mais rápido as peças, né? Usando mais rápido, né?
0: E sem dúvida. E coisas, como a gente falou, você for fazer um serviço, uma pastilha de freio, cara, claro que cada carro depende do modelo do veículo, mas é algo assim, vamos dizer, barato, né, Wagner? Pelo benefício que traz, né?
1: É cento e poucos reais um jogo de pastilha de freio, né? Então,
0: olha só. Para a pessoa ter a noção aí do que a gente está falando, né? Às vezes ficar sem freio num veículo pode... Né, tem um problema seríssimo, e algo tão barato também que pode evitar tanto problema em relação a essa questão aí do trânsito. Além da parte de suspensão também, porque às vezes as pessoas, até no próprio, na mecânica, no motor do automóvel, né, Wagner? A maioria, às vezes, é porque acaba ouvindo um barulho que daí vai na oficina, né?
1: É, exatamente. É tipo parte de arrefecimento também. Hoje, bastante carro fica... já tá vazando água, entendeu? Então já tá com defeito. Então, bastante gente só vai emendando, só vai completando. Chega uma hora que acaba indo junto de cabeçota, ele tem que abrir motor, entendeu? Tudo isso aí. Parte de arrefecimento, usar sempre aditivo, que a gente sempre recomenda, né? Que primordial, né? Pro sistema de arrefecimento, né? Troca de óleo também, né?
0: Algo simples, né? Às vezes passa da quilometragem várias vezes.
1: Esses dias nós se deparamos lá com uma caminhoneta que fazia 3 anos que o cara tinha trocado óleo e já tinha passado quase 15 mil quilômetros de uma troca de óleo, entendeu? Daí... Claro, a vida útil do motor vai se acabando, né?
0: Complica tudo daí, né? E justamente o óleo é para lubrificar, é para que tenha a durabilidade e a vida do motor, né?
1: Exatamente.
0: É uma coisa que também é básico, né? Então, assim, se fosse falar um pouquinho do básico, o que, que é, para quem está nos ouvindo, uma orientação de um mecânico tão experiente como você, Wagner, para as pessoas ficarem atentas no que é mais o básico do dia a dia, assim, o que, que a gente pode falar para quem está nos ouvindo?
1: Tipo, hoje uma revisão que a gente faz, a gente pega muitos itens, né? Então, é freio, é suspensão, correia dentada, óleo, filtro, vela, cabo. Então, bastante itens que a gente confere numa revisão, né? Então, pro próprio óleo do câmbio, né? Que a gente mexe com câmbio automático. Então, bastante gente acaba não trocando também, né? E dá bastante defeito também por causa de não fazer manutenção. Então, muitas coisas que a gente faz, né? Então, numa conferência de uma revisão, né? Confere todos esses itens.
0: Até porque uma peça pode comprometer todo o conjunto, né?
1: Exatamente.
0: Essa questão que você falou de correia dentada também, né? Às vezes as pessoas nem se atêm a isso, né, Wagner? E ela tem uma vida útil, né?
1: Tem. Ela é 5 anos, né? Ou depende da montadora, né? Tem montadora que é 100 mil, tem montadora que é 50, tem montadora que é 70, então... O bom é sempre recomendar trocar, né? Conforme a recomendação da montadora, né? Porque Ela acaba se ressecando muito a borracha, né?
0: Sim, e a correia dentada, por exemplo, que é algo simples de fazer a troca e um custo barato, vamos dizer assim, perto do que ela pode causar, né?
1: Exatamente.
0: Se estourar uma correia, qual que é o estrago?
1: Ah, ela vai parte do motor, né? Tem que abrir o motor daí, né? Geralmente, a maioria dos carros hoje, quando estoura a correia, como são tudo 12 válvulas ou 16 válvulas, então eles são muito, muito taxado o motor, né, que a gente fala. Então a válvula fica muito perto, daí quando que dá o desencontro de ponto ali, ele acaba entortando a válvula, né?
0: Tá vendo? Aí o problema é seríssimo, né? É. Outra questão que você tocou, e é importante a gente falar também, né, Wagner, a questão do óleo do câmbio, né? Às vezes as pessoas, quem tem, a maioria, hoje os carros automáticos, né? E nem tem essa noção de que aquele óleo que lubrifica também a questão do câmbio precisa

0: ser trocado, né?
1: É, ele, como é um óleo, todo óleo se vence, né?
0: Uhum.
1: Tipo, tem montadora que recomenda nunca trocar o óleo. Como é que tu nunca vai trocar um óleo se o óleo se vence, né? Então, é coisa que não tem nem explicação, né?
0: Não
1: então,
0: tem lógica, né?
1: É. Tipo, já, bastante gente chega lá pra gente. Quando a gente vai tirar uma análise do óleo, tá, a gente mostra pro cliente, né? Tirou a análise primeiro, né? Do óleo, a gente mostra pro cliente, pega o óleo novo e o óleo velho e faz uma comparação. Cara, 90% tá podre.
0: Já
1: nunca
0: tá
1: trocaram.
0: Mais do que passado,
1: é,
0: né?
1: Já.
0: E aí um problema, um lubrificante desse pode comprometer todo o sistema ali de câmbio.
1: É,
0: né?
1: Hoje qualquer manutenção num câmbio automático, tu pode gastar 10, 15 mil reais, entendeu? Então, o óleo é bem mais barato.
0: Se for fazer a correção depois,
1: é,
0: né?
1: Exatamente.
0: Wagner, há quanto tempo já nesse meio também? Falar um pouquinho aí da automecânica Segato, né? Porque você já está há um certo tempo aí e, diga-se de passagem, sempre inovando, buscando, porque hoje os veículos estão vindo cada vez com mais tecnologia. E,
1: sim.
0: E a oficina também precisa acompanhar isso, né?
1: Exatamente. É, hoje a gente nunca para de fazer treinamento. Então, uhum. A gente já está indo para o lado dos elétricos, né? Que hoje vai ser a nossa realidade, daqui a uns anos, né? Uhum. Então, a gente já está indo, já buscando... É, aperfeiçoar mais os nossos conhecimentos na parte dos elétricos. Câmbio a gente já mexe, já faz muito tempo, né? Então nós estamos há quase 14 anos ali.
0: Olha aí, já está quase indo para os 15, já vamos
1: já.
0: Ver.
1: É. Falar a verdade, daí eu mesmo
0: mas,
1: tenho...
0: Mas você antes, né? A oficina que está...
1: É, eu tenho de profissão, tenho, 30, tenho 25 anos de profissão, então é bastante tempo, né?
0: Uhum. E como que começou a automecânica Segato? Assim, como que você teve essa ideia, enfim?
1: Olha, eu comecei, falar a verdade, eu sempre trabalhei em oficina, desde criança, né? Então,
0: sim.
1: A gente começou quando era... Começava bem novo em oficina, né?
0: É
1: então,
0: verdade.
1: Eu acabei trabalhando bastante tempo, tipo, no seu antigo Paulinho Bassanese, falecido Paulinho Bassanese.
0: Uhum.
1: Quase todos os mecânicos Salto Lanta trabalharam ali com ele.
0: Sim.
1: Depois fomos pro Rosseto, depois eu fui lá para Salto Veículos, que eu trabalhei de mecânico lá com deles.
0: Uhum.
1: E daí depois eu acabei saindo de lá e daí eu montei a minha oficina, né?
0: Certo. E tanto tempo aí já, né, Wagner? E nesse período aí também, de tanto tempo, a questão dos veículos foram mudando muito,
1: nossa,
0: né?
1: Nossa, nossa. Antigamente
0: se voltar um pouquinho no tempo, né? E não é tanto tempo assim, né?
1: É, quando eu comecei mesmo a oficina, nós mexia com Fusca, Brasília, Corcel, que eram os carros que tinha na época, né? Daí
0: sim.
1: Tu tem que indo. Quando chegou as primeiras injeção eletrônica, cara, homem, aquilo lá era um bicho de sete cabeças, cara.
0: Todo mundo ficou...
1: Homem... Tipo, era todo mundo assustado, cara. Todo mundo chegava um carro numa oficina de injeção eletrônica e todo mundo saía correndo, entendeu?
0: Falava esse tal de eletrônica aí,
1: é, pegava. Hoje, como é que pode? Hoje, como é que as coisas já mudaram, entendeu? É. É, chega um carro carburado, não tem mais ninguém que mexa, quase.
0: Já não tem quem gosta do carburado, é verdade.
1: É, entendeu? Então, uhum. Tomou conta. É a mesma coisa esses elétricos. Tipo, uhum. Quando que começou esses elétricos, era um bicho de sete cabeças. Hoje que a gente vai pegando um conhecimento, vendo
0: claro.
1: Como é que é. Claro, é difícil, mais difícil que um carro normal, mas... Tudo se dá um jeito, né?
0: Uhum. Tudo tem um caminho, né?
1: É, só que tu tem que correr de atrás, né? Se tu parar no tempo, tu não acompanha mais a evolução dos carros.
0: É isso que a gente observa muito aí, a automecânica Segato, aqui de Salto Lanta, né, Wagner? Você, como você mesmo está nos contando aqui, né? Sempre inovando, buscando treinamento, informação, capacitação, né? Isso, sem
1: não.
0: Dúvida, né?
1: É, se tu parar no tempo, que nem eu falei, tu não consegue mais acompanhar. A evolução dos carros tá muito grande, né? Então, todo ano lança quantos carros? Tipo, os chineses que estão entrando agora no mercado.
0: Sim.
1: Tipo, é tudo coisa nova pra gente, porque eles, a maioria é tudo importado. Então, a gente vai indo, tem que buscar conhecimento pra tu chegar nesse tipo de carro, né? Senão, tu não...
0: E tem uma, também tem todas as vantagens, né? Hoje, com essa questão aí do mundo mais globalizado, a questão da internet, isso ajuda muito também, né, Wagner?
1: A internet hoje é a nossa principal ferramenta de trabalho, né? Uhum. Não tem, né? Tem o cara que hoje dizer que não usa internet para trabalhar é mentira, né?
0: É, ali tem muita informação também, né?
1: Então, muita informação. Hoje, tipo, claro, tem muita coisa errada, mas tem muita coisa certa também. Tem muita coisa que te fazem, tipo... Principalmente, chega, tipo, hoje tem bastante gente que assiste no YouTube e chega lá com o resultado pra gente, entendeu?
0: Já chega com o diagnóstico.
1: Exatamente, só que tem coisa que na teoria é uma coisa, mas na prática é totalmente diferente, entendeu?
0: Sem dúvida, por isso que é aí boa a experiência do mecânico pra saber, né?
1: Exatamente.
0: Então, você vai saber dizer se tá certo, se tá errado, né?
1: Hoje em dia, cara, a gente até se depara com cada coisa, né? Tipo,
0: sim.
1: Tem bastante gente que tenta fazer manutenção em casa, acaba não conseguindo. Isso aí, claro,
0: hoje, vai de cada um.
1: Vai de cada um, né? O pessoal hoje tenta, a maioria, de economizar o possível, né? Que a situação também não tá boa, né? Pra ninguém, né?
0: É, mas dependendo da situação, acaba daí o estrago sendo maior.
1: Estrago sendo maior, exatamente.
0: Então, às vezes E outra questão, a questão de tecnologia na própria oficina, na mecânica, né, Wagner? A gente observa, vocês têm todos os equipamentos aí de última geração, né? Porque hoje é necessário, né?
1: Ah, não. Hoje, tipo, a gente não consegue trabalhar só com um scanner, né? Então, uhum, tem vários aparelhos. Cada montadora tem um aparelho específico. Então, tu tem que... Hoje, ferramental, tu tem que ir se aperfeiçoando. Tipo, ferramenta, hoje, pra tu pegar, tipo, trocar a cor dentada, tu não consegue trocar sem ferramenta. Uhum. Tudo tem que travar os pontos. Então, tem várias ferramentas. Se tu não tiver, tu não consegue trabalhar hoje, né?
0: Sem dúvida. E como você falou, né? Cada montadora tem a sua peculiaridade, né?
1: Exatamente.
0: Então, tem que seguir toda essa questão aí da orientação, do próprio manual do veículo e essas situações todas. Wagner, de trânsito, o que a gente pode falar um pouquinho também com a sua experiência? Você que... está aí há tanto tempo também nessa questão de automóvel e, claro, diretamente também isso passa pelo trânsito. O que a gente pode falar e orientar os nossos ouvintes nesse aspecto assim? Porque, infelizmente, né, a gente tem quase que diariamente notícia de acidente de trânsito e, em muitos casos também, infelizmente, de até vítimas fatais. Então, fala para a gente um pouquinho aí o que você pode nos orientar nesse aspecto.
1: Ah, a primeira coisa, tipo, pro meu ramo, né? Tipo, levar as coisas sempre certas do carro, manutenção, pneu, alinhamento, essas coisas aí, né? E ter cuidado no trânsito, né? Porque hoje em dia é muita falta de cuidado, né? Tipo, é muito acidente que podia ter sido evitado, né? Por excesso de velocidade, né? Então, isso aí tudo a gente acaba vendo, presenciando todo dia a dia, né? Ultrapassagem, essas coisas, né? Então, é muita... Hoje... Como hoje em dia todo mundo está apressado demais, né? O dia é muito curto, muita coisa para resolver durante o dia, acaba indo muito rápido e não prestando atenção em muitas coisas, né?
0: É a tal da pressa, né, Wagner? É. E acaba comprometendo, às vezes, ceifando vidas ou até mesmo comprometendo aí a questão da saúde da pessoa, ficando, infelizmente, às vezes numa cama, né? E essa situação compromete exatamente a família toda, né?
1: Então, exatamente.
0: Outra questão é esse aqui, né?
1: É, telefone.
0: O celular, né?
1: É.
0: Então, a pessoa tem que ter cuidado, né?
1: É, a gente, como a gente também tem várias coisas para resolver, a gente também acaba pegando o telefone, dirigindo. Isso aí, falar a verdade, é errado, né? Porque queira ou não queira, quanto tempo tu roda aí sem tu prestar atenção na estrada, né?
0: Exatamente. Então é cinto de segurança, né? São os cuidados básicos que todos sabem, né, Wagner? Mas é que fazem a diferença, né? São segundos, né?
1: São segundos. É, fração de segundos.
0: Fração de segundos e pode acontecer uma fatalidade, infelizmente, aí. Mas essa questão aí que o Wagner está nos contando aí da manutenção preventiva ao invés da corretiva, então é como o ser humano, né? A gente tem que ter também a prevenção para cuidar da saúde da gente e o veículo também, a vida útil do carro, do automóvel, né, Wagner?
1: Exatamente.
0: Outra questão, vocês têm uma especialização muito grande também de caminhonetas, né, Wagner?
1: Sim.
0: A Automecânica Segato também trabalha muito aí na questão de caminhonetas, motores a diesel, essa situação, né, Wagner?
1: Exatamente. A gente mexe hoje, graças a Deus, mais de 50% do nosso serviço é voltado ao lado de caminhonetas, né? Que era uma área tinha muito pouco conhecimento, né, dos profissionais, né? Então a gente foi de atrás também, buscou mais conhecimento. Principalmente, né, tipo, hoje o povo brinca, né, que a gente mexe bastante com a Amarok. Então, hoje o nosso portfólio praticamente é Amarok, caminhoneta diesel, né?
0: É, o pessoal que tem a caminhoneta e às vezes não, ainda não tem esse conhecimento, né, mas a Automecânica Segato é especialista também aí em caminhonetas, né? Veículos leves, claro, e caminhonetas. O Wagner já contou aí também, já está aprimorando também a questão dos elétricos. Então, pessoal precisar desse tipo de atendimento qualificado, a mão de obra especializada e a automecânica aí toda equipada também, equipamentos de última geração, como a gente falou, aí na Automecânica Segato. Wagner, algo a mais para contar para a gente? Fique à vontade.
1: Eu acho que era isso aí, né, Wesley? Já falamos bastante, né?
0: Logo vem mais investimento, né? Ampliação da mecânica, né?
1: É, agora vamos ampliar lá o espaço que tá curto, né? Então, graças a Deus, conseguimos fazer uma ampliação. Vamos começar agora, começo do mês que vem, aí fazer uma ampliação do barracão e vamos dar mais espaço lá para os nossos clientes.
0: Que bom, né? Fica, claro, cada vez melhor, né? Isso é sinal da prosperidade, né? Que bom. O Wagner, que começou aí de funcionário, como ele contou, né? E hoje tem a sua automecânica, tem todo o pessoal lá. E uma equipe aí de excelentes profissionais, né, Wagner? Todo
1: pessoal hoje nós trabalhamos em 7. Olha aí. 7 pessoas. Então, nossos colaboradores, né? Tem que elogiar eles também, né? Porque se não fosse eles também, não, a gente também sozinho não consegue nada, né?
0: Verdade. Vamos mandar um abraço. O pessoal deve estar com o rádio
1: eles
0: ligado.
1: Eles estão lá, estão, né? Estão ouvindo a gente lá. Um abraço para todos lá.
0: É verdade. Um abração para vocês aí da Automecânica Segato. Obrigado também pela parceria de sempre. Wagner, obrigado, sucesso e que Deus continue iluminando o caminho de vocês lá.
1: Obrigado pela rádio para dar esse espaço para a gente e vir falar um pouco.
0: Exatamente. Valeu, então. Wagner Segato, Automecânica Segato, aqui junto com a gente no Jornal da Manhã, na nossa campanha Rota Consciente, e informações importantíssimas aí na questão da manutenção preventiva, principalmente dos veículos e também, claro, caminhonetes, que a Automecânica Segato também atua nesse ramo, nesse segmento. 7h56, fechamos assim o Jornal da Manhã de hoje. Obrigado a todos pela audiência. Que você tenha uma excelente sexta-feira e um ótimo final de semana.
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3: 8:09. Bom dia para você.
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0: Bom dia, Independência! Está no ar com você a partir de agora aqui na 94.1, a sua rádio Independência FM, amanhã de sexta-feira. E aí, como que você está nessa sexta-feira? Tá só alegria? Tá tranquilo por aí? Tá com um sorriso no rosto? Bora ser feliz! Solzinho brilhando lá fora por aqui. Eu, Marcelo Henrique, tô chegando feliz da vida com você nessa manhã.
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0: E a partir de agora te faço companhia até as 10 horas da manhã com um Bom Dia Independência. Já tô chegando com um sorriso lá na orelha, feliz da vida. E eu espero que você também esteja com o astral lá em cima. E que possamos, a partir de agora, compartilhar de muitas histórias, de muitas emoções. E com certeza de muita alegria aqui nas ondas da 94.1, a sua rádio Independência FM. Para você que está começando a sua manhã de trabalho, um bom dia, um bom trabalho para você nessa sexta-feira. Para você que está de folga, eita coisa boa, boa folga, bom descanso. Para você que está na maciota, está tudo em dia aí no trabalho, ó. Palmas, não só palmas, Tocantins inteiro pra você. A partir de agora, tô feliz da vida com você. E o quê? Conta mais, produção.
2: Sexta-feira.

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0: Bora ser feliz, minha gente, é sexta-feira, então. Bora fazer acontecer mais um dia acontecendo lá fora. E com certeza, como eu já falei aqui no começo do meu bom dia, né? O sol já tá brilhando lá fora nesse exato momento, o dia tá bonito. E não interessa também a cor do dia, né? Que o importante é a gente tá aqui, ó. Feliz, firme e forte para fazer acontecer, independentemente do que você for fazer no dia de hoje, seja se você vai trabalhar, vai viajar, faça com amor a camisa, faça para fazer acontecer de fato para você mesmo, tá bom? Sem provar nada para ninguém e com certeza Deus tá te olhando, tá te abençoando também. Bora viver a vida, minha gente! Bom dia, Independência! Está no ar com você a partir de agora em mais uma edição até as 10 horas da manhã.
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0: A gente começa com a nossa mensagem do dia.
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0: Vamos lá para nossa mensagem dessa sexta-feira, são 8 horas e 13 minutos. Deixa eu falar uma coisa para você. Nem toda semana termina exatamente como a gente imaginou lá na segunda-feira. E eu vou falar uma coisa para você, não é só na semana, mas é projetos também de vida. Às vezes, imaginamos alguma coisa que a gente quer, certo? Aí vamos lá esboçando a nossa ideia, de repente essa ideia precisa de mais pessoas, a gente vai agregando mais pessoas a tudo isso e de repente não aconteceu como a gente quer. Tô falando de um projeto simples de vida, desde você construir algo aí na sua casa, desde você começar a colheita, desde você começar o plantio também, amigo agricultor sabe muito bem disso. Às vezes pensamos uma coisa como a gente quer. Mas a gente depende do tempo, do preço, de muitas outras situações que envolvem a nossa vida. Algumas coisas deram certo, outras às vezes ficam pela metade. Aparecem imprevistos e talvez alguma tarefa tenha sido empurrada até para a próxima semana, ou quem sabe para o mês que vem, para ano que vem, para o próximo projeto. Não existe uma diferença clara, mas existe algo que a gente tem que deixar claro, que é o seguinte, algo inacabado é uma coisa. Agora, não reconhecer aquilo que a gente avançou também é outra coisa. Por quê? Às vezes nós prestamos mais atenção naquilo que deu errado. Pode perceber. Às vezes prestamos atenção na falta daquilo que esquecemos, na falta do que não deu certo, mas esquecemos de perceber tudo aquilo que conseguimos resolver. Portanto, nessa sexta-feira, antes de pensar na próxima obrigação que você tem que fazer, no próximo projeto, naquilo que precisa dar certo, olha também para o caminho que você percorreu até aqui. Caminho de vida que eu falo. Guarda isso. Nem todo progresso termina com uma linha de chegada. Às vezes, ele aparece simplesmente quando você percebe que hoje está alguns passos à frente de onde você começou. Pensa nisso. E que essa mensagem, por mais simples que pareça, faça sentido para você. Que a gente possa olhar as coisas que deram certo mais vezes. Que a gente possa olhar também o caminho que a gente percorreu. E vamos parar um pouco de olhar para aquilo que está dando errado. Bora fazer acontecer? Eu espero que sim. Que essa mensagem faça sentido para você nessa sexta-feira. E aí, você já deu um bom dia para alguém hoje? Para você, bom dia, boa sexta-feira, bom início de fim de semana.
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0: Bruno e Barreto, a vida é um presente.
1: Mais.
0: E fechando por aqui nossa primeira sequência musical nessa manhã de sexta-feira. Maravilha de manhã com você aqui na programação da Independência FM. Fica à vontade para participar no 991181390. Nosso WhatsApp está sempre liberado para você participar junto com a gente por aqui. Inclusive, já convido você a participar do nosso quadro aniversariante do dia que vai ao ar aqui no Bom Dia Independência. E hoje, detalhe, hein? Hoje é sexta-feira, é dia de sorteio de kit aniversariante. E hoje a gente tem horário para fechar aqui o nosso quadro e já não participa mais ninguém. Então já capricha agora na sua participação para a gente poder aqui com certeza colocar o seu nome na nossa lista aqui, né? Às 9h30 da manhã mais ou menos eu trago por aqui o quadro aniversariante e também realizo o sorteio do kit aniversariante dessa sexta-feira. Então já capricha agora na sua participação, já manda ver no 991181390. Daqui a pouquinho já vou encerrar as participações, então já capricha agora. Manda aí a sua homenagem para aquela pessoa que está de aniversário. Não esqueça de mandar o nome completo de quem está de aniversário, tá bom? Manda o nome completo pra gente colocar aqui na nossa lista e realizar o sorteio daqui a pouquinho no Bom Dia Independência. Sorteio do kit aniversariante para os aniversariantes dessa semana, tá ok? Fica à vontade. 991181390 e daqui a pouquinho já trago por aqui as nossas primeiras previsões astrais para você de Áries, Touro, Gêmeos e Câncer. 8h20.
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0: Horóscopo. Vamos lá para o nosso primeiro bloco das previsões astrais do horóscopo para você de Áries, Touro, Gêmeos e Câncer.
2: Áries.
0: Arianos e arianas, a comunicação pode encontrar dificuldades logo cedo, então evite responder no impulso no trabalho. Ao longo do dia, conversas e acordos melhoram, mas novas tensões podem aparecer no fim da tarde. A saúde pede atenção ao estresse e também ao sistema nervoso. Não tente resolver tudo ao mesmo tempo. A cor para hoje, Áries, é a cor cinza. Amanhã pode trazer atrasos, limitações ou alguma dificuldade profissional, mas seu jeito cuidadoso ajuda a recuperar o ritmo e entregar bons resultados. Evite querer resolver tudo na pressa e preservar aí aquilo que já está funcionando. No amor e nas relações, sinceridade e segurança emocional contam mais para cobranças no dia de hoje. A cor para hoje é a cor verde. Comunicação e contatos profissionais ganham importância e podem render novidades, negociações e também oportunidades. Aproveite sua facilidade para conversar, mas pense antes de assumir compromissos que talvez não consiga cumprir. No amor, leveza e diálogo aproximam e podem movimentar também as paqueras. A cor para hoje é a cor amarela. Rotina, trabalho e organização pedem atenção e é um bom momento para rever hábitos, distribuir melhor as tarefas e não carregar responsabilidades além do necessário. Nas relações, procure combinar expectativas antes de tomar decisões sozinho. No amor, conversas e cooperação podem ajudar a evitar o desgaste. A cor para hoje é a cor branca e dessa forma fechamos aqui nosso primeiro bloco das previsões astrais do Bom Dia Independência. Já já tem mais previsões astrais para você. De Leão, Virgem, Libra e também Escorpião.

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3: Horóscopo. Vamos lá para o nosso segundo bloco das previsões astrais do Bom Dia Independência. Previsões agora astrais para você de Leão, Virgem, Libra e também Escorpião. Criatividade e vontade de fazer acontecer estão fortes, Leão, mas o entusiasmo precisa caminhar junto com responsabilidade. No trabalho, evite prometer mais do que consegue entregar. Vida social e relações podem trazer bons momentos, desde que orgulho e impulsividade não cometam aí, né? Não comandem as suas conversas no dia de hoje. No amor, o clima favorece a aproximação e diversão também. Para hoje, a cor é laranja, Leão. Virgem. Dinheiro e prioridades práticas merecem atenção. Reveja gastos automáticos e decisões que podem ser adiadas. No trabalho, organização continua sendo sua melhor ferramenta, mas não transforme perfeccionismo em cobrança excessiva. Família e vida pessoal também impedem equilíbrio entre aquilo que você quer resolver e o que realmente depende de você. A cor para hoje é a cor azul. Libra. Comunicação segue sendo importante, principalmente em negociações e situações que exigem posicionamento. Não aceite condições apenas para evitar desconforto, equilíbrio e também significa saber fazer o seu melhor. No trabalho, em equipe, pode render bem mais do que você fazer sozinho, tá? No amor, gentileza e conversa ajudam a criar um clima mais agradável e romântico. A cor para hoje é a cor rosa. Escorpião. A intuição e percepção estão fortes, principalmente para assuntos financeiros e emocionais. Antes de tomar uma decisão, porém, diferencie percepção de desconfiança. No trabalho, observe mais e também para poder ajudar a identificar uma oportunidade. No amor, intensidade aumenta, mas evite transformar a insegurança em cobrança com o ciúme. A cor para hoje é a cor preta e dessa forma fechamos aqui mais um bloco das previsões astrais do Bom Dia Independência. Já tem as últimas previsões astrais para você de Sagitário, Capricórnio, Aquário e Peixe.

0: Por aqui eu vou seguindo com o Bom Dia Independência nessa manhã de sexta-feira para você que está acompanhando a programação da Independência FM, seja na sua casa, no seu trabalho, tudo de bom. Muito obrigado pela sua companhia. As melhores músicas desfilam aqui na programação da 94.1. 8h33 agora tem Mato Grosso e Matias.
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0: Quem sabe canta, vai.
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0: Christian Ralph, saudade é o nome dessa, hein? Fechando por aqui mais uma sequência musical com você do nosso Bom Dia Independência. A Jane Hendrickson tá ligada comigo. Bom dia, Jane, tudo certo? Mandou aqui ótima sexta-feira pra nós e todos aí da rádio. Valeu pra você também, Jane. Aquele abraço pra você. Tudo de bom, obrigado aí pela sua companhia. A Ana Cláudia também tá ligada comigo. Bom dia, Ana, tudo certo? Meu amigo Natálio de Joinville, sextou, Natálio?
1: Bom dia, Marcelo. Sextou, meu piá. Vamos sextou. Levantar, né? Vamos levantar que tá na hora, né? Tomar aquele café, se preparar. Guri do céu, tem que arrumar meus traia de pesca, que domingo vamos na última da Liga Norte Catarinense, lá em Itapuá.
0: Ah, é?
1: E diz que é pra muita chuva, né? Mas vamos pra lá. Vamos ver o que vai acontecer. Já vamos amanhã pra lá, né? Um abraço e tudo de bom, meu guri. Sextou, ihu!
0: Sextou, ihu mesmo, hein? Por aqui eu sigo com você, com o nosso Bom Dia Independência. Fica à vontade você também para participar no 991-18-1390. 8h44.
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0: São 8 horas e 45 minutos, nota de falecimento. As famílias Bertual, Gambim, Alves comunicam com pesar a parentes e amigos o falecimento de Terezinha Bertual Gambim Alves, 77 anos. Seu corpo está sendo velado na capela mortuária Cristo Vivo de Salto do Lontra. Hoje, às 10 horas da manhã, celebração de corpo presente logo após sepultamento no cemitério municipal de Salto do Lontra. Noticiamos com pesar o falecimento de Terezinha Bertual Gambim Alves. As famílias enlutadas, as nossas condolências.
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1: Tá na hora do nosso último bloco das previsões astrais para você de Sagitário, Capricórnio, Aquário e Peixes. Sagitário. Energia e vontade de agir estão em altas, mas nem todo plano precisa começar imediatamente. Escolha prioridades e avance com responsabilidade. O corpo também pode pedir pausa depois de uma semana movimentada. No amor, espontaneidade favorece encontros e conversas, mas cuidado com palavras ditas sem pensar. A cor para hoje é cor violeta. Capricórnio. Assuntos profissionais e responsabilidades podem exigir uma conversa importante. Clareza será melhor do que tentar controlar toda a situação sozinho. Dinheiro também pede aí planejamento e decisões concretas. Já na vida pessoal, respeitar os seus próprios limites ajuda a diminuir o desgaste acumulado durante a semana. A cor para hoje é a cor azul. Aquário. Projetos, amizades e planos para o futuro podem precisar de pequenos ajustes antes de avançar. No trabalho, criatividade ajuda desde que as ideias sejam transformadas em algo viável. Conversas podem abrir novas perspectivas. No amor, sinceridade e disposição para experimentar algo diferente deixa o clima mais leve. A cor para hoje é cor azul. Peixes. Seus talentos podem ganhar visibilidade no trabalho e aumentar sua vontade de crescer, mas será importante conciliar objetivos pessoais com colegas, chefes e parceiros também. No dinheiro, nada de decisões por impulso, tá? Negociações podem melhorar o cenário, embora gastos inesperados também sejam possíveis. No amor, a paquera pode começar a ficar mais séria. Quem já tem alguém deve evitar deixar preocupações externas passarem na relação, tá bom? A cor para hoje é a cor azul e dessa forma fechamos aqui as previsões astrais do Bom Dia Independência, previsões astrais que voltarão na segunda-feira, a partir das 8 horas da manhã. 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
1: Por aqui eu sigo com o Bom Dia Independência com você nessa manhã especial. 8 minutos faltando para as 9 horas da manhã. Para você que está aí ligado comigo na programação aqui da 94.1. Excelente manhã de sexta-feira para você. 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Essa aqui, vou falar uma coisa pra você. Respira fundo, produção, vou dar o play e vou sair correndo. Ô, modão, hein?

0: Banda, eu te seguro, rolando por aqui na programação do nosso Bom Dia Independência, fechando por aqui mais uma super sequência com você nessa manhã especial de sexta-feira. Pra você que tá aí ligado comigo, excelente manhã, tudo de bom. A Eduardo, Maria Eduarda, Ana Paula, o Marco Antônio, Ana Laura estão ligados comigo aqui, um forte abraço pra você. A minha amiga Andressa tá ouvindo aqui a programação também. A Ana Paula, lá de San Isabel, também tá ouvindo aqui a programação, um forte abraço, Ana Paula. Falar em San Isabel, quem nos ouve também lá é a Dona Carmen, né? Alô, Carminha, tudo certo por aí? Grande abraço pra você, obrigado aí pela sua companhia e o carinho da sua audiência, sempre, sempre, sempre ouvindo aqui a programação da Independência FM. Por aqui eu sigo com o Bom Dia Independência, com você até às 10 horas da manhã, lembrando a você que daqui a pouquinho nós teremos aqui o nosso quadro Aniversariante do Dia, onde você tem a oportunidade de participar junto com a gente, trazer aqui a sua homenagem e com certeza hoje concorrer ao kit aniversariante aqui na programação. Participa aí, 991-18-1390. 8h59.
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0: Trazendo informação do trânsito para você, falando aqui de um acidente de trânsito que foi registrado na noite de ontem às margens da BR-280 em Marmeleiro, aqui no sudoeste do Paraná. A ocorrência aconteceu na estrada que dá acesso à comunidade do quilômetro 6, na saída para a Flor da Serra do Sul. De acordo com as informações iniciais, um Renault Logan com placas de Marmeleiro esteve envolvido no acidente. Existe ainda a suspeita, ainda não confirmada oficialmente, de que outro veículo possa ter participado da ocorrência. No entanto, nenhum outro automóvel foi encontrado no local. A motorista do veículo Logan recebeu atendimento de uma equipe do SAMU. Ela sofreu uma fratura em uma das mãos e foi encaminhada ao Hospital Regional de Francisco Beltrão. A força da colisão provocou o acionamento dos dois airbags do veículo. O Logan também sofreu danos na parte dianteira, principalmente no para-choque. A Polícia Militar esteve no local para realizar os procedimentos necessários, registrar a ocorrência e elaborar o boletim. Tá a informação do trânsito para você através do boletim Delta Rota Segura. 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
4: 9:04, bom dia.
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4: Por aqui eu vou seguindo com o Bom Dia Independência com você nessa manhã de sexta-feira e tá na hora de falar do quê?
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4: 9:21.

0: PF no Bailão, Serra ou Litoral, fechando mais uma super sequência com você nessa manhã maravilhosa de sexta-feira. Sextou por aí, tranquilidade total por aqui, ó, 100% só alegria. E por aqui eu vou seguindo com o nosso Bom Dia Independência. E tá na hora do quê? Tá na hora de conversar com o meu amigo Taborda, que tá na linha. 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Bom dia!
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0: 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Estão encerradas as participações para o nosso quadro aniversariante do dia, tá bom? Na sequência eu já trago aqui todas as participações, as homenagens e também realizo o sorteio do kit aniversariante dessa sexta-feira. Então a partir de agora já não tá mais valendo aí, já não tá mais valendo a sua participação para concorrer o kit aniversariante dessa sexta-feira.
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0: São 9 horas e 32 minutos, nota de falecimento. As famílias Bertual Gambim Alves comunicam com pesar a parentes e amigos o falecimento de Terezinha Bertual Gambim Alves, 77 anos. Seu corpo está sendo velado na Capela Mortuária Cristo Vivo de Salto do Lontra. Hoje, às 10 horas da manhã, celebração de corpo presente logo após sepultamento no cemitério municipal de Salto do Lontra. Noticiamos com pesar o falecimento de Terezinha Bertual Gambim Alves. As famílias enlutadas, as nossas condolências.
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2: São 9 horas e 34 minutos, por aqui eu vou seguindo com o Bom Dia Independência. Tá na hora de conversar com a minha amiga Ana. 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
2: 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Recado dado. 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Recado dado, forte abraço, Ana, tudo de bom, obrigado pela sua participação aqui no Bom Dia Independência.
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2: 9:38.
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2: Tá na hora de mandar aquele alô especial pra você que completa idade nova nessa sexta-feira, no final de semana. E por aqui a gente destaca os nossos aniversariantes, com certeza, da semana também. Bora lá trazer aqui as participações. Bom dia, tudo bem? Quero homenagear a minha filha Cauana Zanata, que está de aniversário hoje, dizer que amamos muito ela, sua mãe Marli e seus irmãos Júlia e Enzo Zanata, quem estão participando. Valeu, forte abraço, Júlia e Enzo. E também parabéns para Cauana. Felicidades, muitos e muitos e muitos anos de vida. Quem mais? É, a Marli também mandou, né? Marli, a Júlia e também o Enzo. Parabéns, parabéns, parabéns. Quem mais? Bom dia, quero homenagear o meu sogro Orlando Mendes, que hoje está de aniversário. Eu acho que é amanhã, Mônica. Forte abraço, Mônica, o Leandro e também o seu neto Fabrício que estão mandando, né? Parabéns, então, pro Orlandinho. Felicidades, tudo de bom, muitos e muitos e muitos anos de vida. Quem mais? Bom dia, quero desejar um feliz aniversário para o meu pai, João Maria dos Reis, que está completando 90 anos de vida. Quem tá mandando é sua filha Íria dos Reis. Alô, Íria. Forte abraço para você, tudo de bom, parabéns aí para o João Maria dos Reis, que está de aniversário completando 90 anos. Parabéns, que Deus abençoe com muita saúde, com muita paz. Quem mais? É, bom dia, quero homenagear a minha mãe Salete Girolometo, que amanhã estará de aniversário. Sua filha Mariana Girolometo, quem está mandando. Obrigado, Mariana, pela sua participação, parabéns, Salete, tudo de bom. Quem mais? Tereza dos Reis Rodrigues, quero homenagear o meu neto que amanhã, dia 19, estará completando 10 anos. É o Joaquim da Silva Soares. Obrigado, Tereza, pela sua participação. Parabéns pro seu neto, Joaquim da Silva, que está completando 10 anos amanhã. Quem mais? A Ana Paula da La Barba Piscine. Também a Maria Eduardo, o Marco Antônio e a Laura estão homenageando a Sueli da La Barba, que esteve de aniversário ontem. Parabéns, então, recebe o alô especial da Ana Paula, da Maria Eduarda, do Marco Antônio, da Ana Laura, que estão homenageando aí a Sueli da La Barba. Felicidades, tudo de bom, muitos e muitos e muitos anos de vida. A Rosângela Galvão está homenageando a sua filha Isabela Galvão, que estará de aniversário amanhã. Desejo tudo de melhor, Marcelo. Valeu, Rosângela, obrigado pela sua participação. Parabéns para Isabela, felicidades, tudo de bom. Quem mais? Bom dia, Marcelo, ótima sexta-feira para todos nós. Quero homenagear a minha irmã Salete Girolometo, que amanhã estará de aniversário. Deseja a ela toda a felicidade do mundo, que esse novo ciclo seja repleto de realizações e bênçãos. Que ela pague a carne, que o bolo nós leva. É a Cláudia quem tá mandando aqui. Forte abraço, Cláudia. Obrigado pela sua participação. Parabéns pra Salete. Alô, Salete, providencia a carne aí e o fogo pro churrasco, que a Cláudia, a turma aí tá chegando, tá bom? Grande abraço pra você. Felicidades. Tudo de bom. Quem mais? Bom dia. Quero homenagear o meu filho Eric Belusso Arnausti, que estará de aniversário no domingo, dia 20. Que Deus abençoe.

0: equipe Violeta está parabenizando a... Ah, tá. Fabiana Rodrigues, por mais um aniversário, que Deus abenço... Jesus abençoe sempre ela e sua família, dando muita saúde, sucesso, sabedoria e paz, e feliz aniversário. Que Jesus realize o desejo do seu coração e oferecer uma música aí pra ela, perigosa e linda. Não vai dar tempo de tocar, tá bom, equipe Violeta? E ela, eles mandaram aqui, ó, queremos parabenizar a Patroete Fabiana Rodrigues. Alô, Fabiana, um forte abraço pra você, tudo de bom? Felicidades, tudo de bom, muitos e muitos e muitos anos de vida, e recebe os parabéns da equipe da Violeta, tá legal? Quem mais tá participando? Bom dia, Marcelo, gostaria de homenagear meu filho Joaquim da Silva Soares, que dia 19 estará completando 10 anos. Parabéns, então, felicidades pro Joaquim, tudo de bom, muitos e muitos anos de vida. Quem mais? Bom dia, nós da Fábrica Renascer queremos homenagear nossa colega pela passagem do seu aniversário. Uma música bem linda para ela, a Márcia Rodrigues, que está de aniversário. Parabéns então, Márcia Rodrigues, felicidades, tudo de bom, muitos e muitos e muitos anos de vida. Tudo de bom. Quem mais? Bom dia, Marcelo, quero homenagear o meu filho que está completando idade nova amanhã, dia 8. A mãe Rosana dos Reis, o pai Nelson dos Santos, nós amamos muito ele. É o João Paulo dos Santos, tá bom? Alô, João Paulo, recebe o abraço, carinho especial dos pais, da mãe Rosana, do pai Nelson, felicidades, tudo de bom, muitos e muitos e muitos anos de vida. Quem mais? Bom dia, Marcelo, os pais Claudinei e Mônica estão homenageando Rafael Caligari, que está de aniversário hoje. Os tios Ademilson e Liliane também estão homenageando o sobrinho Rafael. A irmã Paola Caligari, homenageando aí o Rafael Caligari, que está de aniversário hoje, desejando aí felicidades, tudo de bom, muitos e muitos anos de vida. Então, parabéns de toda a família, né? Especialmente aí, então, para o Rafael Caligari, que está de aniversário hoje. Felicidades, tudo de bom, muitos e muitos anos de vida. Quem mais? Bom dia, tudo certo, Marcelo? Tudo certo. Queremos homenagear, ou melhor, quero homenagear a minha amiga, que está de aniversário no sábado. Peço uma música para ela, que é Salete Girolometo. Quem tá mandando é a Janete, né? Forte abraço, Janete. Obrigado pela sua participação. Parabéns, Salete. Felicidades, tudo de bom. Muitos e muitos anos de vida. Quem mais? Bom dia. Queremos homenagear a Gessi Santos da Fonseca, que esteve de aniversário ontem, dia 17. Coloca no quadro aniversariante de suas netas Maria Eduarda dos Santos Rodrigues e Isabelle dos Santos Rodrigues também, que estão homenageando aí a Gessi Santos da Fonseca. Felicidades, muitos e muitos anos de vida. Quem mais? Bom dia. Me chamo Daiane de Souza. Gostaria de homenagear a minha comadre Marisane Cachusca Silva dos Santos, que ontem, dia 17, esteve de aniversário. Parabéns, então, para Marisane Cachusca Silva dos Santos. Felicidades, muitos e muitos anos de vida. O Rafael também está homenageando, Rafael de Souza Estolfo, homenageando a sua madrinha, a Marisane Cachusca Silva dos Santos. Parabéns, felicidades, tudo de bom, muitos e muitos anos de vida. Quem mais? Bom dia! É o Osmar Rodrigues da Silva, estou escutando o programa aqui em Ampere e peço uma música para minha irmã, que fez aniversário ontem e a festa estava boa, e peço uma música da banda Senha do Amor. Só faltou o nome da irmã aqui, tá bom, Osmar? Um grande abraço para você, mas obrigado pela sua companhia e o carinho da sua audiência, tá bom? Felicidades! Quem mais? Bom dia! É a Jéssica, quero homenagear a minha mãe Sueli Terezinha Batista. Colocado no quadro aniversariante. Parabéns, Jéssica. Obrigado, Jéssica, pela participação. Parabéns, Sueli. Felicidades, muitos anos de vida. Quem mais? A Sandra está homenageando a Isa Marsavi, que esteve de aniversário essa semana. Parabéns, Isa. Que Deus abençoe com muita saúde, com muita paz. Quem mais? Bom dia. Quero homenagear o meu marido, Orlando Machado Mendes, que vai estar de aniversário amanhã. É a Roseli Vega Mendes. Alô, Roseli. Um forte abraço para você. Parabéns para o Orlando Machado Mendes. Felicidades, com certeza. Muitos e muitos e muitos e muitos e muitos anos de vida. Tem áudio aqui também dos nossos aniversariantes. Bom dia. Bom
1: dia. É a Sueli Fortunato. Quero deixar o nome do Cassiano Miguel. Está de aniversário hoje, para concorrer o kit aniversariante.
0: Valeu, parabéns, felicidades, tudo de bom, muitos e muitos e muitos anos de vida. Que lista, hein? Que lista dos aniversariantes, olha. Só tenho a agradecer imensamente e desejar parabéns a cada um de vocês, aniversariantes dessa semana. Para você que fez aniversário aí na segunda-feira, na terça, na quarta, na quinta, na sexta, hoje, amanhã, no sabadão, no domingão, vai estar de aniversário. Parabéns, felicidades. Que Deus abençoe com muita saúde, com muita paz no coração e que Deus possa abençoar sua vida muitas e muitas e muitas vezes.

0: também, tá bom? São os votos aqui de toda a equipe da Independência para você, aniversariante do dia. E que essa data se repita muitas e muitas vezes. 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O WhatsApp é o 991105647 e tá na hora da gente saber quem é que vai faturar o kit aniversariante desta semana. Bora lá? Bora lá, bora lá, bora lá. Produção, que rufe os tambores pra você que participou durante essa semana. Cruze os dedinhos e boa sorte pra você. Bora lá saber quem é que vai faturar o kit aniversariante dessa semana. Tomara que seja você. Saiu! Saiu o número 18. Eu tenho saudades dos meus 18. Bora ver quem é que faturou aqui o kit aniversariante dessa semana. Bora lá, bom dia, Marcelo Henrique. Muito bem, muito bem, muito bem. Queremos homenagear. Muito bem. Olha só, a participação foi de ontem, quinta-feira, número 18. E quem fatura o kit aniversariante está de aniversário, inclusive, no dia de hoje. Quem fatura o kit aniversariante dessa semana é ele ou ela? É ela. É a Márcia Rodrigues. Márcia Rodrigues, parabéns, Márcia! Quem homenageou aqui foi a turma lá da Família Renascer. Homenagearam aí a colega de trabalho, Márcia Rodrigues. No caso, eles mandaram ontem, na quinta-feira, falando assim: amanhã, dia 18, estará de aniversário. Que maravilha! Alô, Márcia! Felicidades para você, quem cadastrou no final o telefone 2194. É só ficar no aguardo aí, a gente vai passar o contato de vocês lá para Lancheria Tiateira, também o nome bem certinho, bem completinho lá. E aí a equipe da Lancheria Tiateira vai entrar em contato com você, Márcia, aí no telefone, final de telefone 2194, tá bom? Então, para você, felicidades, tudo de bom. Aí eles vão combinar bem certinho qual o dia que fica melhor para ir até a equipe lá da Lancheria Tiateira, lá até o ambiente, né? Até porque esse kit ele tem que ser consumido lá na Lancheria Tiateira, tá bom? Parabéns, Márcia Rodrigues, que foi a contemplada essa semana do quadro aniversariante. E parabéns pra você, aniversariante, que essa data se repita muitas e muitas e muitas vezes. Semana que vem tem mais aniversariante do dia aqui na programação da Independência.
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0: 7 minutos faltando para as 10.
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0: Está na hora do nosso Momento de Fé, momento de oração aqui na programação da Independência FM, reta final do Bom Dia Independência, em mais uma semana, né? Sextou, fechando por aqui mais uma edição do Bom Dia Independência. Agradecer você por essa semana estar comigo sempre, brincando, se divertindo, ouvindo a música, batendo aquele papo, participando com a gente, interagindo aqui com a nossa programação. Agradecimento especial para você sempre, tá bom? Semana que vem, Bom Dia Independência volta na segunda-feira, a partir das 8 horas da manhã com você. Quero agradecer também aqui quem participa com a gente do nosso momento de fé, momento de oração. E antes da gente trazer aqui o momento de fé, só lembrar também sobre a peregrinação, né, da imagem de Nossa Senhora Aparecida que está acontecendo, né, que antecede aí a novena que vai acontecer, vai começar no dia 3 de outubro. São 27 dias de fé, oração e comunhão. Hoje, dia 18, quem recebe a imagem de Nossa Senhora Aparecida é Nova Sananduva, que tem como padroeiro São Judas Tadeu, né, capela de lá de Nova Sananduva. São Judas Tadeu recebe hoje, dia 18, às 19h30, a imagem de Nossa Senhora Aparecida. Para você que tem essa oportunidade de participar, aproveite, né? Com certeza. E para você que participa com a gente do nosso Momento de Fé, agradecimento especial, mandar aqui para Adriana Augusto, que tá ligada junto comigo, a Cirlei de Arruda, de Nova Esperança, Daílson Pedroso participou mais cedo, a Ellen participou mais cedo comigo também, né, Ellen? Um grande abraço para você, muito obrigado aí pela sua companhia nesta manhã. Quem participou também mais cedo com a gente aqui foi o Inácio Vieira, mandando mensagem por aqui. Bom dia, Marcelo. É Claudete Santos. Quero agradecer por mais uma semana abençoada. Coloca todos nós em oração. Obrigado pela sua participação. Clair Pedroso de Ampere, colocando todos da sua família Pedroso nos pedidos de oração e agradecimento pelo dom da vida, fé e esperança sempre, com certeza. Quem mais? Os operadores, né, de máquinas que estão ouvindo aqui a programação, até pediram música aqui, não deu tempo de trazer, né? Um forte abraço para a turma aí, obrigado pela companhia, Sidney Alves, toda a turma aí ouvindo a programação. Quem mais? Bom dia, gostaria de colocar o meu sobrinho, que ontem estava de aniversário, Alberto Miguel, fazendo 3 anos, Alberto Miguel Muchinski da Silva. Parabéns pro Alberto, então, felicidades, tudo de bom, que Deus abençoe com muita saúde, com muita paz. A você, aniversariante também dessa semana, dessa data especial, que Deus abençoe sempre com muita saúde, com muita paz. E o convite especial para você nesse momento, a elevar o seu pensamento a Deus e que possamos juntos trazer a nossa oração dessa sexta-feira, que diz assim: Senhor meu Deus, entro em tua presença neste momento para colocar a minha vida em tuas mãos. Mais uma semana chega ao fim para mim, mais uma semana de trabalho e afazeres eu enfrentei, por isso eu te agradeço, pois sei que até aqui o Senhor me sustentou e ajudou. Eu te peço que a minha sexta-feira seja uma bênção, que a tua presença esteja durante todo o dia comigo e que não me falte ânimo e nem disposição para enfrentar mais o dia de hoje. Eu te agradeço e te louvo, meu Deus, por ser a minha rocha firme, e te louvo por tudo que fazes por mim. Que a minha sexta-feira seja uma bênção, seja de alegrias e o final de semana de descanso e realizações em nome de Jesus. que assim seja. Amém.
9: Abençoa, Senhor, as famílias. Amém.
0: Abençoa, Senhor, a nossa família. Obrigado pela sua companhia nessa manhã de sexta-feira. O Bom Dia Independência volta segunda-feira a partir das 8 horas da manhã. Eu, Marcelo Henrique, ainda volto amanhã com o Sabadaço, programação especial de fim de semana para você. Grande abraço, se cuida, fica com Deus. Boa sexta-feira, bom início de fim de semana e até. Tchau, tchau.

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17: Fala aí, gente bonita! Estou chegando por aqui no nosso Manhã 94, sexta-feira hoje, dia 18 de setembro. E você, como está? Tudo bem? Tudo certo? Por aí, trabalhando, tá por casa? Fala pra gente, conta aqui pra gente na nossa programação que já está liberado o nosso WhatsApp pra você participar com a gente no 9118-1390. Eu, Vanderlei Almeida, faço companhia para você até as 11h30 desta sexta-feira, hein? Finalzão de semana, chegou aqui na nossa programação do Manhã 94.

0: É, até hoje ele não sabe por que a mulher foi embora, né? E Banda Passarela com você aqui na nossa programação e Zeneto Cristiano passando por aqui também.
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0: É isso então, gente. Sucesso pra você de Banda Passarela, escrito com batom e também Zeneto e Cristiano, a primeirinha de hoje aqui do nosso Manhã 94, sexta-feira, finalzão de semana, todo mundo aproveitando. É, rapaz, até que fim chegou o finalzão de semana aí, né? Muita galera está feliz por isso. E a gente também está com aquele sol lindo e maravilhoso, né? Dia bacana, um dia gostoso aqui em Salto do Lontra. Provavelmente toda a região também esteja aí, então, com esse dia maravilhoso, né? Céu aberto aí. Ah, hoje dá para aproveitar bastante, viu, gente? Aproveite bastante. Dona Maria, vai lavar aquela roupa também, é? Já deixa tudo limpo aí, porque tem previsão de chuva pro final de semana, tá? Então, aproveite esse sol maravilhoso dessa sexta-feira aí, gente. Porque, olha, vai vir umas pancadas de chuva final de semana aí, então você tem que já se preparar, né? Hoje, então, dia 18, sexta-feira, Dia Internacional da Igualdade Salarial e Dia Oficial da Televisão. É dia da televisão, viu? Até a TV tem dia especial também, gente. Para você que ouve a nossa programação, obrigado pelo carinho de cada um de vocês. Obrigado por você estar sempre sintonizado com a gente. Chegando mais música para você no nosso Manhã 94. Aqui você tem música, dicas, informações e muito mais.
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3: 10h20. É a sua Rádio Independência 94.1 de Salto do Lontra, a rádio que ouve você, chegando aroma e sabor para você desta sexta-feira.
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12: Uma ótima sexta-feira para você que tá por aqui esperando para colocar mais uma receitinha aí no seu caderninho. Oi, gente, Gomes, e para hoje tem camarão na moranga. Olha que delícia. Então vem aprender. Você vai precisar de 1 quilo de camarão médio, 4 colheres de sopa de azeite, 2 dentes de alho, 1 cebola, 5 tomates sem as sementes, 1 lata de creme de leite sem soro, 300 gramas de requeijão cremoso, 1 moranga, 3 colheres de sopa de ketchup e, para fechar, sal, pimenta do reino e o cheiro verde, tudo a gosto. Bora fazer assim. Você vai começar retirando a tampa e as sementes da moranga. Aí você vai lavar e enrolá-la em um papel alumínio e vai levar ao forno médio, 180 graus, por 45 minutos. Numa panela, você vai aquecer o azeite e vai refogar o alho e a cebola. Aí junta o camarão e deixa cozinhar por 5 minutinhos. Adiciona então os tomates picados, a pimenta, o sal e também o ketchup. Desliga o fogo e vai acrescentar o creme de leite e o cheiro verde. Aí você mistura tudo bem e adiciona, por último, o requeijão. Aí vai passando um pouquinho de requeijão no interior dessa moranga e despeja então o creme de camarão. Gente, isso fica divino! Faz aí pra você ver que é sucesso garantido! Camarão na moranga pra essa sexta-feira e pra você aproveitar esse final de semana. A gente se encontra na segunda-feira e eu te espero aqui com muito aroma e sabor. Tchau, tchau!
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3: Deu até fome, hein? Que delícia, hein, gente? É, moranga com camarão, né? Camarão já é bom em si sozinho, imagina, né? Com moranga desse jeitinho aí. E você aprendeu aroma e sabor, então, todos os dias aí de segunda a sexta, por aqui na nossa programação, você acompanha dicas e muito mais. Deixa um carinho especial também. Bom dia, Almeida, manda uma música pra nós. Operador, estamos aqui no Morro do Cadore. Roda a música do Terceira Dimensão. Nome da música é Resposta. Valeu, meu amigo, você que está acompanhando então aí, tá ligadinho com a gente. É o Chacho de Lima, ouvindo a nossa programação aqui nessa nossa manhã de sexta-feira. Hoje, fim de semana, coisa boa, hein? Você como é que está? Tudo bem com você? Tá aproveitando trabalhar um pouquinho aí? É, daqui a pouco chega a hora do meio-dia. O pessoal vai para casa almoçar, alguns já levam a marmita, né, junto? Que bacana, hein? Vamos juntos, seguindo a nossa programação do Manhã 94, por aqui eu, Vanderlei Almeida, com você. Tá então chegando Terceira Dimensão, a resposta.
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1: 10h34. Tá chegando agora para você no nosso Manhã 94 Papo Sério, desta sexta-feira.

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1: Uma excelente sexta, tá no ar o nosso quadro Papo Sério. Você já sentiu que a sua vida está estagnada e tudo parece meio sem graça? Se as suas respostas para o dia a dia são sempre mais ou menos, fique atento. Esse estado de apatia constante e falta de propósito é chamado de languidez. Não é uma doença séria, mas exige cuidados quando se prolonga por muito tempo. A languidez traz um sentimento de vazio e uma clara falta de paixão pelas coisas. Diferente dos altos e baixos normais da vida, esse estado deixa tudo muito plano. Você pode realizar tarefas no piloto automático sem se lembrar direito do que fez. Passar horas nas redes sociais sem reter nada é um sintoma bastante comum. Esse nivelamento emocional crônico prejudica a sua motivação e a sua energia. Reconhecer esse momento de desconexão é o primeiro passo para buscar mudanças. Pequenas alterações na rotina e novas atividades ajudam a resgatar a inspiração. Não ignore essa sensação contínua de desânimo no seu cotidiano e na sua mente. Apoio psicológico é fundamental para recuperar o prazer e a alegria de viver. Cuidar da saúde mental é tão importante quanto cuidar da sua saúde física diária. Volte a encontrar sentido nas pequenas coisas e recupere o seu bem-estar diário. Uma excelente sexta, um bom final de semana e até o nosso próximo quadro, Papo Sério.
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3: Muito bem, a partir de agora então você fica sabendo sobre os destaques do RI Notícias para você ficar informado. Estamos recebendo o nosso amigo João Carlos por aqui. Bom dia, João.
4: Bom dia, Vanderlei, ouvintes da programação aqui da Independência. Exatamente, né? 12h25, logo após o horário eleitoral gratuito, nós temos aqui o nosso RI Notícias com muitas informações e destaques desta super sexta-feira. Inicia na próxima segunda-feira o atendimento no Hospital Municipal Adirces Bruce Caduri, aqui em Salto Lontra. Campanha Rota Consciente recebe a automecânica Segato e destaca a importância da manutenção preventiva no trânsito. Ainda, farmácia municipal na unidade de saúde do bairro Itaipu também entrará em funcionamento na próxima segunda-feira. A Associação Casa da Amizade promove, nesse sábado, amanhã, campanha coleta de lixo eletrônico aqui em Salto do Lontra. Realizada a capacitação sobre serviço de acolhimento em família acolhedora. Salto do Lontra participa de seminário de práticas da educação. Homem encontrado carbonizado em veículo foi morto pelo próprio irmão. Homem morre em colisão entre dois automóveis. Essas e outras informações, claro, a partir das 12h25 no encontro marcado com o nosso RI Notícias.
3: Valeu então, João. Obrigado pelas informações, os destaques para você. E você acompanha tudo aqui na nossa Rádio Independência a partir do meio-dia. Não esquece, viu, gente? Essa é o nosso Manhã 94. Vamos seguindo a nossa programação por aqui. Uma ótima e maravilhosa manhã para você. Bom dia a todos os nossos ouvintes que estão ligadinhos com a gente aqui na nossa programação. Segue, é claro, com muita música, dicas, informações para você também, amigo ouvinte. Quem está com a gente, então, aqui também está acompanhando nossa programação. Vamos lá, vamos ver. Neiva também está ouvindo, né? Está ouvindo a nossa programação aqui do Manhã 94, está ligadinha com a gente. Obrigado, viu, Neiva, pelo carinho também, você que está acompanhando nossa programação aí. Bom dia, dona Neiva, fala comigo.
5: Bom dia, Vanderlei. Tudo bem?
3: Tudo certo.
5: Eu não te conheço ainda, mas eu moro aqui em Nova Esperança, sou do Sudoeste, eu sou a Neiva. E queria pedir a música do Som 7, Toalha Molhada. E oferecer para uma pessoa muito, muito especial para mim. Ó. E também para vocês aí da rádio, Vanderlei. E para minhas amigas aqui de Nova Esperança. Beleza, Vanderlei? Um abração aí, bom trabalho, que Deus abençoe e proteja seu dia. Bom final de semana para você.
3: Valeu, Neiva, obrigado você pelo carinho, pela sua participação também aqui no Manhã 94. Isso aí, então. Ela pediu o Som 7, Toalha Molhada, oferecendo para alguém especial, e a gente, com toda certeza, vai rodar aqui na nossa programação.

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2: 10h50. Chegando agora para você no nosso Manhã 94, Mamãe Cheguei, desta sexta-feira.
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4: E a sexta-feira chegou também! Oi, gente! Eu sou a Kelly Gomes, estou aqui para te ajudar e a dica de hoje é incentivar as crianças para que elas ajudem nas tarefas domésticas, sabe por quê? Porque é um excelente passo para criar filhos independentes. Envolver os seus pequenos na rotina da casa fortalece a responsabilidade e também aumenta a autoconfiança deles. O segredo dos especialistas é adaptar cada atividade de acordo com a idade do seu filho. Uma rotina que é colaborativa dentro de casa constrói adultos preparados para o futuro. E é essa a nossa missão, preparar bons adultos para um futuro bem melhor. Ótimo final de semana para você e sua família e a gente volta a se encontrar na segunda-feira, tá bom? Tchau, tchau.
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2: Muito bem, 94.1, a rádio que ouve você. Muito bom dia para você, Salto do Lontra e toda a região. Pessoal ligadinho com a gente na nossa programação, acompanhando tudo aqui, né? Notícias, dicas e muito mais que tá rolando nesta sexta-feira, finalzão de semana. Pessoal aproveitando já com o rádio ligado no último volume aí. Bom dia!
5: Bom dia, Vanderlei. Tudo bem com você?
2: Tudo.
5: Aqui a Sônia Aparecida Padilha Senhor, peço a música Secretária. Se eu for atendido, agradeço. Sou ouvinte de todos os dias.
2: Beleza, então, obrigado, viu, a sua participação aqui. Com toda certeza, a gente vai rodar o Amado Batista na nossa programação também. Quem está com a gente é Maria Salete. Bom dia!
6: Bom dia, Maria Salete Inês, quer pedir uma música de Nando Moreno, Submisso a Você. Roda pra mim ali, beleza?
2: Beleza, pode deixar, Maria. Obrigado você também pelo carinho e pela sua participação na nossa programação do Manhã 94. Hoje, finalzão de semana, sexta-feira, todo mundo aproveitando juntinho com a gente aqui na nossa Rádio Independência. Vem junto com a gente, muita música legal pra você, dicas. Tá chegando então Amado Batista, é secretária por aqui na nossa programação também, dessa nossa sexta-feira. Sextou, bebê?

Nando Moreno, hein, gente? Higino, higieno por aqui, submissa você na nossa programação. Pedida Maria, ligadinha com a gente aqui na nossa Manhã 94.

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1: Muito bem, né, gente? Sucesso pra você de Nando Moreno, passando por aqui na nossa programação do Manhã 94. Um bom dia pra você que está ouvindo a nossa programação desta sexta-feira, dia 18 de setembro. Olha, a associação, gente, a Associação Casa da Amizade de Salto do Lontra realiza neste sábado, dia 19, mais uma edição da campanha Troque Lixo por Vida. A ação será realizada na Praça Arnaldo Busato, no centro da cidade, das 8h30 às 16h. Em caso de chuva, a coleta será no Centro Comunitário da Igreja Matriz. Durante a campanha, a comunidade poderá levar materiais eletrônicos que não são mais utilizados ou que estejam sem funcionamento. Cada pessoa que entregar seu lixo eletrônico receberá uma muda de árvore. Entre os materiais que poderão ser entregues estão computadores, tablets, monitores, teclados, telefones, televisores, impressoras, aparelhos de som, DVD, videogames, câmeras fotográficas, micro-ondas, ferros de passar, rádio, pilhas, bateria, carregadores, entre outros. A Associação Casa da Amizade convida a todos, a todo mundo da comunidade, então, para participar da ação, contribuindo para a destinação correta dos resíduos eletrônicos e, ao mesmo tempo, ajudando na preservação do meio ambiente. Pessoal que se liga com a gente na nossa programação, uma ótima e maravilhosa manhã. Hoje, então, sexta-feira, é dia de você aproveitar juntinho aqui com a gente no nosso Manhã 94. Bom dia!
2: Bom dia, aqui é a Neura Oliveira dos Santos, aqui da Rua Brasília. Eu quero pedir uma música bem bonita do Christian Ralph, pode ser qualquer uma. Quero oferecer para o meu sobrinho Ralph Santos Belusso, da Lendas Gaúcho. Se for atendido, agradeço. Obrigada.
1: Eu que agradeço.
2: Já tudo de bom para ele, muitas bênçãos, saúde e paz. E muitas bênçãos na vida dele, toda a felicidade do mundo para ele, que eu amo muito ele.
1: Que bacana, hein? Mensagem tão especial aí, é isso aí. Mensagem especial aqui, quem está participando com a gente é a Neura Oliveira, ligadinha com a gente na nossa programação no Manhã 94. Obrigado, viu, Neura? Pode deixar que a gente vai rodar uma bonita do Christian Ralph aí para ele, viu? Vamos lá, gente, seguindo a nossa programação por aqui, 11 horas e 2 minutos.
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1: 11:08. 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Aqui de Salto do Lontra, com muita música, dicas e informações para você nesta sexta-feira.
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1: Muito bem, esse é o seu Manhã 94, por aqui eu, Vanderlei Almeida, fazendo sua companhia. A gente segue nossa programação até as 11:30, dá tempo ainda de você pedir seu som, de você pedir aquela música também, fique à vontade aí, viu, para você participar com a gente aqui na nossa programação hoje. Então, gente, sexta-feira, finalzão de semana, dia 18, e você está ouvindo a gente aí através da onde, hein? Do seu carro, da sua casa, aí tá em casa, você tá dando uma carona para mim também nesse momento, pessoal do interior, pessoal do campo, uma ótima e maravilhosa manhã. Bom dia pra você de sexta-feira, finalzão de semana. Todo mundo ligado aqui na nossa melhor programação. Vem com a gente, hein? Essa é a sua Rádio Independência com você. Quem está com a gente aqui também está ouvindo a nossa programação. Bom dia. É a Cirleide Arruda de Nova Esperança. Quero pedir a música dos Atuais antes de ir embora. Ótima sexta-feira pra nós, então, aí, isso mesmo, hein? Obrigado pela sua participação, Cirleide Arruda, de Nova Esperança. Um abraço, pessoal de Nova Esperança também, que acompanha a nossa programação sempre aqui da Rádio Independência. Pra você também, nosso amigo, nossa amiga, tá ligadinho com a gente aí. A Maria de Fátima tá ouvindo nossa programação, hein? Tá preparando uns pães, ó, tá bonito, hein, Maria? Isso aí, dona Maria. Tá bonito os pães, viu? Tá preparando uns pãezinhos aí, agora é só mandar pro forno, né? E tomar aquele cafezão. Que delícia, hein, Maria? Abraço e obrigado, Maria de Fátima. Então, é ouvindo a nossa programação aqui também, do nosso Manhã 94. Obrigado você pelo carinho. Então, nossa amiga que participou com a gente também aqui, a Neura Oliveira, pediu Christian Ralph. E é claro que a gente roda aqui no nosso Manhã 94.

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2: Amiga, se você quer fugir do óbvio no look e transmitir uma elegância moderna e energética, então o match perfeito da temporada é a união da força do vermelho com a feminilidade do pink. Essa combinação vibrante traz otimismo, atitude e informação de moda instantânea. É a escolha ideal para quem ama produções marcantes e cheias de personalidade. Então aposte no bloco de cores e transforme o seu visual do dia a dia.
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14: 11:18. 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Manhã 94. Tá chegando sinal verde para você desta sexta-feira.

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1: Oi, oi, meus amigos, tudo bem? Chegou a sexta-feira, cheirinho de final de semana no ar. Neste sabadão, dia 19, comemora-se o dia do teatro. E domingo, dia 20, dia do baterista. O Sinal Verde tá no ar, vamos à dica de hoje. Fique ligado nessa dica valiosa para evitar que o motor do seu carro acabe fundindo. O sistema de arrefecimento é o grande responsável por controlar a temperatura do veículo. Inspecione as mangueiras periodicamente, em busca de pequenos furos ou rachaduras. Identificar um vazamento no início evita que o motor ferva e pare no meio da rua. Faça manutenção preventiva e fuja dos prejuízos.
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3: Isso mesmo, a rádio que ouve você. Esse é o seu Manhã 94, chegando mais um reta final. Obrigado pelo carinho de todos. E se Deus permitir, estarei aqui novamente na segunda-feira. E a gente agradece você pela sua companhia. Finalzão de semana aí, né? Uma ótima manhã pra você. É, daqui a pouco aí, pessoal indo pra casa almoçar, ficar de boa com a família, coisa boa, né? Só enche a bariguinha. Um abraço então aqui pra nossa amiga Angelina Salete Costa, sintonizada, acompanhando nossa programação. E a Dolores Gomes Soares também está com a gente aqui no Manhã 94. Um abraço a todos e, é claro, a gente agradece a você sempre pela sua companhia e pela sua audiência. Minha amiga que pediu então o som dos Atuais, antes de ir embora, a gente roda aqui na sequência.

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1: Agora está escrito. Abra seu coração e receba a palavra de Deus.
2: Deem graças, meus amigos, em todas as circunstâncias, pois essa é a vontade de Deus para vocês em Cristo Jesus. 1 Tessalonicenses 5,18. Amigos, a gratidão muda a nossa perspectiva, fazendo-nos enxergar as bênçãos, mesmo em dias difíceis. Agradecer não significa ignorar a dor, mas reconhecer que Deus continua sendo bom e fiel em qualquer situação.
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15: Olá, gente, tudo bem? Bom dia. 11:32, hora oficial do Brasil. 11 da manhã, 32 minutos. Sexta-feira, 18 de setembro. Céu de brigadeiro, sol brilhando, dia lindo, temperatura muito agradável. E a gente vai... A partir de agora, junto com você, até o meio-dia, até o horário do almoço, aqui na nossa resenha esportiva. Esporte local, regional, estadual, nacional, internacional, de tudo um pouco para você. Sejam bem-vindos, então. Esperamos que a tua manhã esteja sendo maravilhosa. e a sexta-feira melhor ainda. Finalzão de semana tá pintando por aí, muita bola para rolar também pelo Campeonato Brasileiro. A gente vai destacar tudo isso e muito mais. Tem os nossos campeonatos regionais, principalmente a Copa Sudoeste de Futsal, a AESUPAR 2026, organização da Associação Esportiva do Sudoeste do Paraná. Então, a partir de agora, contamos com o carinho da sua audiência, com a sua companhia. Vai preparando seu almoço aí, quem está ainda no trabalho, você que ainda está trabalhando, quem já está se deslocando para casa também. Obrigado pela sua audiência, está tomando seu chimarrão. Sejam bem-vindos ao nosso programa de esportes aqui na nossa 94.1. Lembrando também do nosso contato, né? 991181390, nosso telefone, WhatsApp 991181390. Quer ganhar um abração especial na resenha de hoje aqui nessa sexta-feira para fecharmos muito bem a semana? Então manda o seu WhatsApp para cá. O nome e o time do coração. Escreve a mensagem escrita que aí facilita para a gente ir atualizando, tá bom? Escreve o nome e o time do coração e a gente manda um abraço mais do que especial na nossa resenha. Para você não se perder na hora, meu amigo, minha amiga, 11h34 agora.
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15: É a nossa resenha para você, com muita informação a partir de agora, até porque a gente vai falar muito do que rolou no esporte dessa semana e também do que vai rolar no fim de semana. E começamos, claro, falando aqui da nossa realidade mais local.
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15: Primeiro destaque para você hoje aqui na resenha em relação ao Campeonato Municipal de Voleibol aqui de Salto do Lontra, Força Livre. Tem o masculino, tem o feminino e tem também o misto. Nesse final de semana, no próximo domingo, nós teremos a segunda rodada do masculino e do feminino. Vamos conferir então qual é a agenda dos confrontos desse final de semana, do domingo, no Ginásio de Esportes Vermelhão. Começa pelo feminino então, 14h30, se enfrentam Prada contra Sem Pressão, Só Diversão. 13h30, Igreja Quatro Fases contra Salompas. Na sequência tem o masculino. Às 16h30, Olaria Vôlei contra Aliança Vôlei. E às 17h30, Igreja Quatro Fases contra Meia Boca Júnior Sintético Laurindo. Esses são os jogos, então, programados para o próximo domingo no Ginásio Vermelhão, nosso campeonato municipal de voleibol Força Livre.
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15: Resenha esportiva para você, 11h35 agora, Copa Sudoeste Futsal AESUPAR 2026 em destaque.
16: O Ginásio de Esportes Vermelhão recebeu um grande público, esteve praticamente lotado na noite de ontem para o jogo do salto futsal contra Planalto pela Copa Sudoeste AESUPAR 2026. Torcedor agora tendo a oportunidade também dos assentos, das cadeirinhas, mais conforto, mais comodidade para quem vai ao Ginásio de Esportes Vermelhão assistir aos jogos, para quem é da nossa cidade, para os visitantes. O Ginásio Vermelhão recebendo inúmeras, são muitas as melhorias e uma delas também, então, que agora passa a fazer parte aí desse grande investimento, que são as cadeirinhas, os assentos nas arquibancadas. E nesse jogo entre Salto e Planalto, teve também um momento todo especial, que foi a participação da mascote, a Lontrinha. A Lontrinha já havia sido apresentada à nossa comunidade no desfile cívico do dia 7 de setembro, na Avenida Nicolau Inácio, mas em um evento esportivo, a primeira vez, então, que a Lontrinha participou também. Ontem ela fez, de certa forma, a sua estreia no Ginásio de Esportes Vermelhão, a mascote Lontrinha, que encantou a todos, principalmente, claro, as crianças. A Lontrinha deu realmente um show à parte para toda a torcida. Foi um momento ímpar, muito especial. Quanto ao jogo, a equipe do Salto acabou perdendo para Planalto por 3-1, mas, sem dúvida, ontem tivemos mais uma festa do esporte no Ginásio de Esportes Vermelhão, a casa do salto futsal, a casa de todos nós londrenses. E o prefeito Fernando Cadore fala em relação a esse momento todo especial.
17: Momento de muita alegria, a nossa comunidade unida mais uma vez, as famílias de Salto do Lontra no Ginásio de Esportes Vermelhão, ginásio esse que já destaquei em outros momentos, um ginásio relativamente antigo, né? Já quase com 40 anos, mas novo, com cara de adolescente. Muito bonito, tudo maravilhoso. as nossas cadeirinhas novas, mais conforto para os usuários, os banheiros super acessíveis, enfim, toda uma estrutura, a iluminação do nosso ginásio está maravilhosa, está tudo muito bonito e muito bonito mesmo. A nossa quadra, o piso é de qualidade padrão Seleção Brasileira, a empresa que fez esse trabalho, parabenizamos também, foi com certeza uma aquisição perfeita, realmente bem de encontro com aquilo que a gente queria, a necessidade que nós tínhamos. Os visitantes ficam impressionados com o nosso ginásio, então ficamos todos muito felizes. E claro, né, um show à parte, a nossa lontrinha. Ontem ela fez a alegria das nossas crianças. Meu Deus, momento de emoção. As crianças realmente ficam eufóricas, né? E quando se fala em crianças é porque o pai e a mãe estavam lá também acompanhando. Então é uma demonstração que o nosso ginásio é muito seguro, tranquilo. O jogo, infelizmente, o resultado não foi o que nós queríamos. Esperávamos um empate, uma vitória, né? Mas, infelizmente, perdemos. Mas perdemos dentro da regra, dentro do campo. Não temos o que contestar. Temos que saber lidar com essas situações. Temos uma equipe que está em formação, uma equipe com uma média de idade bastante jovem ainda, bastante novos, são talentos, mas eles estão se moldando, se preparando e com certeza com o passar dos jogos, com o entrosamento que vão tendo, vai melhorando. E dessa maneira teremos com certeza uma equipe competitiva no futuro, mas por enquanto precisamos ter essa compreensão, entender o trabalho da comissão organizadora, da nossa comissão técnica que cuida dos atletas, que escala e vamos seguindo trabalhando, que quem trabalha mais sempre no final tem mais sorte.
16: O diretor de esportes, Paulo César Brustinho Hércules, também falou em relação ao resultado do jogo ontem, que a equipe do salto acabou perdendo para Planalto por 3-1, mas, claro, uma equipe que está sendo toda reformulada e aos poucos vai buscando também o seu espaço.
18: Infelizmente não foi o resultado que a gente buscava. Nós buscávamos uma vitória que nos colocaria em segundo lugar do grupo. Vitorino com 9 pontos, Salto Olontra ficaria com 4, mas infelizmente a equipe não se achou no jogo. Começamos bem, tivemos primeiro lance, a chance já de fazer o gol, claro aí, 2 para o goleiro e não conseguimos fazer o gol. O goleiro foi bem, conseguiu fazer a defesa e depois a equipe foi se perdendo em quadra. A equipe de Planalto também, uma equipe vice-campeã do ano passado, tem qualidade, tem jogadores bons. Conseguiu encaixar seu jogo, também teve várias chances de gol. Agora temos 2 jogos fora e 1 em casa. Ficou difícil para a equipe do Salto Olontra, mas eu sempre falo, é uma equipe que está sendo renovada. O ano que vem nós teremos mais alguns jogadores que não puderam jogar esse ano, que com certeza vão nos ajudar com a equipe, com essa piazada que ficaram aí com o time de Salto Olontra. Como eu sempre disse, teve alguns jogadores que resolveram sair. Então nós estamos esperando a chegada do ano que vem para esses meninos ingressarem na equipe do salto. Nós temos aí o Cid, nós temos o João Vitor, nós temos o próprio Alemão que joga também. Então é mais 3 que vem somar, vem agregar a equipe do salto. A gente sabe que o Cid é um grande jogador, o João Vitor também. Agora, esperar terça-feira, quem sabe buscar um resultado positivo, um empate, uma vitória contra Marmeleiro. Sabemos que Marmeleiro está com a corda no pescoço também. É a equipe campeã do ano passado. Jogou 3 jogos, empatou 2 e perdeu 1. Então vamos lá, vamos dar sequência na competição, erguer a cabeça. A gente sabe que a torcida fica chateada, a gente também fica chateado. A gente também fica chateado. Queríamos dar a vitória, especialmente ontem, aí para a torcida Salto Olontra, mas não deu. Vamos esperar que terça-feira a gente busque essa vitória aí para aliviar a equipe do Salto Olontra.
15: Muito bem, tá aí então. A equipe do Salto acabou perdendo, mas o ginásio de Esporte Vermelhão, como a gente citou, estava praticamente lotado, as cadeirinhas agora, mais conforto, enfim, a lontrinha também que fez um show à parte, encantando a todos, principalmente as crianças, e a equipe do Salto, então, com apenas 1 ponto agora no Grupo D, vai jogar novamente pela Copa Sudoeste de Futsal a Isopar na terça-feira da semana que vem, no dia 22, fora de casa contra Marmeleiro. Aí será importantíssimo esse jogo, mais do que nunca, para buscar o resultado positivo e se manter vivo aí, buscando, quem sabe, ainda a classificação. A equipe de Nova Esperança do Sudoeste está também na Copa Sudoeste Futsal, na Série Ouro. Venceu aí nessa semana Coronel Vivida por 4-1, havia vencido Dois Vizinhos por 3-0, perdeu na estreia para Sulina por 7-1. Esperança tem 6 pontos e joga na semana que vem, na terça-feira, em casa contra Sulina. O Esperança vai jogar em casa e o Salto fora, portanto. 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Anote na agenda então, Salto terça-feira que vem fora de casa contra Marmeleiro e Esperança em casa contra Coronel Vivida na Copa Sudoeste de Futsal, a AESUBAR 2026. Vamos para a Copa Sudoeste de Futsal, mas agora pelo feminino. A AESUBAR, o feminino, que tem jogos programados. Hoje, a equipe de Nova Esperança do Sudoeste joga fora de casa contra São João. Confronto, então, nessa sexta. O Esperança indo até São João para encarar a equipe de São João lá na casa do adversário.

0: na chave. Acredito que vão lá, vão fazer um bom jogo lá, as meninas aí, treinaram durante a semana aí. Vamos esperar que saia com bom resultado lá e tragam para casa um bom resultado neste jogo aí de hoje à noite.
1: Valeu, Tilinho. Então, falando aí da expectativa para o jogo entre o Esperança e São João, fora de casa, para a equipe do Esperança. Vai jogar lá em São João hoje, 8 da noite. E a equipe feminina de salto do Londra também tem compromisso nesse final de semana. No domingo, será no próximo domingo, 7 da noite, também fora contra Enéas Marques, o técnico da equipe feminina do salto. O Magdiel fala para a gente também como que está a expectativa da equipe londrense para fazer esse jogo. Acabou perdendo os dois primeiros compromissos da equipe do salto e agora joga domingo fora contra Enéas Marques. Fala aí, Magdiel, qual que é a expectativa então para o jogo? Bom dia.
2: Bom dia, Wesley. Bom dia a todos os ouvintes da Resenha Esportiva. Isso mesmo, nesse domingo, às 7 horas da noite, a nossa equipe aqui de Salto Lontra visita a equipe de Enéas Marques. Jogo aí que é válido pela terceira rodada da Copa Sudoeste de Futsal Feminina. O confronto, né, que já é um clássico aqui da nossa região. A equipe de Enéas Marques aí, a gente tem se enfrentado várias vezes, né? E a gente espera manter aí os bons resultados que a gente obteve nos últimos jogos contra a equipe delas. E claramente, né, a gente vai em busca de 3 pontos, que seriam os 3 primeiros pontos da competição para a equipe de Salto Lontra. A gente que já teve 2 jogos, né, e 2 derrotas, e agora a gente vai em busca aí dessa vitória.
1: Valeu, obrigado Magdiel também pela sua participação. Toda a sorte do mundo também para as meninas do Salto Futsal. 11h45, para você não se perder na hora. Obrigado pela sua audiência. Nós vamos até meio-dia, até o horário do almoço, com muito esporte aqui na nossa Independência.
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1: Claro que sim, a gente faz de tudo um pouco aqui na resenha. Muito esporte em destaque para você. Ainda na questão do local e regional, vamos falar agora da Taça Esperança de Futebol, 12ª edição, lá em Boa Esperança do Iguaçu, campeonato organizado pelo município, pelo Departamento de Esportes. Nós teremos os compromissos aí desse final de semana, os jogos do próximo domingo, agora pela segunda rodada, às 2 da tarde, Nova Esperança do Sudoeste joga contra Quedas do Iguaçu e às 4 da tarde, o time da casa, Boa Esperança, encara Nova Prata do Iguaçu. Tá bem? Então, na agenda aí da Taça Esperança, lá em Boa Esperança do Iguaçu, nesse próximo domingo tem 2 da tarde, Nova Esperança e Quedas, e às 4 da tarde, Boa Esperança e Nova Prata. O diretor de esportes, o Leandro Secato, fala mais sobre essa rodada, fala também dos jogos, e a bola vai rolar então no domingo, Leandro. Bom dia.
4: Bom dia, Wesley. Bom dia, amigos do Resenha Esportiva, especial nosso povo do Boa Esperança do Iguaçu. Então, próximo domingo, dia 20, a partir das 14 horas, Quedas do Iguaçu e Nova Esperança do Sudoeste. E às 16 horas, o time da casa, Boa Esperança do Iguaçu versus Nova Prata do Iguaçu. Então, fica o nosso convite, né, para o povo da região, as equipes envolvidas nesses jogos e toda a população em geral, né, que venha para o campo prestigiar mais 2 grandes jogos da nossa Taça Esperança Cresol. Agradecer aí ao nosso prefeito Giva, os vereadores, nosso vice-prefeito e a Cresol pela parceria na 12ª Taça Esperança Cresol de Futebol. Contamos com o apoio de vocês aí e venham para o estádio no próximo domingo.
1: Valeu, obrigado Leandro pela sua participação também aqui junto com a gente. Tá bom então? Próximo domingo, Esperança jogando 2 da tarde contra Quedas e o salto lá na Taça Esperança, em Boa Esperança, vai jogar no dia 27, no outro domingo então contra Cruzeiro do Iguaçu, tá bem? E a gente vai estar por lá contando tudo para você aqui na nossa 94.1.
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1: Faltando 13 para o meio-dia. Daqui a pouquinho mais esporte para você, a gente vai fazer um breve intervalo. Na sequência tem Libertadores, tem também o Campeonato Brasileiro, a agenda do final de semana para você que se liga na nossa resenha esportiva. Telefone com a linha aberta, o nosso WhatsApp 991181390. Manda o seu nome, escreve aí na mensagem para gente o nome e o time do coração. Já já vai ter abraço especial na nossa resenha esportiva.
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5: Hora certa para você aqui na Resenha 11:53.
6: Libertadores da América.
5: Destacando para você a Libertadores, porque estão definidos os confrontos das semifinais. O Flamengo levou susto, mas a classificação veio com muita emoção no Maracanã. Conta aí pra gente, Daniel Esperon.
7: A classificação do Flamengo às semifinais da Copa Libertadores da América teve uma dose de emoção. O time rubro-negro confirmou a vaga após o empate em 1-1 com o Independiente Del Valle no Maracanã, mas teve contornos dramáticos, já que ficou com um jogador a menos após a expulsão de Jorginho. Mas o time conseguiu manter a cabeça no lugar e empatar a partida, fazendo com que não precisasse nem dos pênaltis para avançar. O jogador do Flamengo, Samuel Lino, falou sobre a qualidade do adversário e a importância de enfrentar adversários qualificados antes da semifinal.
8: O jogo de hoje mostra a dimensão da Libertadores. A gente foi um resultado lá, 2-0, daqui a gente ficou surpreendido pelos inteiros, que é uma boa equipe, fizeram um grande jogo, mas em casa com a nossa torcida conseguimos um gol, finos. Deu a tranquilidade do jogo para poder conseguir a classificação. E essa classificação é uma classificação de peso. Pelo fato de, na minha opinião, a gente conseguir pegar o melhor time da chave, né, dos brasileiros. Nós pegamos com mais qualidade da chave. E eles demonstraram isso, nos dificultaram. E essa classificação foi perdida.
7: Agora as semifinais estão definidas. O Estudiantes e Flamengo e Fluminense e Palmeiras. São três brasileiros nas semifinais, tendo já um finalista da competição que vai sair do duelo entre Palmeiras e Fluminense. A Conmebol ainda vai desmembrar datas e horários das partidas das semis. Agência Rádio Web com informações da Libertadores, Daniele Esperon.
5: Obrigado, Daniele. Informações da Liberta, três brasileiros então na semifinal, né? Como disse a Dani, já tem um brasileiro garantido na grande decisão. 11:55 agora. Um brasileiro, né? Mas não está confirmado quem é. Pelo menos a vaga está em aberta, mas um estará na final, porque tem o duelo brasileiro, então, Palmeiras e Fluminense.
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5: Vamos lá com a agenda do final de semana do nosso Brasileirão, então. 28ª rodada da Série A do Campeonato Brasileiro. Fique atento agora para saber qual o horário e o dia que seu time vai jogar. Amanhã, 4 da tarde, tem Atlético Mineiro e Chapecoense. 17 horas amanhã, Mirassol e Botafogo. 18h30, Remo e Santos. 20h30, Vasco e Coritiba. Amanhã ainda, 9 da noite, São Paulo e Internacional. No domingo, 11 da manhã, Grêmio e Palmeiras. 4 da tarde, Corinthians e Fluminense. Vitória e Cruzeiro. 18h30 do domingo, Flamengo e Bragantino. E às 19h30 no domingo, fechando toda a rodada, Atlético Paranaense e Bahia. Quer saber como está a classificação da Série A do Brasileirão? A gente conta então para você. Olha aí, o Flamengo liderando com 57 pontos, mas na cola vem o Palmeiras em segundo com 56. Em terceiro, o Atlético Paranaense com 46. Quarto, Bahia também 46 pontos. Em quinto, o Fluminense com 45. Sexto, o Cruzeiro com 42. Sétimo, o Atlético Mineiro com 39. Oitavo, o Coritiba com 38. Em nono, o Bragantino com 36 pontos. Décimo, o Santos com 35. Décimo primeiro, o Botafogo também 35 pontos. Décimo segundo, o São Paulo com 33 pontos. Em décimo terceiro, o Vitória também 33. Décimo quarto, o Corinthians com 32 pontos. Décimo quinto, o Mirassol com 29. Décimo sexto, o Grêmio com 28 pontos, uma posição fora da zona do rebaixamento tricolor gaúcho. Na zona da degola, em 17º, o Vasco, também com 28 pontos. 18º, o Internacional, com 28. Olha aí, o Grêmio, 16º, está fora da zona do rebaixamento, mas está empatado em número de pontos com Vasco e Internacional, que estão na zona da degola, também com 28. Em 19º, o Remo, com 23 pontos. E na lanterna, lá na última posição, em 20º, a Chapecoense, com apenas 17 pontos. Agora a gente traz para você a agenda da Série B do Campeonato Brasileiro. Vamos conferir então os confrontos do final de semana da segundona. Os confrontos aí da Série B pela 28ª rodada. 29ª rodada, aliás. Hoje, 19h30, Vila Nova e América Mineiro. 20h30 hoje, Ceará e Novo Horizontino. 9 da noite, nessa sexta-feira, tem São Bernardo e Atlético Goianiense. Aí, amanhã, 18h30, tem Atlético Clube e Botafogo de São Paulo. No domingo, 11 da manhã, Ponte Preta e CRB. 4 da tarde, no domingo, Goiás e Avaí. 18h30, Londrina e Fortaleza. Na segunda-feira, às 19h30, Criciúma e Operário aqui do Paraná. E às 21h30, na segunda-feira, fechando toda a rodada, Cuiabá e Náutico. A Série B do Campeonato Brasileiro está com a seguinte classificação após 28 rodadas. O Novo Horizontino é o líder e o Juventude vem logo atrás em segundo. Os dois estão empatados com 50 pontos. 13º Vila Nova, terceiro Vila Nova, em quarto o Fortaleza, os dois com 48 pontos. Em quinto, o Criciúma com 47 pontos. Sexto, Atlético Goianiense, também 46. Sétimo, CRB, 45 pontos. Oitavo, Operário, com 44 pontos. O Operário aqui do Paraná. Em nono, Sport, com 41 pontos. Décimo, Atlético Clube, com 40. Décimo primeiro, Cuiabá, também 40 pontos. 12º, Goiás, com 39. 13º, São Bernardo. 14º, Náutico. Os dois com 38 pontos. Em 15º, Ceará com 32, 16º, Botafogo de São Paulo com 31 pontos. Na zona do rebaixamento, em 17º, o Avaí com 30, 18º, Londrina com 28, 19º, América Mineiro com 17 e na lanterna da Série B, a Ponte Preta com apenas 10 pontos. 11h59 aqui na Resenha Esportiva, a gente vai fechando o nosso programa de esportes dessa sexta-feira, agradecendo a todos pelo carinho da companhia, pela sua audiência. Para você que ficou ligadaço na resenha,
3: aquele abraço!
5: Obrigado pela companhia de todos, bom almoço, ótima tarde de sexta-feira, excelente final de semana para todo mundo e até a segunda, 11h30, na Resenha Esportiva. Obrigado pelo carinho da sua companhia, um abração para todo mundo e até a segunda. Tchau, tchau.
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10: Mais uma sexta e mais uma oportunidade de você olhar com carinho aquilo que estamos propondo e comparar com a conversa dos outros. A escolha que vamos fazer vai além de um rostinho bonito, pois ela fala em coerência, exemplos, futuro. Como está a sua conta de luz? E o aprendizado do seu filho? 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Se sente segura andando à noite? É ruim dizer isso, mas muitos que eu encontro têm se queixado dessas coisas. Foi assim em Guarapuava com as queixas sobre as condições das estradas rurais. 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
5: Muito boa tarde para você. Sexta-feira, 18 de setembro de 2026. Estamos no ar com a edição 8.493 do RI Notícias.
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5: Inicia na próxima segunda-feira o atendimento no Hospital Municipal Adirces Bruce Cadori, aqui em Salto Lontra. Farmácia Municipal na Unidade de Saúde do bairro Itaipu também entra em funcionamento na próxima segunda-feira. Campanha Rota Consciente recebe automecânica Segato e destaca a importância da manutenção preventiva. A Associação Casa da Amizade promove amanhã campanha de coleta de lixo eletrônico em Salto Lontra. Pesquisa Datafolha aponta Lula com 39% e Flávio Bolsonaro com 36% na corrida pela presidência da República. Realizada capacitação sobre serviço de acolhimento em família acolhedora. Salto do Lontra participa de seminário de práticas da educação. Homem encontrado carbonizado em veículo foi morto pelo próprio irmão. Homem morre em colisão entre dois automóveis. Colisão entre dois carros deixa casal de idosos mortos em Salto do Lontra. Essas informações a partir de agora no RI Notícias.
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5: Iniciando nosso RI Notícias nesta sexta-feira, hoje dia 18 de setembro de 2026. E o grande dia está chegando. Inicia na próxima segunda-feira o atendimento no Hospital Municipal Adirces Bruce Cadori, aqui em Salto do Lontra. Na mesma data, ou seja, na próxima segunda-feira, entra em funcionamento também a Farmácia Municipal na Unidade de Saúde do bairro Itaipu. As informações na reportagem de Wesley Oinats.
6: Boa tarde, João Carlos. Boa tarde, ouvintes do R Notícias. A gente tem nesse momento uma notícia importantíssima para a nossa população. Uma honra poder estar trazendo essa informação aqui para os nossos ouvintes, principalmente, claro, a nossa comunidade londrense. Junto com a gente está o prefeito Fernando Cadori, a nossa vice-prefeita Ana Madruga e também a secretária de saúde, a Helene Gonçalves. Na próxima segunda-feira, o grande dia está chegando. O Hospital Municipal Adirces Bruce Cadori, aqui de Salto Lontra, iniciará o seu atendimento. E a gente vai, claro, nesse momento, passar então a palavra ao nosso prefeito Fernando Cadori para contar isso para a nossa população. Seja bem-vindo, prefeito. Boa tarde.
7: Boa tarde, Wesley. Boa tarde aos nossos ouvintes. Uma satisfação muito grande nós poder estar conversando com a nossa população em mais uma oportunidade e falar desse tema tão importante. É uma situação que se alongou por muito tempo. a gente vinha aguardando com uma certa ansiedade já, mas realmente o grande dia está chegando. Na segunda-feira, o plantão que inicia às 7 horas da manhã já vai estar lá no nosso hospital municipal. Então, para nós é uma satisfação muito grande, ficamos muito felizes, parabenizo a toda a nossa equipe, na pessoa da secretária Elaine, estendo a todos os colaboradores do segmento de saúde aí que tem feito um trabalho diferenciado, maravilhoso. A nossa saúde com o hospital vai aprimorar, mas ela já é muito boa, ela já é um destaque em toda a nossa região. Ficamos muito felizes com isso, sabemos o quanto essa equipe trabalha, o quanto também a administração municipal, do prefeito Fernando, da nossa vice Ana, os nossos vereadores da base, as nossas lideranças no governo do estado e no governo federal nos auxiliam com recursos para permitir que nós possamos oferecer um serviço de qualidade para a nossa gente. Então, na segunda-feira, a partir das 7 da manhã, começa a funcionar o nosso hospital municipal. A Elaine, a Marielle, toda a equipe vem orientando os nossos usuários do sistema, como funciona. O hospital não é um local para consultas eletivas, para acompanhamentos, para troca de receitas. É um local realmente para urgências e emergências. Então, a gente pede a compreensão da nossa população. Entendam que lá é um local, é um ambiente estritamente hospitalar, para essas emergências, para os internamentos e para essas situações, vamos dizer que inspiram alguma gravidade maior, uma necessidade de um atendimento mais especializado. As consultas rotineiras continuam nos pontos normais aí, que todo mundo já sabe, que é no Colina, no bairro Itaipu e no Moradas do Sol. Então, confiando na nossa população, sabendo da parceria que a administração tem com a nossa gente, confiamos que será feita uma transição muito tranquila, com muita responsabilidade, mas certamente oferecendo um serviço cada vez de mais qualidade para a nossa gente.
8: Colocar o Hospital Municipal em funcionamento, prefeito Fernando, é a realização de um sonho de toda a nossa população, não é mesmo? E passa um filme também, né? Porque foram dias de luta e de muitas mãos juntas, né?
7: Exatamente. Foi um desafio muito grande quando nós assumimos o mandato lá em 2021. Já era um compromisso de campanha da eleição de 2020 e que se renovou em 2024 também. Então, a gente agradece à população pela confiança. E a parceria, ela é muito sólida e está dando resultados. Com certeza, é uma expectativa grande. O Hospital Municipal era um sonho de décadas aqui em Salto do Lontra e hoje é uma realidade, podemos dizer assim. Mas sabemos que muitas pessoas nos ajudaram. Foram muitas cabeças que pensaram, muitos os braços que se moveram, muita gente que deu o seu melhor para permitir que esse dia chegasse. Então, a nossa gratidão a cada um, a cada uma que contribuiu, que cooperou, que colaborou, e ele é nosso, é da nossa gente, ele está vindo para ficar, para atender cada vez melhor a nossa gente.
8: Importante a gente frisar e explicar também, né, Fernando, a vontade da administração, talvez o hospital já estaria em funcionamento, mas uma obra dessa magnitude, o maior investimento numa obra da história de Salto do Lontra, e claro que teve alguns percalços, algumas situações, e uma delas foi a questão do transformador da energia, mas enfim, o dia chegou.
7: Exatamente, aconteceu alguns percalços, algumas situações adversas, mas tudo isso é para desafiar e para pôr a nossa equipe à prova. A gente às vezes não entende muito isso, mas é necessário. O dia certo realmente do início das atividades era para ser dia 21 de setembro de 2026, e assim será. Nesse mesmo dia também quero destacar que teremos um outro avanço muito significativo na nossa saúde, também um aguardo muito antigo da nossa comunidade, especialmente da região do bairro Itaipu. A nossa farmácia municipal do bairro Itaipu, que vai atender as UBSs do bairro Itaipu e do Moradas do Sol para o fornecimento de medicamento para os nossos usuários que consultam, que são daquela região, começa a funcionar também no dia 21, esse é a partir das 9 horas. Então, 21 de setembro, às 7 horas da manhã, o Hospital Municipal entra no seu funcionamento com naturalidade, a equipe já instalada, o plantão todo ele formado, recebendo as pessoas que precisarem aquele tipo de atendimento. E a partir das 9 da manhã do mesmo dia 21 de setembro, a nossa farmácia do bairro Itaipu, a farmácia municipal do bairro Itaipu, vai estar à disposição da nossa gente. Pedimos a compreensão dos nossos usuários, dos nossos amigos de Salto do Lontra, seja no hospital, como também na farmácia do bairro Itaipu, um pouquinho de paciência, certamente terá uma pequena adequação, início de atividades, mas com certeza a equipe é muito qualificada e tudo, num curto espaço de tempo, vai estar tudo fluindo, andando muito bem. Temos pessoas muito responsáveis e sabemos do compromisso que elas têm com a nossa gente, e o nosso objetivo sempre é oferecer uma saúde cada vez com mais qualidade para o nosso povo, para o povo querido de Salto do Lontra.
8: Muito bem, obrigado prefeito Fernando, com a gente também a vice-prefeita Ana Madruga. Quanto avanço importante na nossa saúde, né Ana? Seja bem-vindo, boa tarde.
9: Boa tarde Wesley, boa tarde prefeito Fernando, nossa secretária Elaine. Estamos aqui hoje para falar da grande obra de Salto do Lontre, que é o nosso Hospital Municipal de Salto do Lontre. Então, segunda-feira, dia 21, como falou nosso prefeito Fernando, vai estar funcionando para nunca mais fechar. É um orgulho para mim estar falando hoje, nessa sexta-feira, que segunda-feira vai estar funcionando o nosso hospital. Então, aqui eu quero agradecer à secretária Elaine pelo empenho, ao nosso prefeito Fernando e a todos envolvidos, todo mundo que ajudou esse sonho se tornar realidade. E também, Wesley, a nossa farmácia aí do bairro Itaipu, lá da minha morada. Então, assim, avisar todo mundo que dia 21, a saúde de Salto do Lontre vai ficar na história. Dia 21 vai ficar marcado como a data da saúde em Salto do Lontre. Então, estamos aí dando essa grande notícia para nosso povo.
8: Muito bem. Obrigado, nossa vice-prefeita Ana Madruga, e com a gente também a secretária de Saúde, a Elaine Gonçalves. Elaine, então esse dia aguardado, está muito próximo, né? Na próxima segunda-feira, o início do atendimento no nosso Hospital Municipal. Plantão, pronto atendimento, urgência e emergência, não é isso? Boa tarde.
10: Boa tarde, Wesley. Boa tarde a toda a nossa população. Então, é com imensa satisfação, né, que a gente está aqui nesse momento, confirmando essa informação para a nossa população, um momento, sim, muito aguardado por nós, gestão, né, Secretaria de Saúde, administração e pela nossa população. Então, o dia está chegando, segunda-feira, 21 de setembro, iniciamos as atividades, então, no Hospital Municipal. Estamos levando para lá o nosso serviço de urgência e emergência. Então, às 7 horas da manhã, a equipe assume o plantão lá no Hospital Municipal.
8: O prefeito já explicou, né? Mas é bom a gente reforçar. A questão das consultas normais seguem nas unidades de saúde.
10: Exato, Wesley. Todas as consultas de rotina, o acompanhamento, né, a renovação de receita, aquele acompanhamento rotineiro, a população continua procurando a unidade de saúde mais próxima da sua casa. E a urgência e emergência, né, o caso grave, o acidente, o infarto, aquilo que é de atendimento imediato, na madrugada, então é a urgência e emergência que vai para o Hospital Municipal.
8: Seguindo, claro, também a orientação da Secretaria de Estado da Saúde, 8ª Regional, o município, a Secretaria Municipal de Saúde também, claro, na sequência, vai aprimorando e ampliando esse atendimento no nosso hospital.
10: Isso, Wesley. Todo tempo aí estamos em conversa, em reuniões com a Regional de Saúde, que vem nos apoiando, nos orientando em todo esse processo, organizando todo esse fluxo. Né? E o nosso hospital, ele vai ampliando os seus serviços, né, no concorrer do tempo. Inicia urgência e emergência, temos aí o serviço de internamento, mais para frente temos o centro cirúrgico, né, que a gente também tem aí o planejamento junto com a Regional de Saúde e com o Estado para também o nosso hospital aí, né, realizar cirurgias eletivas. E não podemos esquecer da parceria que temos também com o SAMU, que é a base aqui do município, inclusive fica ao lado ali do hospital. Então também essa parceria grande aí que temos com o SAMU.
8: Muito bem. E outra grande novidade que é o atendimento através, então, da farmácia municipal, bairro Itaipu e todos os bairros próximos, aquela região da nossa cidade, do nosso município, terá também a sua farmácia municipal, que também era muito aguardada.
10: Sim. Então, são dois grandes avanços, né? Que duas atividades que estão se iniciando na segunda-feira, dia 21. O serviço da farmácia municipal na unidade básica do bairro Itaipu, também muito aguardado, um pedido da população daquela região. E agora, então, atendido aqui pela administração municipal, né, que fez lá o investimento, a ampliação da unidade, para que esse serviço possa estar então sendo iniciado lá.
8: Com informações, Wesley Oinades.
5: Obrigado, Wesley. Daqui a pouquinho volto com mais informações aqui no R Notícias. E a campanha Rota Consciente, promovida durante todo o mês de setembro pelo Grupo Maria de Comunicação, por meio aqui da Rádio Independência, recebeu nesta sexta-feira a participação de Wagner Segato, da Automecânica Segato, uma das empresas parceiras da iniciativa. Wagner fala sobre a importância da manutenção preventiva dos veículos como forma de evitar acidentes e garantir mais segurança no trânsito. Segundo ele, problemas no sistema de freios estão entre as situações mais frequentes encontradas na oficina.
11: Parte de freio, o pessoal acaba passando do limite, tipo de pastilha, de lona de freio, de disco de freio, então fica um negócio muito perigoso, né? Porque freio é essencial para um veículo hoje, né? Para tudo, né? Bastante veículo chega lá para nós com, tipo, com as pastilhas de freio praticamente só no ferro. Teve situações de carro chegou lá sem as pastilhas já, sem freio. A gente pega isso aí quase todo dia, né? Então passou do limite já, né?
5: Wagner

0: as nossas estradas, ainda tem bastante estrada de chão, né? Então, queira ou não queira, o carro acaba indo mais rápido as peças, né? Usando mais rápido, né?
1: Wagner também destaca a importância da manutenção do sistema de arrefecimento, com o uso adequado de aditivos, além da troca de óleo dentro dos prazos recomendados.
0: Parte de arrefecimento também, hoje bastante carro já está vazando água, entendeu? Então já está com defeito, então bastante gente só vai emendando, só vai completando. Chega uma hora que acaba indo junto de cabeçote, ele tem que abrir motor, entendeu? Tudo isso aí, parte de arrefecimento, usar sempre aditivo, que a gente sempre recomenda, né? Que é primordial, né, para o sistema de arrefecimento, né? Troca de óleo também, né? Esses dias nós se deparamos lá com uma caminhoneta que fazia 3 anos que o cara tinha trocado o óleo e já tinha passado quase 15 mil quilômetros de uma troca de óleo, entendeu? Daí, claro, a vida útil do motor vai se acabando, né?
1: Wagner destaca o que é conferido em uma revisão.
0: Hoje, uma revisão que a gente faz, a gente pega muitos itens, né? Então, é freio, é suspensão, correia dentada, óleo, filtro, vela, cabo. Então, bastante itens que a gente confere numa revisão, né? Então, pro próprio óleo do câmbio, né? Que a gente mexe com câmbio automático. Então, bastante gente acaba não trocando também, né? E dá bastante defeito também por causa de não fazer manutenção. Então, é muitas coisas que a gente faz, né? Numa conferência de uma revisão, né? Confere todos esses itens.
1: Além da manutenção dos veículos, Wagner reforça que a segurança no trânsito depende principalmente do comportamento dos condutores.
0: A primeira coisa pro meu ramo, né? Tipo, levar as coisas sempre certas do carro, manutenção, pneu, alinhamento, essas coisas aí, né? E ter cuidado no trânsito, né? Porque hoje em dia é muita falta de cuidado, né? É muito acidente que podia ter sido evitado, né? Por excesso de velocidade, né? Então, isso aí tudo a gente acaba vendo, presenciando todo dia a dia, né? Ultrapassagem, essas coisas, né? Como hoje em dia todo mundo tá apressado demais, né? Muita coisa para resolver durante o dia, acaba indo muito rápido e não prestando atenção em muitas coisas, né?
1: Obrigado, Wagner. A campanha Rota Consciente é uma realização da Rádio Independência e conta com o apoio da Automecânica Segato, Marilu Seguros e Salto Veículos, GT Sinalização Viária, Portal Auto Center e Coaçu Postos. Com a iniciativa, o Grupo Maria de Comunicação reforça o compromisso de utilizar a comunicação como ferramenta de conscientização, incentivando atitudes mais responsáveis e preventivas para um trânsito mais seguro. Em comemoração ao Dia da Árvore, celebrado dia 21 de setembro, a Associação Casa da Amizade, aqui de Salto do Londra, realiza amanhã, sábado, mais uma edição da campanha Troque Lixo por Vida. A ação será realizada na Praça Arnaldo Busato, no centro da cidade, das 8h30 da manhã às 4 horas da tarde. Em caso de chuva, será realizada no Centro Comunitário da Igreja Matriz. Durante a campanha, a comunidade poderá levar materiais eletrônicos que não são mais utilizados ou que estejam sem funcionamento. Como forma de incentivo à participação, cada pessoa que entregar lixo eletrônico receberá uma muda de árvore. Segundo a coordenadora do projeto, Catiúça Wainates, a iniciativa é realizada pela Associação Casa da Amizade desde 2017 e ocorre uma vez por ano.
2: Boa tarde, João Carlos. Boa tarde, ouvintes da rádio. Então, mais uma edição do nosso projeto Troque Lixo por Vida. Esse projeto que acontece desde 2017, realizado pela ACA de Salto Londra. E é uma satisfação, mais um ano, estar à frente desse projeto, estar coordenando esse projeto, que é um sucesso, né? Então, nosso projeto Troque Lixo por Vida vai acontecer nesse dia 19 de setembro, na Praça Municipal, a partir das 8h30 da manhã, até às 16 horas. Por esse período que estaremos na praça, vamos estar recebendo o lixo eletrônico, que pode ser computadores, notebooks, celulares, televisão, baterias, os carregadores, impressoras, videogame, se alguém tiver filmadoras, câmeras fotográficas, pilha, forno, rádio, tudo que for eletrônico, que está lá, que não funciona mais, que você às vezes quer descartar, é hora de aproveitar e estar fazendo o descarte correto. A nossa cidade não tem esse descarte, então uma vez por ano a nossa associação realiza esse projeto para estar ajudando o meio ambiente e recolhendo esse lixo eletrônico que não pode ser descartado em qualquer lugar.
1: Catiúça destaca que quem levar o lixo eletrônico para a campanha receberá uma muda de árvore.
2: E como incentivo do nosso projeto Troque Lixo por Vida, Quem participar, quem estiver trazendo lixo eletrônico, ganha uma muda de árvore. Esse ano temos mudas frutíferas, vai ter de citros e também vamos ter mudas de

0: e árvores nativas, como ipê e frutas nativas. Lembrando que é uma muda de árvore por pessoa, né? Porque como um projeto é uma extensão muito grande, graças a Deus é um projeto que cada ano é mais sucesso, a gente consegue estar doando uma árvore por pessoa.
1: A coordenadora também destaca que a campanha é promovida pela Associação Casa da Amizade com apoio de empresas e instituições parceiras.
0: O nosso projeto, então, é realizado pela Casa da Amizade com o apoio do Fundo Social do Sicredi. Esse ano fomos mais uma vez contemplados com o Fundo Social do Sicredi. Conseguimos um patrocínio com o Sicoob e a nossa empresa parceira, que já faz alguns anos, é a empresa Reverso, que é a empresa de coleta de Francisco Beltrão, e também o um apoio da Gráfica, que é a que sempre faz para nós os panfletos.
1: Catiúça lembra também que a mobilização tem apresentado resultados expressivos. Na edição realizada em setembro de 2025, foram arrecadadas 2 toneladas de lixo eletrônico.
0: João Carlos, só a título de informação para o pessoal, na última edição, que foi 2025, em setembro, a gente arrecadou 2 toneladas de lixo eletrônico. Foi recorde, né, a última edição. Estamos esperando agora para 2026 mais ainda.
1: Obrigado, Catiúça. A comunidade, então, está convidada, né, a participar da ação, contribuindo para a destinação correta dos resíduos eletrônicos e, ao mesmo tempo, ajudando na prevenção do meio ambiente. E pesquisa Datafolha aponta Lula com 39% e Flávio Bolsonaro com 36% na corrida pela presidência da República. As informações, quem tem pra gente é Alan Barbosa.
2: O Datafolha divulgou nesta quinta-feira mais uma pesquisa de intenção de votos para a presidência da República. Lula, do PT, tem 39% da preferência do eleitorado, seguido de Flávio Bolsonaro, do PL, com 36%. O escritor Augusto Cury, do Avante, conta com 6%, Ronaldo Caiado, do PSD, tem 4%, Renan Santos, do Missão, 3%, Romeu Zema, do Novo, 2%, Samar Martins, do UP, Rui Costa Pimenta, do PCO, contam cada um com 1% das intenções de voto para o primeiro turno. Com percentual de 0% estão Edmilson Costa, do PCB, Clariana Barão, do DC e Hertz Dias, do PSTU. 6% do eleitorado votam em branco, nulo ou em nenhum dos candidatos. A pesquisa foi estimulada com o nome dos candidatos apresentados para o eleitor. Na espontânea, Lula conta com 35% dos eleitores, Flávio Bolsonaro, 26%, Augusto Cury e Jair Bolsonaro, que não é candidato, somam 3% da preferência do eleitorado. Ronaldo Caiado aparece com 2% e os candidatos Renan Santos e Romeu Zema estão com 1% das intenções de voto. Na espontânea, o percentual de indeciso sobe de 3% da estimulada para 21%. O Datafolha ouviu 2.002 pessoas de 16 anos ou mais entre os dias 15 e 16 de setembro. A margem de erro é de 2 pontos percentuais para mais ou para menos e o nível de confiança é de 95%. O registro da pesquisa no TSE é BR-04029-2026. Agência Rádio Web de Brasília, Alan Barbosa.
1: Obrigado, Alain. E foi realizada a capacitação sobre serviço de acolhimento em família acolhedora. Participaram Salto do Lontra, Nova Prata do Iguaçu e Nova Esperança do Sudoeste. As informações na reportagem de Wesley Oinats.
3: Nessa semana foi realizada no Centro de Eventos aqui de Salto do Lontra capacitação sobre o serviço de acolhimento em relação ao programa Família Acolhedora. A capacitação foi conduzida pela profissional Neuza Eli Figueiredo Ceruti, tendo como objetivo contribuir para o aprimoramento dos conhecimentos dos profissionais envolvidos na execução e no acompanhamento dos serviços de acolhimento, bem como para o fortalecimento da articulação da rede de proteção do Sistema de Garantia de Direitos. Participaram equipes técnicas das Secretarias Municipais de Assistência Social e Cidadania, profissionais da Rede de Proteção e equipe de profissionais do Consórcio Casalar dos 3 municípios da nossa comarca: Salto do Lontra, Nova Prata do Iguaçu e Nova Esperança do Sudoeste. A secretária de Assistência Social e Cidadania aqui de Salto do Lontra, Márcia França, destaca a importância dessa capacitação e também a importância do programa Família Acolhedora.
4: Então, como já é de conhecimento da nossa comunidade, estamos divulgando a implantação do programa Família Acolhedora. Esse programa, ele visa acolher de maneira temporária crianças e adolescentes que tiveram seus direitos violados e que por motivos, né, deste, foram tirados, né, do âmbito do convívio familiar. Então, nós hoje temos a nossa instituição Casalar, mas também precisamos implantar o Família Acolhedora. Então, nesse primeiro momento, aconteceu a primeira capacitação para as equipes técnicas das secretarias da assistência social, os profissionais da rede de proteção e também os profissionais da Casalar. Tiveram um dia de capacitação, de formação, para entender melhor o programa, para entender melhor como vai se dar a questão, além da divulgação, da seleção, né, dessas famílias que vão se habilitar para fazerem parte do programa e serem famílias acolhedoras. Tivemos como palestrante a Neuza Ceruti, que ela é referência nacional do programa Família Acolhedora, então trouxe muita informação, muito conhecimento, é uma experiência nova, né, para os três municípios, essa implantação, mas a gente sabe que com profissionais bons e capacitados que estão nos atendendo, o programa tem tudo para dar certo. É um programa muito bonito, é um programa muito importante, é uma coisa nova, então a gente precisa estar formado, né, capacitado para executar. Então, nesse primeiro momento, foi sobre a formação dos profissionais. Posteriormente, a gente dá continuidade, daí sim, passando por formação, às famílias que se candidatarem. Então, vale a pena ressaltar, relembrar, né, a toda a comunidade que ainda estamos com a divulgação do programa, que se alguém tocar no coração de achar que se encaixa nos critérios, que tem essa vontade de acolher as crianças e adolescentes, nos procurem na assistência social, a gente tira todas as dúvidas, a gente passa todas as informações. Vale lembrar também que não precisa ser família casal, né? A pessoa pode ser solteira, pode ser viúva, pode ser divorciado, pode ser homem, pode ser mulher. Então, tem todo um processo ali, né, de escuta, de seleção, e daí após a gente também capacita para essas famílias entenderem como que é todo esse trabalho e esse processo.
3: Um programa muito bonito, como você falou, né, Márcia? Muito interessante e muito bem também organizado, porque são vários órgãos envolvidos, tem também, inclusive, Ministério Público, Poder Judiciário, os municípios, enfim, é toda uma rede aí para que esse programa tenha realmente aí a sua essência sendo cumprida.
4: Isso, Wesley. A importância desse programa é porque essa criança, esse adolescente que já sofreu alguma negligência familiar, ele é retirado, né, como eu disse anteriormente, do convívio familiar, da família de origem, e hoje eles vão para a instituição Casalar, né? Então, a ideia do programa Família Acolhedora é que a criança esteja em uma família realmente, né, e não em uma instituição. Não que a Casalar não seja importante, porque a gente sabe que às vezes tem crianças, adolescentes que não têm perfil para estar em família acolhedora. Aí, por isso, é obrigatório que se exista a Casalar, inclusive com sede nova aqui no nosso município, em breve será reinaugurada já na sede nova, uma casa nova, ampla, para estar atendendo a quem precisar. Mas nada se compara a um âmbito familiar, então por isso que ele é um programa bonito. E durante esse período em que a família acolhedora estiver com essa criança, com esse adolescente, as equipes técnicas dos municípios vão estar trabalhando tanto com a família de origem, também como vão estar dando todo o suporte para a família que está acolhendo temporariamente, porque a nossa intenção é trabalhar com essa família de origem para que essa criança possa retornar, né, para a família de origem dela, ou talvez para uma família extensa, né, para os parentes próximos da família de origem, que às vezes estejam aptos e tenham a vontade de estar tendo a guarda, né, dessa criança ou desse adolescente. Mas enquanto tudo isso é reestruturado, ela precisa estar em uma família. Então, a gente sempre frisa, é temporário, não é a guarda, né, da criança que a família acolhedora vai ter, não tem direito à guarda, mas conhecendo mais a fundo o programa, todo mundo se apaixona. É, realmente é muito gratificante poder fazer esse bem ao próximo.
3: Em caso de dúvida ou para mais informações sobre o programa Família Acolhedora, os municípios podem ir pessoalmente na Secretaria Municipal de Assistência Social e Cidadania, na Rua Vice-Prefeito Antônio Diniz Molinari, na área central aqui de Saldo Londra, aos fundos da Prefeitura, ou entrar em contato pelo telefone 9-2002-3922.
1: E o Wesley continua com a gente aqui no R Notícias, trazendo informação que Salto Londra participou de seminário de práticas da educação. O evento reuniu experiências e boas práticas da educação regional.
3: Nessa última quarta-feira, dia 16, foi realizado no auditório do SESI, Serviço Social da Indústria, em Dois Vizinhos, o SEMPRE, Seminário de Práticas da Educação, reunindo profissionais dos 7 municípios que integram o Núcleo Regional de Educação de Dois Vizinhos. Ao longo do dia, foram compartilhadas experiências nas áreas de educação infantil, alfabetização, gestão e recomposição das aprendizagens, proporcionando momentos de troca e valorização das práticas desenvolvidas nas redes de ensino. Salto do Londra participou com 4 experiências da educação infantil, anos iniciais e gestão. Representaram o município a professora Aline Schiele, da Escola Municipal do Campo Padre Diogo Feijó, professora Amanda Michelasso, da Escola Municipal Professor Antônio Peron, professora Ana Paula Blasius, da Escola Municipal do Campo Professora Irma Meurer Fazolin, a diretora Silmara Peroncoli e a pedagoga Emanuela Gargin da Silva, da Escola Municipal do Campo Nossa Senhora Aparecida. Ainda a secretária municipal de educação, Eronilde de Oliveira Toscan, e as coordenadoras pedagógicas da secretaria, Nicelda Kalkman e Eunice de Souza Alberton, que também participaram desse seminário, acompanhando as experiências e práticas compartilhadas ao longo do evento. A programação contou ainda com a participação dos estudantes do terceiro ano do curso de formação de docentes do Colégio Estadual Irmã Maria Margarida, acompanhados pelas professoras Sandra Pomiesinski de Bastiani e Vanessa D'Ambros. A secretária de Educação, Eronilde Toscan, destaca a importância desse seminário e a participação também de Salto do Londra.
5: Foi uma satisfação em participar do seminário com os 7 municípios que integram o Núcleo Regional de Dois Vizinhos. Nossos profissionais da educação compartilharam experiências na educação infantil, na alfabetização e em gestão, proporcionando um momento de conhecimento, troca de experiências. Os professores apresentaram práticas pedagógicas desenvolvidas na escola, mostrando experiências que contribuíram para a aprendizagem e o desenvolvimento dos nossos estudantes. Cada prática compartilhada, cada troca fortalece o trabalho coletivo e nos inspiram a construir juntos uma educação cada vez mais significativa e transformadora, contribuindo para uma educação de qualidade para os nossos alunos. Salto do Londra foi bem representado por 4 práticas pedagógicas apresentadas pelos nossos professores e equipe gestora. Parabéns a todos os profissionais envolvidos por toda a dedicação, compromisso e pela disposição em participar e compartilhar conhecimentos.
3: Com informações, Wesley Oinats.
1: Obrigado, Wesley, pelas informações aqui no RI Notícias.
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1: Números do agro para você que está ligado com a gente nessa sexta-feira. O milho saca de 60 quilos é cotado de R$ 58 a R$ 62. Reais. A soja de R$ 139 a R$ 142,50. Trigo pH 78 de R$ 80 a R$ 84. Boi em pé arroba 350 a 360. Vaca em pé padrão corte arroba 300 a 320. Os números são do Departamento de Economia Rural, DERAL, da Secretaria de Estado da Agricultura e do Abastecimento, a SEAB, Núcleo Regional de Francisco Beltrão e Dois Vizinhos.
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1: Dólar comercial vale hoje R$ 5,15. O euro é cotado em R$ 5,90.
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1: Nessa sexta-feira, a possibilidade de chuva apenas no final da noite entre oeste e sudoeste, mas sem tempestades. No leste, a circulação dos ventos provenientes do oceano mantém maior cobertura de nuvens, com possibilidade de chuviscos, chuvas fracas, especialmente entre a Serra do Mar e as praias. À tarde, o aquecimento ganha força, especialmente nas faixas oeste e norte, onde as temperaturas devem superar os 25 graus. Aqui na região, sexta-feira ainda será de predomínio de sol, mas a partir de amanhã volta a chover. A previsão de chuva no final de semana e também início da próxima semana. A temperatura mínima registrada hoje em Salto do Londra foi de 13 graus e a máxima pode chegar aos 26. O R Notícias vai aos comerciais. Na sequência, as informações do setor policial.
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1: Em entrevista coletiva à imprensa ontem, quinta-feira, o delegado Helder Lauria, da 5ª Subdivisão Policial de Pato Branco, falou sobre a prisão do suspeito de matar um homem encontrado carbonizado dentro de um veículo Polo na madrugada de domingo, dia 13, na PR-493, em Bom Sucesso do Sul. Segundo o delegado, logo após a localização do corpo, a Polícia Civil iniciou as investigações. Laudos periciais comprovaram que a vítima foi assassinada fora do veículo, colocada em seu interior e, posteriormente, que o automóvel foi incendiado. A Polícia Civil apurou que a vítima e o irmão haviam passado o dia juntos e retornavam para Pato Branco quando o crime ocorreu. Inicialmente, o irmão foi ouvido no inquérito policial como testemunha, mas passou a ser investigado após a polícia descobrir que ele seria o autor do crime. A prisão preventiva foi solicitada e, após ser decretada pela Justiça, o suspeito foi preso na quarta-feira em sua residência no bairro Aeroporto, em Pato Branco. Informalmente, ele confessou o crime aos investigadores, mas não revelou a motivação. A polícia também descobriu que há alguns anos, outro irmão dos envolvidos havia sido morto em Honório Serpa. A vítima do crime ocorrido no domingo era acusada de envolvimento nessa morte e a hipótese é de que o assassinato tenha sido motivado por vingança. Esse caso será reaberto e passará a fazer parte das investigações. O suspeito está preso sob custódia na cadeia pública de Pato Branco e será ouvido formalmente no decorrer do inquérito. Sinistro de trânsito foi registrado ontem, quinta-feira, na PRC-280 em Palmas, no sentido Horizonte. O acidente envolveu um Celta com placas de São José, Santa Catarina, e um T-Cross com placas de Pato Branco. Equipes do Corpo de Bombeiros e também do SAMU foram acionadas para atender a ocorrência. No local foi constatada a morte do condutor do Celta, Marcelo Ribeiro do Prado, 44 anos, morador de Pato Branco. Dois homens de 40 e 30 anos que estavam no T-Cross sofreram ferimentos leves, foram socorridos e encaminhados para atendimento médico. Uma colisão envolvendo dois automóveis foi registrada no final da manhã de ontem na PR-281, no trevo de acesso à Nova Esperança do Sudoeste, aqui em Salto do Lontra. O acidente envolveu um Gol com placas de Salto do Lontra e um Corolla com placas de Realeza. No Gol estavam o casal de idosos, Dionísio Coelho e Alvanir Ramos Coelho, moradores da comunidade de Linha Flor, interior aqui de Salto do Lontra. Os dois foram socorridos com ferimentos graves e encaminhados ao pronto atendimento municipal de Salto do Lontra. Apesar dos esforços das equipes de socorro, Dionísio e Alvanir não resistiram aos ferimentos e entraram em óbito. O atendimento à ocorrência contou com equipes do SAMU, da Secretaria Municipal de Saúde e da Defesa Civil de Salto do Lontra. A condutora do Corolla também foi atendida pelas equipes de emergência. Ela não apresentava ferimentos aparentes, mas ficou abalada emocionalmente após a colisão. As circunstâncias do acidente deverão ser apuradas pelas autoridades competentes. E assim chegamos ao final da edição desta sexta-feira, 18 de setembro de 2026, do nosso R Notícias, que volta na segunda-feira, a partir das 12h25, logo após o horário eleitoral gratuito. Mais informações durante a nossa programação e também em nossas redes sociais. Muito obrigado pela sua audiência, boa tarde e um excelente final de semana para você.
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22: Olá, boa tarde. Hoje é sexta-feira, 18 de setembro. A partir de agora, eu, Vanderlei Almeida, estou chegando na Independência com a Hora do Recado. 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
22: comunicado. Atenção, moradores de Nova Esperança do Sudoeste. A partir do dia 21 de setembro, os atendimentos na UBS Jardim Primavera estarão suspensos devido às obras de reforma e ampliação da unidade. Durante esse período, os atendimentos serão realizados na UBS do Rio Gavião. Fique atento à sua agenda de consultas e, em caso de dúvida, entre em contato com o Departamento Municipal de Saúde. Informação da Administração Municipal de Nova Esperança do Sudoeste. As famílias Nunes de Souza, consternadas com o falecimento de Pedro Nunes de Souza, agradecem a Zenaide Bonin, a irmã Domênica e aos amigos e vizinhos e familiares. Enfim, a todos que de uma forma ou de outra ajudaram e confortaram a família nesse momento difícil pelo qual passaram. E convida a todos para o terço de sétimo dia, que será realizado sábado, dia 12, às 16 horas, no cemitério da comunidade de São Jorge, e para a missa, que será celebrada sábado, dia 12, às 19 horas, na Igreja Matriz. Pelo carinho e apoio de todas as famílias Nunes e Souza, enlutadas agradecem.
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22: Vem aí no domingo, dia 20 de setembro, a terceira cavalgada do Clube Central de Barra Bonita, em Nova Esperança do Sudoeste, com saída às 9 horas do Alto Bela Vista e do Rancho Malinski. Ao meio-dia tem churrascadas, saladas e bebidas em geral. E às 14 horas, mega matiné com o grupo Trio de Ouro. Reservas de carne com Abel pelo WhatsApp 99131440. Terceira cavalgada do Clube Central de Barra Bonita, no dia 20 de setembro, você não pode perder. Dia 27 de setembro, a Capela São Francisco de Assis promove festa na comunidade Rio Mombuco. O almoço será ao meio-dia. Haverá tradicional venda de maionese e saladas diversas. Churrasco de gado padrão 3 kg, 140. Churrasco suíno padrão 3 kg, R$ 90. E frango assado, R$ 80. Reservas de carne pelo 99899391 com Leandro Luques. Após o almoço, leilão de gado e logo após dará continuidade às festividades. Domingo, dia 27 de setembro, festa e leilão na comunidade Rio Mombuco, não perca!
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22: 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Encerramos assim a edição desta sexta-feira da sua Hora do Recado. Tenham todos uma boa tarde, um grande abraço, tudo de bom e até mais.
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15: Olá, boa tarde. Está no ar o Salto do Lontra em Foco, levando até você informação, notícias e os principais acontecimentos na gestão municipal. Meus amigos e minhas amigas, por aqui é o Ademir Maia e vamos juntos nessa edição de hoje, que tem muitas novidades importantes na área da saúde, com o início do atendimento do Hospital Municipal, o funcionamento da farmácia do bairro Itaipu, educação, vamos falar ainda sobre os animais de rua e a busca por alternativas para enfrentar esse desafio, prevenção e segurança. E no esporte, o mascote Lontrinha faz sucesso durante a partida do Salto Futsal. É informação, é serviço. Acompanhe agora o Salto do Lontra que está entrando no ar.
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15: E começamos pela saúde. O grande dia está chegando. Nessa segunda-feira entra em funcionamento o Hospital Municipal Adir Cisbruce Cadore em Salto do Lontra. E também, nessa segunda, começa o atendimento da farmácia do bairro Itaipu, que passa a funcionar junto à unidade do bairro. O repórter Wesley traz mais informações sobre esse momento importante para a saúde do município.
16: É isso aí, Maia, e todos os nossos ouvintes aqui do nosso Salto do Lontra em Foco. Sexta-feira, final de semana chegando por aí, e a gente tem, nesse momento, uma notícia importantíssima para a nossa população. Uma honra poder estar trazendo essa informação aqui para os nossos ouvintes, principalmente, claro, a nossa comunidade lontrense. Junto com a gente, no nosso programa, está o prefeito Fernando Cadore, a nossa vice-prefeita Ana Madruga e também a secretária de saúde, a Helene Gonçalves. Na próxima segunda-feira, o grande dia está chegando, o Hospital Municipal Adir Cisbruce Cadore, aqui de Salto do Lontra, iniciará o seu atendimento. E a gente vai, claro, nesse momento, passar então a palavra ao nosso prefeito Fernando Cadore para contar isso para a nossa população. Seja bem-vindo, prefeito. Boa tarde.
17: Boa tarde, Wesley. Boa tarde aos nossos ouvintes. Uma satisfação muito grande nós poder estar conversando com a nossa população em mais uma oportunidade e falar desse tema tão importante. É uma situação que se alongou por muito tempo. A gente vinha aguardando com uma certa ansiedade já, mas realmente o grande dia está chegando. Na segunda-feira, o plantão que inicia às 7 horas da manhã já vai estar lá no nosso hospital municipal. Então, para nós é uma satisfação muito grande, ficamos muito felizes. Parabenizo a toda a nossa equipe, na pessoa da secretária Elaine, estendo a todos os colaboradores do segmento de saúde aí que têm feito um trabalho diferenciado, maravilhoso, a nossa saúde com o hospital vai aprimorar, mas ela já é muito boa, ela já é um destaque em toda a nossa região. Ficamos muito felizes com isso, sabemos o quanto essa equipe trabalha, o quanto também a administração municipal, do prefeito Fernando, da nossa vice Ana, os nossos vereadores da base, as nossas lideranças no governo do estado e no governo federal nos auxiliam com recursos para permitir que nós possamos oferecer um serviço de qualidade para a nossa gente. Então, na segunda-feira, a partir das 7 da manhã, começa a funcionar o nosso hospital municipal. A Elaine, a Marielle, toda a equipe vem orientando os nossos usuários do sistema, como funciona. O hospital não é um local para consultas eletivas, para acompanhamentos, para troca de receitas. É um local realmente para urgências e emergências. Então, a gente pede a compreensão da nossa população. Entendam que lá é um local, é um ambiente estritamente hospitalar para essas emergências, para os internamentos e para essas situações, vamos dizer que inspiram alguma gravidade maior, uma necessidade de um atendimento mais especializado. As consultas rotineiras continuam nos pontos normais aí, que todo mundo já sabe, que é no Colina, no bairro Itaipu e no Moradas do Sol. Então, confiando na nossa população, sabendo da parceria que a administração tem com a nossa gente, confiamos que será feita uma transição muito tranquila, com muita responsabilidade, mas certamente oferecendo um serviço cada vez de mais qualidade para a nossa gente.
2: Colocar o Hospital Municipal em funcionamento, prefeito Fernando, é a realização de um sonho de toda a nossa população, não é mesmo? E passa um filme também, né? Porque foram dias de luta e de muitas mãos juntas, né?
17: Exatamente. Foi um desafio muito grande quando nós assumimos o mandato lá em 2021. Já era um compromisso de campanha da eleição de 2020 e que se renovou em 2024 também. Então, a gente agradece à população pela confiança. E a parceria, ela é muito sólida e está dando resultados. Com certeza, é uma expectativa grande. O Hospital Municipal era um sonho de décadas aqui em Salto do Lontra e hoje é uma realidade, podemos dizer assim. Mas sabemos que muitas pessoas nos ajudaram. Foram muitas cabeças que pensaram, muitos braços que se moveram, muita gente que deu o seu melhor para permitir que esse dia chegasse. Então, a nossa gratidão a cada um, a cada uma que contribuiu, que cooperou, que colaborou, e ele é nosso, é da nossa gente, ele está vindo para ficar, para atender cada vez melhor a nossa gente.
2: Importante a gente frisar e explicar também, né, Fernando, pela vontade da administração, talvez o hospital já estaria em funcionamento, mas uma obra dessa magnitude, o maior investimento numa obra da história de Salto do Lontra, e claro que teve alguns percalços, algumas situações, e uma delas foi a questão do transformador da energia, mas enfim, o dia chegou.
17: Exatamente, aconteceu alguns percalços, algumas situações adversas, mas tudo isso é para desafiar e para pôr a nossa equipe à prova. A gente às vezes não entende muito isso, mas é necessário. O dia certo realmente do início das atividades era para ser dia 21 de setembro de 2026, e assim será. Nesse mesmo dia também quero destacar que teremos um outro avanço muito significativo na nossa saúde, também um aguardo muito antigo da nossa comunidade, especialmente da região do bairro Itaipu. A nossa farmácia municipal do bairro Itaipu, que vai atender as UBSs do bairro Itaipu e do Moradas do Sol para o fornecimento de medicamento para os nossos usuários que consultam, que são daquela região, começa a funcionar também no dia 21, esse a partir das 9 horas. Então, 21 de setembro, às 7 horas da manhã, o Hospital Municipal entra no seu funcionamento com naturalidade, a equipe já instalada, o plantão todo ele formado, recebendo as pessoas que precisarem aquele tipo de atendimento. E a partir das 9 da manhã do mesmo dia 21 de setembro, a nossa farmácia do bairro Itaipu, a farmácia municipal do bairro Itaipu, vai estar à disposição da nossa gente. Pedimos a compreensão dos nossos usuários, dos nossos amigos de Salto do Lontra, seja no hospital, como também na farmácia do bairro Itaipu, um pouquinho de paciência, certamente terá uma pequena adequação, início de atividades, mas com certeza a equipe é muito qualificada e tudo, num curto espaço de tempo, vai estar tudo fluindo, andando muito bem. Temos pessoas muito responsáveis e sabemos do compromisso que elas têm com a nossa gente, e o nosso objetivo sempre é oferecer uma saúde cada vez com mais qualidade para o nosso povo, para o povo querido de Salto do Lontra.
2: Muito bem, obrigado prefeito Fernando, com a gente também a vice-prefeita Ana Madruga. Quanto avanço importante na nossa saúde, né, Ana? Seja bem-vinda ao nosso Salto Lontra em Foco dessa sexta-feira, boa tarde.
3: Boa tarde, Wesley, boa tarde, Maia, boa tarde, prefeito Fernando, nossa secretária Elaine. Estamos aqui hoje para falar da grande obra de Salto do Lontra, que é o nosso Hospital Municipal de Salto do Lontra. Então, segunda-feira, dia 21, como falou o nosso prefeito Fernando, vai estar funcionando para nunca mais fechar. É um orgulho para mim estar falando hoje, nessa sexta-feira, que segunda-feira vai estar funcionando o nosso hospital. Então, aqui eu quero agradecer à secretária Elaine pelo empenho, ao nosso prefeito Fernando e a todos os envolvidos, todo mundo que ajudou esse sonho se tornar realidade. E também o Wesley, a nossa farmácia aí do bairro Itaipu, lá da minha morada. Então, assim, avisar todo mundo que dia 21, a saúde de Salto do Lontra vai ficar na história. Dia 21 vai ficar marcado como a data da saúde em Salto do Lontra. Então, estamos aí dando essa grande notícia para nosso povo.
2: Muito bem. Obrigado, nossa vice-prefeita Ana Madruga, e com a gente também a secretária de Saúde, a Elaine Gonçalves. Elaine, então esse dia aguardado, está muito próximo, né? Na próxima segunda-feira, o início do atendimento no nosso hospital municipal. Plantão, pronto atendimento, urgência e emergência, não é isso? Boa tarde.
4: Boa tarde, Wesley. Boa tarde a toda a nossa população. Então, é com imensa satisfação, né, que a gente está aqui nesse momento, confirmando essa informação para a nossa população, um momento, sim, muito aguardado por nós, gestão, né, Secretaria de Saúde, administração e pela nossa população. Então, o dia está chegando. Segunda-feira, 21 de setembro, iniciamos as atividades, então, no Hospital Municipal. Estamos levando para lá o nosso serviço de urgência e emergência. Então, às 7 horas da manhã, a equipe assume o plantão lá no Hospital Municipal.
2: O prefeito já explicou, né? Mas é bom a gente reforçar. A questão das consultas normais seguem nas unidades de saúde.
4: Exato, Wesley. Todas as consultas de rotina, o acompanhamento, né, a renovação de receita, aquele acompanhamento rotineiro, a população continua procurando a unidade de saúde mais próxima da sua casa. E a urgência e emergência, né, o caso grave, o acidente, o infarto, aquilo que é de atendimento imediato, na madrugada, então é a urgência e emergência que vai para o hospital municipal.
2: Seguindo, claro, também a orientação da Secretaria de Estado da Saúde, 8ª Regional, o município, a Secretaria Municipal de Saúde também, claro, na sequência, vai aprimorando e ampliando esse atendimento no nosso hospital.
4: Isso, Wesley. Todo tempo aí estamos em conversa, em reuniões com a Regional de Saúde, que vem nos apoiando, nos orientando em todo esse processo, organizando todo esse fluxo. E o nosso hospital ele vai ampliando os seus serviços, né, no correr do tempo. Inicia urgência e emergência, temos aí o serviço de internamento, mais para frente temos o centro cirúrgico, né, que a gente também tem aí o planejamento junto com a Regional de Saúde e com o Estado para também o nosso hospital aí, né, realizar cirurgias eletivas. E não podemos esquecer da parceria que temos também com o SAMU, que é a base aqui do município, inclusive fica ao lado ali do hospital. Então também essa parceria grande aí que temos com o SAMU.
2: Muito bem. E outra grande novidade que é o atendimento através, então, da farmácia municipal, bairro Itaipu e todos os bairros próximos, aquela região da nossa cidade, do nosso município, terá também a sua farmácia municipal, que também era muito aguardada.
4: Sim. Então, são dois grandes avanços, né? Que duas atividades que estão se iniciando na segunda-feira, dia 21. O serviço da farmácia municipal na unidade básica do bairro Itaipu, também muito aguardado, um pedido da população daquela região. E agora, então, atendido aqui pela administração municipal, né? Que fez lá o investimento, a ampliação da unidade, para que esse serviço possa estar, então, sendo iniciado lá.
2: Equipe da Secretaria de Saúde, sem dúvida, muito feliz, muito animada e tendo muito o que celebrar através desse investimento, desse apoio importante da administração municipal.
4: Sim, a equipe toda aí também está sendo, né, orientada, estamos todos muito ansiosos, né, também para iniciar esse serviço num espaço novo. E eu quero aqui também já agradecer a equipe aí da linha de frente, né, a Marielle e todos os demais que estão aí junto comigo, junto com a administração, organizando todo esse processo para que a gente, na segunda-feira, inicie esses atendimentos que significam aí um grande avanço para a saúde pública de Salto do Lontra. Hospital Municipal, muito esperado por toda a nossa população, e a Farmácia Municipal do bairro Itaipu também, agora lá, um serviço a mais disponível para a população daquela região.
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6: Na educação, Salto do Lontra participou de um seminário que reuniu profissionais e representantes de diferentes municípios para compartilhar experiências e boas práticas desenvolvidas nas escolas da região. Um momento de troca de conhecimentos e valorização da iniciativa que vem fazendo a diferença na educação.
2: Exatamente, Maia. Nessa última quarta-feira, dia 16, foi realizado no auditório do SESI, Serviço Social da Indústria, em Dois Vizinhos, o SEMPRE, Seminário de Práticas da Educação.
7: reunindo profissionais dos 7 municípios que integram o Núcleo Regional de Educação de Dois Vizinhos. Ao longo do dia foram compartilhadas experiências nas áreas de educação infantil, alfabetização, gestão e recomposição das aprendizagens, proporcionando momentos de troca e valorização das práticas desenvolvidas nas redes de ensino. Salto do Lontra participou com 4 experiências da educação infantil, anos iniciais e gestão. Representaram o município a professora Aline Schiele, da Escola Municipal do Campo Padre Diogo Feijó, professora Amanda Michelasso, da Escola Municipal Professor Antônio Peron, professora Ana Paula Blasius, da Escola Municipal do Campo Professora Irma Meurer Fazolin, a diretora Silmara Peroncoli e a pedagoga Emanuela Gargin da Silva, da Escola Municipal do Campo Nossa Senhora Aparecida. Ainda a secretária municipal de educação, Eronilde de Oliveira Toscan, e as coordenadoras pedagógicas da secretaria, Nicelda Kalkman e Eunice de Souza Alberton, que também participaram desse seminário, acompanhando as experiências e práticas compartilhadas ao longo do evento. A programação contou ainda com a participação dos estudantes do terceiro ano do curso de formação de docentes do Colégio Estadual Irmã Maria Margarida, acompanhados pelas professoras Sandra Pomiesinski de Bastiani e Vanessa D'Ambros. A secretária de Educação, Eleonilde Toscan, destaca a importância desse seminário e a participação também de Salto do Lontra.
8: Foi uma satisfação em participar do seminário com os 7 municípios que integram o Núcleo Regional de Dois Vizinhos. Nossos profissionais da educação compartilharam experiências na educação infantil, na alfabetização e em gestão, proporcionando um momento de conhecimento, troca de experiências. Os professores apresentaram práticas pedagógicas desenvolvidas na escola, mostrando experiências que contribuíram para a aprendizagem e o desenvolvimento dos nossos estudantes. Cada prática compartilhada, cada troca fortalece o trabalho coletivo e nos inspiram a construir juntos uma educação cada vez mais significativa e transformadora, contribuindo para uma educação de qualidade para os nossos alunos. Salto do Lontra foi bem representado por 4 práticas pedagógicas apresentadas pelos nossos professores e equipe gestora. Parabéns a todos os profissionais envolvidos por toda a dedicação, compromisso e pela disposição em participar e compartilhar conhecimentos.
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18: E um assunto que preocupa moradores e municípios de toda a região também está sendo discutido em Salto do Lontra: a presença e o aumento de animais de rua, principalmente cães. A administração municipal está buscando alternativas para enfrentar a situação e levou o tema para discussão na ANSOP, com possibilidade de ações conjuntas em nível regional. Outros municípios também enfrentam dificuldades semelhantes. Vamos acompanhar os detalhes com Wesley.
19: A gente vai, nesse momento, conversar com o prefeito Fernando Cadore, também a participação da nossa vice-prefeita Ana Madruga e o diretor do Departamento de Meio Ambiente, Roberto Carlos Lucieto. Um assunto importante para a nossa população, que é relacionado aos animais e principalmente aos cachorros aqui na nossa cidade. É um assunto que, inclusive, foi levado pelo município de Salto do Lontra até a ANSOP, numa reunião aí com prefeitos de toda a nossa região. E o prefeito Fernando vai contar para a gente como que está sendo essa tratativa em relação a esse assunto, prefeito. Boa tarde.
20: Boa tarde, Wesley. Boa tarde aos nossos ouvintes. Realmente um tema muito sensível. Estivemos quarta-feira, dia 16, na ANSOP, por uma outra agenda com o Ministério Público e diversas tratativas que tínhamos lá. Eu, a nossa vice-prefeita Ana e o Roberto Carlos Lucieto, que é o nosso diretor da Secretaria da Agricultura.

0: é idêntica em muitas cidades. A gente tem notado aqui um aumento muito significativo de animais abandonados, especialmente cachorros abandonados. No dia 7 de setembro, mesmo no desfile cívico, a gente viu cachorros andando pelo meio da banda, junto com o pessoal, até tornando a situação um pouco diferente, atípica, mas sabemos que é um tema muito sério. E a gente quer fazer isso com responsabilidade, respeitando os animais, mas para que nós saibamos tomar o melhor caminho. Então, por isso, fomos nos aconselhar na ANSOP, que é a nossa Associação dos Municípios, que compreende 42 municípios do Sudoeste. E, como eu disse, falando com alguns prefeitos lá já, a gente sentiu que a situação é idêntica em muitas cidades. Eles pegaram as informações, tivemos uma atenção muito especial, entende também que é um tema muito sensível, mas que precisa ser discutido, debatido e feito da maneira correta, que respeite o direito dos animais, mas também para que preserve nossas cidades protegidas, em segurança. Eles podem acontecer acidentes, os animais podem atacar alguém, ou podem atacar os nossos ciclistas, motoqueiros especialmente, botando em risco a integridade física dos nossos habitantes. Então se preocupamos, claro, com isso, mas a população tem a confiança que estamos trabalhando nessa direção. A Ana Madruga me acompanhou, também tem o seu relato, conversou com outras pessoas, outros prefeitos. O Beto Luceto também teve contatos com a nossa equipe, com o pessoal do Ministério Público também tomou conhecimento disso. E dessa maneira, entendo que nós vamos buscar o caminho. É um tema muito sensível. As pessoas que soltam esses animais, que se desfazem deles, é uma atitude que todos nós reprovamos, com certeza. Mas o problema está aí e precisamos buscar uma solução naturalmente.
1: É uma demonstração que o município, claro, tem sim essa preocupação e está trabalhando nisso, né, prefeito?
0: Claro, nossa equipe da Secretaria da Agricultura e Meio Ambiente, recentemente tivemos a passagem por aqui do programa do Estado, do Castra Pet, fez um belo trabalho, mas evidente que não foi o suficiente, minimizou, mas o problema ainda continua muito severo e precisamos com certeza de novas ações.
1: Nossa vice-prefeita Ana Madruga também

0: Estado.
1: Roberto Carlos Lucieto nos relata também aí sobre essa questão e esse assunto, como que está sendo tratado também disso, Beto. Boa tarde.
2: Boa tarde, Wesley. Boa tarde, ouvintes da Independência. Realmente, estivemos na cidade de Francisco Beltrão. Nós tínhamos outra pauta lá. O Ministério Público do Meio Ambiente, que é o responsável pelo meio ambiente, estava falando sobre El Niño, né, das chuvas e tal. E na oportunidade, após o evento terminar, eu falei com o Dr. Daniel, que é o responsável pelo meio ambiente, né, o procurador, o Ministério Público do Meio Ambiente, no estado do Paraná, onde relatei a situação dos animais de rua. E aí ele anotou, inclusive, e falou que vai me dar um retorno referente a isto. Então a gente até pede à população aí uma compreensão, porque eu recebi ligações de escolas, de pessoas que fazem exercício físico na rua, estão correndo risco de animais correndo atrás. Então, a gente está preocupado com isso, a gente não está inerte, a gente vai buscar uma solução para melhor da população.
3: E na área social, foi realizada uma capacitação sobre o serviço de acolhimento em família acolhedora. A atividade reuniu representantes de Salto do Lontra, Nova Prata do Iguaçu e Nova Esperança do Sudoeste, fortalecendo a preparação das equipes que atuam nesta área.
1: É isso aí, Bahia. Nessa semana foi realizada no Centro de Eventos aqui de Salto Lontra capacitação sobre o serviço de acolhimento em relação ao programa Família Acolhedora. A capacitação foi conduzida pela profissional Neuza Eli Figueiredo Ceruti, tendo como objetivo contribuir para o aprimoramento dos conhecimentos dos profissionais envolvidos na execução e no acompanhamento dos serviços de acolhimento, bem como para o fortalecimento da articulação da rede de proteção do sistema de garantia de direitos. Participaram equipes técnicas das Secretarias Municipais de Assistência Social e Cidadania, profissionais da Rede de Proteção e equipe de profissionais do Consórcio Casalar dos três municípios da nossa comarca: Salto do Lontra, Nova Prata do Iguaçu e Nova Esperança do Sudoeste. A secretária de Assistência Social e Cidadania aqui de Salto do Lontra, Márcia França, destaca a importância dessa capacitação e também a importância do programa Família Acolhedora.
4: Então, como já é de conhecimento da nossa comunidade, estamos divulgando a implantação do programa Família Acolhedora. Esse programa, ele visa acolher de maneira temporária crianças e adolescentes que tiveram seus direitos violados e que por motivos, né, deste, foram tirados, né, do âmbito do convívio familiar. Então, nós hoje temos a nossa instituição Casalar, mas também precisamos implantar o Família Acolhedora. Então, nesse primeiro momento, aconteceu a primeira capacitação para as equipes técnicas das secretarias da assistência social, os profissionais da rede de proteção e também os profissionais da Casalar. Tiveram um dia de capacitação, de formação, para entender melhor o programa, para entender melhor como vai se dar a questão, além da divulgação, da seleção, né, dessas famílias que vão se habilitar para fazerem parte do programa e serem famílias acolhedoras. Tivemos como palestrante a Neuza Ceruti, que ela é referência nacional do programa Família Acolhedora. Então, trouxe muita informação, muito conhecimento, é uma experiência nova, né, para os três municípios, essa implantação, mas a gente sabe que com profissionais bons e capacitados que estão nos atendendo, o programa tem tudo para dar certo. É um programa muito bonito, é um programa muito importante, é uma coisa nova, então a gente precisa estar formado, né, capacitado para executar. Então, nesse primeiro momento, foi sobre a formação dos profissionais. Posteriormente, a gente dá continuidade, daí sim, passando por formação, às famílias que se candidatarem. Então, vale a pena ressaltar, relembrar, né, a toda a comunidade que ainda estamos com a divulgação do programa, que se alguém tocar no coração de achar que se encaixa nos critérios, que tem essa vontade de acolher as crianças e adolescentes, nos procurem na assistência social, a gente tira todas as dúvidas, a gente passa todas as informações. Vale lembrar também que não precisa ser família casal, né? Pode ser, a pessoa pode ser solteira, pode ser viúva, pode ser divorciado, pode ser homem, pode ser mulher. Então, tem todo um processo ali, né, de escuta, de seleção, e daí após a gente também capacita para essas famílias entenderem como que é todo esse trabalho e esse processo.
1: Um programa muito bonito, como você falou, né, Márcia? Muito interessante e muito bem também organizado, porque são vários órgãos envolvidos, tem também, inclusive, Ministério Público, Poder Judiciário, os municípios, enfim, é toda uma rede aí para que esse programa tenha realmente aí a sua essência sendo cumprida.

0: Isso, Wesley. A importância desse programa é porque essa criança, esse adolescente que já sofreu alguma negligência familiar, ele é retirado, né, como eu disse anteriormente, do convívio familiar, da família de origem, e hoje eles vão para a instituição casalar, né? Então, a ideia do programa Família Acolhedora é que a criança esteja em uma família realmente, né, e não em uma instituição. Não que a casalar não seja importante, porque a gente sabe que às vezes tem crianças, adolescentes que não têm perfil para estar em família acolhedora. Aí, por isso, é obrigatório que se exista a casalar. Inclusive, com sede nova aqui no nosso município, em breve será reinaugurada já na sede nova, uma casa nova, ampla, para estar atendendo a quem precisar. Mas nada se compara a um âmbito familiar, então por isso que ele é um programa bonito. E durante esse período em que a família acolhedora estiver com essa criança, com esse adolescente, as equipes técnicas dos municípios vão estar trabalhando tanto com a família de origem, também como vão estar dando todo o suporte para a família que está acolhendo temporariamente, porque a nossa intenção é trabalhar com essa família de origem para que essa criança possa retornar, né, para a família de origem dela, ou talvez para uma família extensa, né, para os parentes próximos da família de origem que às vezes estejam aptos e tenham a vontade de estar tendo a guarda, né, dessa criança ou desse adolescente. Mas enquanto tudo isso é reestruturado, ela precisa estar em uma família. Então, a gente sempre frisa. É temporário, não é a guarda, né, da criança que a família acolhedora vai ter, não tem direito à guarda, mas conhecendo mais a fundo o programa, todo mundo se apaixona. É, realmente é muito gratificante poder fazer esse bem ao próximo.
1: Em caso de dúvida ou para mais informações sobre o programa Família Acolhedora, os municípios podem ir pessoalmente na Secretaria Municipal de Assistência Social e Cidadania, na Rua Vice-Prefeito Antônio Diniz Molinari, na área central aqui de Salto Londra, aos fundos da Prefeitura, ou entrar em contato pelo telefone 9-2002-3922.
2: E atenção também para as orientações da Prefeitura e da Defesa Civil diante do fenômeno El Niño. O município vem adotando medidas preventivas como limpeza de galerias, desobstrução de bueiros e monitoramento dos pontos considerados mais críticos. E a população também pode ajudar. 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Também pelo WhatsApp.
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2: O ginásio Vermelhão segue recebendo melhorias para oferecer mais conforto ao público e aos atletas. Agora, as arquibancadas também contam com as novas cadeirinhas. E quem esteve presente em mais um jogo do Salto Futsal pela Isupar também acompanhou um personagem que já virou atração. A Lontrinha, mascote do município, que deu um verdadeiro show durante a partida. Wesley, conta pra gente.
1: É isso aí, Maia. O Ginásio de Esportes Vermelhão recebeu um grande público, esteve praticamente lotado na noite de ontem para o jogo do Salto Futsal contra Planalto pela Copa Sudoeste, a Isupar 2026. Torcedor agora tendo a oportunidade também dos assentos, das cadeirinhas, mais conforto, mais comodidade. Para quem vai ao Ginásio de Esportes Vermelhão assistir aos jogos, para quem é da nossa cidade, para os visitantes, o Ginásio Vermelhão recebendo inúmeras, são muitas as melhorias e uma delas também, então, que agora passa a fazer parte aí desse grande investimento, que são as cadeirinhas, os assentos nas arquibancadas. E nesse jogo entre Salto e Planalto, teve também um momento todo especial, que foi a participação da mascote, a Lontrinha. A Lontrinha já havia sido apresentada à nossa comunidade no desfile cívico do dia 7 de setembro, na Avenida Nicolau Inácio, mas em um evento esportivo, a primeira vez, então, que a Lontrinha participou também. Ontem ela fez, de certa forma, a sua estreia no Ginásio de Esportes Vermelhão, a mascote Lontrinha, que encantou a todos, principalmente, claro, as crianças. A Lontrinha deu realmente um show à parte para toda a torcida. Foi um momento ímpar, muito especial. Quanto ao jogo, a equipe do Salto acabou perdendo para Planalto por 3-1, mas sem dúvida, ontem tivemos mais uma festa do esporte no Ginásio de Esportes Vermelhão, a casa do Salto Futsal, a casa de todos nós londrenses. E o prefeito Fernando Cadore fala em relação a esse momento todo especial.
4: Momento de muita alegria, a nossa comunidade unida mais uma vez, as famílias de Salto do Lontra no Ginásio de Esportes Vermelhão, ginásio esse que já destaquei em outros momentos, um ginásio relativamente antigo, né? Já quase com 40 anos, mas novo, com cara de adolescente. Muito bonito, tudo maravilhoso. As nossas cadeirinhas novas, mais conforto para os usuários, os banheiros super acessíveis, enfim, toda uma estrutura, a iluminação do nosso ginásio está maravilhosa, está tudo muito bonito e muito bonito mesmo. A nossa quadra, o piso é de qualidade padrão Seleção Brasileira, a empresa que fez esse trabalho, parabenizamos também, foi com certeza uma aquisição perfeita, realmente bem de encontro com aquilo que a gente queria, a necessidade que nós tínhamos. Os visitantes ficam impressionados com o nosso ginásio, então ficamos todos muito felizes. E claro, né, um show à parte é a nossa Lontrinha. Ontem ela fez a alegria das nossas crianças. Meu Deus, momento de emoção. As crianças realmente ficam eufóricas, né? E quando se fala em crianças é porque o pai e a mãe estavam lá também acompanhando. Então é uma demonstração que o nosso ginásio é muito seguro, tranquilo. O jogo, infelizmente, o resultado não foi o que nós queríamos. Esperávamos um empate, uma vitória, né? Mas infelizmente perdemos, mas perdemos dentro da regra, dentro do campo, não temos que contestar, temos que saber lidar com essas situações. Temos uma equipe que está em formação, uma equipe com uma média de idade bastante jovem ainda, bastante novos, são talentos, mas eles estão se moldando, se preparando e com certeza com o passar dos jogos, com o entrosamento que vão tendo, vai melhorando. E dessa maneira teremos com certeza uma equipe competitiva no futuro, mas por enquanto precisamos ter essa compreensão, entender o trabalho da comissão organizadora, da nossa comissão técnica, que cuida dos atletas, que escala, e vamos seguindo trabalhando, que quem trabalha mais, sempre no final tem mais sorte.
1: O diretor de esportes, Paulo César Brustinho Hércules, também falou em relação ao resultado do jogo ontem, que a equipe do Salto acabou perdendo para Planalto por 3-1. Mas, claro, uma equipe que está sendo toda reformulada e aos poucos vai buscando também o seu espaço.
5: Infelizmente não foi o resultado que a gente buscava. Nós buscávamos uma vitória que nos colocaria em segundo lugar do grupo. Vitorino com 9 pontos, Salto Lontra ficaria com 4, mas infelizmente a equipe não se achou no jogo. Começamos bem, tivemos primeiro lance, a chance já de fazer o gol, claro aí, 2 para o goleiro e não conseguimos fazer o gol. O goleiro foi bem, conseguiu fazer a defesa. E depois a equipe foi se perdendo em quadra, a equipe de Planalto também, uma equipe vice-campeã no ano passado, tem qualidade, tem jogadores bons, conseguiu encaixar seu jogo, também teve várias chances de gol. Agora temos 2 jogos fora e 1 em casa, ficou difícil para a equipe do Salto do Lontra, mas eu sempre falo, é uma equipe que está sendo renovada. O ano que vem nós teremos mais alguns jogadores que não puderam jogar esse ano, que com certeza vão nos ajudar com a equipe, com essa piazada que ficaram aí com o time de Salto Lontra. Como eu sempre disse, teve alguns jogadores que resolveram sair. Então nós estamos esperando a chegada do ano que vem para esses meninos ingressarem na equipe do Salto. Nós temos aí o Cid, nós temos o João Vitor, nós temos o próprio Alemão, que joga também. Então, mais 3 que vem somar, vem agregar a equipe do Salto. A gente sabe que o Cid é um grande jogador, o João Vitor também. Agora, esperar terça-feira, quem sabe buscar um resultado positivo, um empate, uma vitória contra Marmeleiro. Sabemos que Marmeleiro está com a corda no pescoço também. É a equipe campeã do ano passado. Jogou 3 jogos, empatou 2 e perdeu 1. Então, vamos lá, vamos dar sequência na competição, erguer a cabeça. A gente sabe que a torcida fica chateada, a gente também fica chateado. A gente também fica chateado. Queríamos dar a vitória, especialmente ontem, aí para a torcida Salto Lontra, mas não deu, não deu. Vamos esperar que terça-feira a gente busque essa vitória aí para aliviar a equipe Salto Lontra.
2: E assim chegamos ao ponto final de mais uma edição do Salto do Lontra em Foco. Hoje você acompanhou as principais informações do município, com destaque para o início do atendimento do Hospital Municipal, as ações da saúde, educação, assistência, prevenção e também as novidades no esporte. Obrigado pela companhia. Eu fico por aqui e tenham todos um excelente final de semana. Sorte, saúde e até a próxima.
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6: 2 e 1.
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7: 2:09.

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1: 2:09, e aí você, tudo bem? Muito boa tarde, minha gente, é sexta-feira, hein? Sextou, dia 18 de setembro de 2026, no ar nós estamos com o nosso A Tarde é Sua, aqui nos 94.1 da Rádio Independência. Como que está a sua sexta-feira? Como que está o seu início de tarde de sexta-feira? Como que está a programação do final de semana? Tudo 200%? É, que coisa boa, hein? Que bom lhe reencontrar em mais uma tarde aqui nos 94.1 da Rádio Independência. Boa.

0: é toda sua aqui na Independência. Bora participar em 991181390, é o nosso WhatsApp para você mandar a sua mensagem, para você interagir com a gente aqui, hein? 991181390. Minha gente, seguinte, sexta-feira, 2h11, cada pouca ainda energia elétrica, então é o seguinte, hoje eu não vou fazer a senha aqui, beleza? Muito pouco tempo para participar, né? Então, mas vai ter sorteio. Então é o seguinte, para você que mandar para o nosso WhatsApp o seu nome completo, vai estar participando aqui do sorteio do kit almoço lá da Tia Tere do próximo domingo. Frango assado, maionese, farofa, refri 2 litros também, beleza? Então, hoje não tem senha, você mandando o seu nome completo, seu nome... Preciso do nome e sobrenome, combinado? Através do 991181390, manda aí, já eu mando um abraço pra você e vai estar concorrendo então ao kit almoço no próximo domingo lá da Tia Tere. Combinado? Sorteio daqui a pouquinho, no final aqui do nosso A Tarde é Sua. Manda aí, 991181390.
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0: 12h11, começamos muito bem. Maiara e Maraíza, sorte que você beija bem.
3: A gente promete mais...
0: Ótima tarde, bom final de semana pra você.

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Brilha som na programação com o Negão aqui também, né? 2h20! Bora lá com participações aqui. Quem está comigo? Manda aí 991-18-1390, manda nome completo aqui pra gente, beleza? Quem está com a gente aqui é a Lizete de Souza. Tudo bem, Lizete? Obrigado aí pela audiência. O Volmir da Silva também, Eliane Angelina também, a Márcia da Silva Moura também, Fábio Ceboldi, Isamar Save, Karine Schini, Felipe Schini, Sueli Fortunato também com a gente. Toca aí, Vestido de Seda. Solange Teles da Silva, Sônia Aparecida Padilha Senhor, Zenaide Galvão de Melo, Claudineia Nicole, Arcedilha Ribeiro da Vila Rural, também um abraço. Toca aí a música Uma Sola Jota. Janete de Almeida, no bairro São Francisco, Salto do Lontra, a Marisa Ipe da Silva, Rosimere Terezinha de Costa, Selena Pereira da Silva Cancelier, Clair de Fátima da Silva, Larissa da Silva de Carvalho, João Miguel de Carvalho Panho, Mônica Alves de Andrade, Neiva Fraga, a Cecília Urbano da Rosa, Sebastião da Rosa, Cláudia Girolometo, Mariana Girolometo, Celso Girolometo, Ana Paula da La Barba Piscine, Maria Eduarda Piscine de Alcântara, Marco Antônio Pereira, Sueli da La Barba, Ana Laura Piscine Pereira, Carlos Osni Piscine, Maria de Quadros Pereira, José Pereira, Marli Pereira, Maria Heloísa Pereira Antunes, Patrícia da La Barba Piscine, Miguel Piscine Nunes, Isabelle Piscine Nunes, Paula Piscine, Natália Eleodora em Joinville, obrigado pela audiência também com a gente. É, toca uma música de pescador aí. Lúcia Antunes, tudo bem, Lúcia? Obrigado pela audiência, também participando com a gente, o Daniel Reguelin também, Cedenir Fogaça, Carmelindo Antunes, Clair Gonçalves da Silva, João Emanuel Ribeiro, Manuel Ribeiro, Júlia da Silva, Nicolas da Silva, Rosélia Garcia, Jucemar Damian, Sueli Aparecida Carneiro, Girardi de Nova Esperança do Sudoeste também, um abraço, obrigado pela audiência também aqui com a gente, com o A Tarde é Sua. Edmar Averíssimo da Rosa, Tainara Abrão, o Edmilson Veríssimo da Rosa, Breno Veríssimo Abrão, Marisete Rodrigues da Silva, Kemily da Silva Xavier também estão com a gente aí, um abraço. Quem também está participando aqui do A Tarde é Sua, Eli Claro Montestock também, um abraço, um bom final de semana, brigadão aí pela audiência aqui com a programação da 94.1. Maria Vitória Berkenbrock também, a Marlene Berkenbrock, Márcio C. dos Santos, Melissa Berkenbrock, Lavinha dos Santos de Oliveira, Paulo Vitor de Oliveira, Luiz Fernando Lanzana também, né? Um abraço para vocês, obrigado pela audiência também aqui com A Tarde é Sua. Ainda quem está com a gente aqui, a Janete Buffon da Silva, tudo bem, Janete? Também está homenageando aqui a amiga Salete Girolometo, que estará de aniversário amanhã. Alô, Salete! Um abraço para você, parabéns, felicidades. Né, os parabéns aí da Janete e um abraço também, os parabéns aqui de toda a nossa equipe da Rádio Independência. Já já eu sigo atendendo aqui as demais participações. Vai mandando aí, hein? 991-18-1390, manda nome completo. Nome e sobrenome. Tem sorteio no final para você que participar aqui com o A Tarde é Sua. 2h23.

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9: 2h27, 2 da tarde, 27 minutos nesta sexta-feira. A tarde é sua até as 15 com você. 991181390 é o nosso WhatsApp para você participar aqui do A Tarde é Sua. Tem sorteio daqui a pouquinho, hein? 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
9: E a gente, a Associação Casa da Amizade, ACAC de Salto do Lontra, realizará amanhã sábado mais uma edição da campanha Troque Lixo por Vida. A ação será realizada na Praça Arnaldo Busato, no centro aqui da cidade, das 8h30 da manhã às 4 horas da tarde. Em caso de chuva, a coleta será no Centro Comunitário da Igreja Matriz. Durante a campanha, a comunidade poderá levar materiais eletrônicos, né, que não são mais utilizados ou que estejam aí sem funcionamento. Cada pessoa que entregar lixo eletrônico receberá uma muda de árvore. Entre os materiais que poderão ser entregues estão computadores, tablets, monitores, teclados, telefones, né? Televisores, impressoras, aparelhos de som, DVD, videogames, câmeras fotográficas, micro-ondas, ferros de passar, rádios, pilhas, baterias, carregadores, entre outros, né? A Associação Casa da Amizade convida toda a comunidade a participar da ação e estar contribuindo para a destinação correta dos resíduos eletrônicos. E, ao mesmo tempo, claro, ajudando na preservação do meio ambiente, né? Então, a coleta será amanhã, É na Praça Central aqui de Salto do Lontra, das 8h30 da manhã às 4 horas da tarde. Se porventura chover, a coleta vai acontecer da mesma forma, mas será no Centro Comunitário da Igreja Matriz. 2h29, um abraço, quem está com a gente aqui é a Olívia da Silva Moura, brigadão aí pela audiência, Lucimar Sávi também, a Luciana Sávi também, Vinícius da Rosa dos Santos também, Eduarda Monstock também com a gente, a Maria Lenir Antunes Moreira também, um abraço. Se possível, toca uma música do Teodoro Sampaio. Então tá bom, abração. Larissa Nunes dos Santos também, a Maria Nunes dos Santos, Franciele Nunes dos Santos, a Francine Nunes dos Santos, o Gustavo Nunes dos Santos, Flávio Gabriel Nunes dos Santos, Kelly Cristina Nunes dos Santos, Aline Gabriele dos Santos Campos, Giovanni Antônio dos Santos Pereira, João Lucas dos Santos Silva, Marcos Nunes dos Santos, Arthur dos Santos Araújo, Ronaldo Lucieto, Estevão Aboski, Caroline Berkenbrock, Larissa Berkenbrock, Sirlene Berkenbrock, Nilo Berkenbrock, Bernardina Berkenbrock, também aqui o Pedro Alvanir Mendes, está de aniversário hoje, Pedro? Sério? Então tá bom, parabéns pra você, muitas felicidades, tá recebendo aí os parabéns da Preta, do Alan, da Nathalie, Lauren, Aline Mendes, né? Estão te parabenizando, desejando somente coisas boas aí na sua vida, né? Um abraço também, claro, da nossa equipe Independência aqui, né? Também participando do sorteio, então, a Salete Martins Mendes, né? O Pedro Alvanir Mendes, Alan Mendes também, né? Um abração para vocês, obrigado pela audiência. Osmar Rodrigues da Silva também está com a gente aqui em Ampere. Como é que você tá, Osmar? Tudo bem? Um abraço. Toca aí a música da banda Senha do Amor, Ela na Balada. Então tá bom, abração, obrigado pela audiência também aqui com o A Tarde é Sua. Luana Gonçalves também está participando com a gente, também participando do sorteio. Alice Gabriele Gonçalves Batista também. Davi Miguel Gonçalves também. Enzo Gabriel Pelentir também participando com a gente aqui, também participando do sorteio no final aqui do A Tarde é Sua. A Nilton Coziol também, a Júlia Coziol, Arthur Coziol, Jaine Carla Alves de Andrade também estão com a gente aqui. Um abraço, obrigado pela audiência também. A Marisete Peninhenzen também está ligadaça aqui com os 94.1 da Rádio Independência. Já, já, sim, sigo atendendo as demais participações aqui pro nosso A Tarde é Sua. 2h31.
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0: 2:36.

0: Essa programação da Independência é uma tarde sua com você nesta super sexta-feira. Um abraço, Valdemar Antônio Meredique. Tudo bem? Obrigado aí pela audiência. Tá na lida. Obrigado pela carona aí na colheitadeira, Valdemar. Abração, hein? Tá na colheita do trigo aí na linha Baldo, no Verê. Um abração pra vocês. Bom trabalho. Obrigado aí pela audiência. Maria Correia, tudo bem, Maria? Toca um do Teodoro Sampaio aí. Estamos na escuta e no trabalho. Então tá bom, minha amiga. Já conferindo o relógio, né? Geralmente é sexta-feira, né? Já começa aquela olhar pro relógio. 5 minutos, olha de novo. E o relógio não anda, não tem jeito. Então tá bom, né, Maria? Abração, obrigado aí pela audiência. Maria Angélica Moraes também com a gente. Toca aí a música Porta Encostada. Jaci Silveira também. Dionei Moraes Silveira também. Silvana Lima de Souza também. Adriana Augusto também. Pedro Dalcomune. Sidneia Pereira. Maria Guiomar Gilo Lometo. Maria de Lourdes Varmelin. Amélia da Silva Bonetti de Nova Esperança. Esperança do Sudoeste, também um abraço, obrigado pela audiência aqui com A Tarde é Sua. Já eu sigo atendendo aqui as demais participações aqui pro A Tarde é Sua desta sexta-feira. 2h37.
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0: 12h41.

0: É Independência com Uma Tarde Sua nesta sexta-feira. Bora lá com participações. Minha gente, seguinte, tem várias indicações musicais aqui. Como você está percebendo, eu tô conseguindo tocar música aqui, né? Mas enfim, abraço Heloísa Pazin também com a gente aqui. É o Vinícius Pazin também, o Miguel Pazin, Ademar Castelli em Nova Prata do Iguaçu, Ivete Maria Rizello também, obrigado aí pela audiência. Solange Carvalho também, obrigado pela audiência. Maria Anitta Ribeiro de Jesus também, toca aí Vou Pra Santa Catarina. Altamira Reichenbach, toca aí Paixão de Violeiro. Vinícius Vieira Massanese também, Tereza dos Reis Rodrigues também está participando com a gente, homenageando aqui o Neto, né? O Neto Joaquim Soares da Silva, que vai estar de aniversário amanhã. 2 aninhos! Parabéns, Joaquim. Felicidades. Tudo de bom pra você, hein? Nestor Angelina também com a gente. Edson Pickler Nunes também. Vitor da Silva Nunes. Lucas da Silva Nunes. Giovanni da Silva Nunes. Joslene Alves. Márcia Padilha. Maria Salete Inês também. Toca aí a música Nosso Amor Terminou. É, também quem está com a gente aqui, o Celso Giraldello também, José Amâncio em Joinville, Santa Catarina, tá na linha do rapaz, né, José? Então tá bom, abração, obrigado aí pela audiência também com a gente. Ricardo Coziol também, Ana Cláudia Catânio, Matheus Catânio Coziol, Ivete Catânio, Hermínio Catânio também, Antônia Weberto, é isso? Weberto, é, também está participando, música Duas Vidas e Um Só Coração. Obrigado aí pela audiência e participação aqui, hein? Ainda Fernanda Pickler também, Cindy Aline também, Pietro Análio de Oliveira, Isabel Antunes, Zenaide de Jesus, Daniel de Oliveira, Eliane Dibinski, Ivone Bortolini também, obrigado aí pela audiência. Um abração pra vocês, pessoal aí das lojas Bortolini, hein? Bom trabalho pra vocês. Quem também está com a gente aqui, o Miguel Silveira, Poliana Enzen, Lúcia de Lúcia também, né? O Gilson Enzen também. Ainda Lourdes Enzen, Jailson Silveira, Maria Gorete Jesus, Emanuel Silveira também. Um abraço para vocês. Muito obrigado pela audiência também aqui com o A Tarde é Sua. Já eu sigo mandando um abraço aqui, atendendo as demais participações aqui para o nosso A Tarde é Sua desta super sexta-feira. 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
11: 2h48.

É Independência com a Tarde Sua nesta super sexta-feira. Para você que está com a gente, obrigado pelo carinho, pela audiência. Se você estiver fazendo mais na sintonia aqui da Independência, obrigado mesmo pela sua preferência também. 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Um abraço, Vânia Aguiar. Tudo bem, Vânia? Obrigadão aí pela audiência. Yunim Ferreira de Aguiar, Jonathan Oliveira, Sidney Ferreira, Fátima Ferreira, Lourdes Ferreira de Aguiar, Jurema do Carmo, Artidor da Silva, Tânia Maria Frá, Jocelina Malmaciel, Suzana Dalla Barba, Simone Ferreira de Aguiar, Yasmin Nunes, Luana Ferreira de Aguiar, Miguel Melhorança, Isabela Melhorança, Ayrton Luiz Melhorança, Ana Cláudia Aguiar, Manuela Bueno, Yuri Guilherme Fernandes, Olivina Alves Trindade, Janete

0: Esper, Natália Nunes, João Vitor Fernandes, Elisa Terezinha de Melo, Luana de Melo Aguirre, Helenice Duarte, Jesuíno da Silva, Ana Paula Cavalheiro, Nicolas Matheus Calon, Valdete de Aguiar, Sivonei de Aguiar, Wellington Júnior de Aguiar, Sofia Dalla Barba, Edir Dalla Barba, Sônia Berkenbrock, Simone Soranzo, Adriana, José Carlos Leão de Nova Esperança do Sudoeste, Fernando Claudino, Bento Claudino, Júlia Gabriele da Conceição, Fernanda Luana de Souza Carvalho, Antônio Gabriel de Souza, Luiz Inácio Pelentir, Creonira Aparecida de Souza, Isaac Pelentir, Heitor Moreira, Gisele Moreira Leite, Gabriel Moreira, Silvonei Moreira, Eliane Aparecida da Silva, Maria Boeira, ainda Jandira Giraldello, Pedro Giraldello da Mota, Júlia Giraldello da Mota, Dalva de Araújo Abosque, Estevão Abosque da Linha Piscina, Rafaela Demetro do Morada do Sol, Paola Demetro, Letícia Marcolina, Miguel Marcolina, Nestor Hoffman, Maria Rosenilda da Cunha, Eric Gustavo Hoffman, Wanda Hoffman, Antônio Gabriel da Silva, Sirlene Nascimento, Jaine Abreu, João Abreu também, obrigado aí pela audiência aqui com Uma Tarde é Sua. Marilei Urbano, Claudiane Urbano, Angelina, também um abraço para vocês, obrigado pela audiência. Minha gente, seguinte, fechamos as participações, eu vou pro intervalo, na volta eu atendo as últimas participações aqui, daí já tem sorteio também aqui no A Tarde é Sua. 2:52.
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0: 2h57.

12h57 aqui na programação da nossa Independência. Antes de eu atender aqui as demais participações aqui, pro nosso A Tarde é Sua, né? Devido aos piques de energia elétrica, né, que estão acontecendo nessa sexta-feira, né, entrei em contato aí com o Thiago Dias, que é da assessoria de imprensa da Copel, e ele me informou o seguinte, uma nota aqui da Copel então, né? A Copel informa que equipes de manutenção trabalham na tarde desta sexta-feira em manobras para o retorno de configuração do sistema elétrico do município de Salto do Lontra, após a realização de atividades de manutenção corretiva. Em razão dos serviços, podem ocorrer oscilações de tensão em unidades consumidoras. Os trabalhos estão em andamento e devem prosseguir durante todo o período desta tarde de sexta-feira. A companhia esclarece que neste momento não há unidades consumidoras com fornecimento de energia interrompido no município. Esse então o comunicado da Copel, né, em nota, nesta tarde então de sexta-feira, né? Nos passado aqui pelo Thiago Dias, que é o assessor de imprensa, então, da Copel. Daqui a pouquinho a gente vai preparar um material aí também e estará nas nossas redes sociais também, beleza? Bora com as últimas participações. Um abraço, Erundina Jumes, também com a gente. Valdomira Jumes também. Catarina Calegari também com a gente. Elcinda Marques também. Eliane dos Santos também. Vomar Facim também com a gente. Inualdo Alves de Andrade. Mônica Alves de Andrade. Marlene de Quadros Cardoso de Barra do Lontra. Rosângela de Oliveira da Linha Nova Sessão também. Obrigado pela audiência também aqui com o A Tarde é Sua. Tá complicada a energia aí, Rosângela. Pois é, né? A Dayara Luana Ipe da Silva do Arroio Empossado também, Otília de Almeida Pereira, Matias Antônio Fausti, Cirlei de Carvalho, Cauã Casanova, Pietro Casanova, o Abrão de Carvalho, Gabriel de Carvalho, Clair de Oliveira do bairro Olaria também, um abraço, obrigado aí pela audiência com a gente aqui no A Tarde é Sua. Minha gente, então hoje, né, nós não tivemos aqui a senha, mas quem participou mandou aí o nome completo para o nosso WhatsApp, vai estar concorrendo então ao kit almoço do próximo domingo lá da Lancheria Tiatili. Deixa eu contabilizar aqui para a gente saber quantas participações para irmos para o sorteio. 254. 254 participações. Obrigado, minha gente, meus amigos. Obrigado mesmo. Vou para o sorteador aqui então para saber quem vai levar o kit almoço lá da Lancheria Tiatili do próximo domingo. Frango assado, maionese, farofa, refri 2 litros também, né? Então vamos lá, 254. Boa sorte a todos. Sortear agora. 59. Quem é o 59? 59 participou com a gente, levou o kit almoço do próximo domingo lá da Lancheria Tiatere. Breno Viríssimo Abrão levou então o kit almoço do próximo domingo lá da Lancheria Tiatere. A partir das 11 horas da manhã, 11h30, né? A partir das 11h30 da manhã, pode chegar lá na Tiatere para retirar então o kit almoço aí, né? O Breno Viríssimo Abrão contemplado de hoje. 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
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Minha gente, obrigado, obrigado pela audiência, pela companhia. O Vanderlei Almeida chegando na sequência com o Comitiva. Segunda-feira, hein? Segunda-feira, encontro marcado, 1h30 da tarde, aqui nos 94.1, com o nosso A Tarde é Sua. Um grande abraço, fiquei devendo todas as músicas indicadas, que não deu tempo para atender as indicações musicais, né? Um abraço, tudo de bom, um excelente final de semana!

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0: Fala aí, gente boa, muito boa tarde para vocês. Estou chegando por aqui no nosso Comitiva Independência, fazendo companhia com você a partir de agora. Eu, Vanderlei Almeida, siga a nossa programação dessa tarde maravilhosa, de ensolarado aqui em Salto do Lontra, dia bonito aqui, né, para nossa cidade. É, lembrando que hoje é sexta-feira, sextou, né, dia 18 de setembro, gente, setembro aí. É, logo acaba o mês de setembro, daqui a pouco já vê os próximos meses e se encerra mais um ano de 2026. Você se liga com a gente aqui na nossa programação, esse é o Comitiva até às 5 horas, a partir de agora já está no ar, aqui pela sua, pela nossa Rádio Independência. Está chegando o History Day para você desta sexta-feira.
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2: Olá, chegando com History Day, a primeira emissora de televisão do Brasil, a TV Tupi de São Paulo, era fundada em um dia como este, no ano de 1950. E nesse mesmo dia, em 1970, morria o lendário guitarrista, cantor e compositor norte-americano Jimi Hendrix. Ele morreu aos 27 anos em um hotel em Londres. E nesse mesmo dia, no ano de 1960, Fidel Castro chegava a Nova York como chefe da delegação cubana na ONU. Beijo pra você. Tchau.
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0: Muito bem, pra gente começar então a nossa tarde de sexta-feira. Eduardo Costa por aqui, por amor, na nossa programação.

É isso aí pra gente iniciar, pra gente iniciar essa sexta-feira aqui na sua tarde. João Paulo e Daniel Saudade Maluca. Também Eduardo Costa começando a primeirinha de hoje do nosso Comitivo Independência.

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10: 3:18. 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
10: Muito bem, a gente segue por aqui no nosso comitivo. Uma ótima e maravilhosa tarde para você que está acompanhando nossa programação também, né? Obrigado pelo carinho de cada um de vocês aí. Meu abraço todo especial também aqui a Maria Correia Toca, Teodoro Sampaio, tá ligadinha com a gente. Muito boa tarde, Maria. Beleza, pode deixar na sequência, a gente vai rodar Teodoro Sampaio para você aqui na nossa programação do comitiva. Também a Isa falando, olha só, boa tarde, estou sempre na audiência. Que bacana, hein, Isa? Obrigado pelo carinho e pela companhia também, né? Uma ótima sexta-feira para você aí. É isso aí, gente. A gente segue a nossa programação até as 5 horas. Até as 5 horas, eu, Vanderlei Almeida, faço companhia para você, levando dicas, informações, música boa, tudo isso e muito mais. E para você participar é bem fácil, 9118-1390, 9118-1390 para você participar aqui, pedir sua música, pedir seu som, a gente vai rodar na programação, viu? Também a Vânia Aguiar, boa tarde Vanderlei, boa tarde Vânia, Deus abençoe, obrigado você pelo carinho e pela companhia também, tá? Esse é o seu, é o nosso comitiva, vamos seguindo a nossa programação, tá chegando então Teodoro Sampaio.

Isso aí, Chico Rei Paraná, passando por aqui, Alma Transparente. Música linda, linda, linda, né, gente? Passando por aqui no nosso Comitiva, aqui passa as melhores músicas pra você sempre. Obrigado você pelo carinho, pessoal que tá junto com a gente no seu rádio, dando uma carona, tá no trabalho, uma ótima tarde pra você. É isso aí então, esse é o nosso Comitivo Independência, seguindo até as 5 horas aí com muita música, dica e informações para você, viu? Olha, a saúde de Eduardo, artista de 38 anos, continua internado no hospital aí das clínicas, fazendo sessões de fisioterapia e novas etapas de quimioterapia. Amigos que organizam a ação solidária para ajudar a família. Simária nos palcos. A cantora Simária voltou aos palcos após 4 anos e gravou seu primeiro DVD solo com ingressos esgotados. Também informação para você aqui, olha só, a rede

0: Globo anunciou também a produção do programa especial Amigas, reunindo nomes como Ana Castela, Lauana Prado, Simone Mendes e a dupla Maiara e Maraíza. Isso aí, lançamento, tem novidade. É, Matheus e Cauã lançou a faixa inédita Me Leva Pra Você é o nome, em parceria com o cantor Panda. Informação pra você dos cantores, dos famosos, né? Atualizando você nesta sexta-feira. Sextou, né, gente? É, hoje dia 18, então, dia 18 de setembro. Boa tarde, Almeida, sou Adriana Augusto, tô na faxina, curtindo as modas, ótima, parabéns pelo programa. Ela quer ouvir, então, Jean Giovanni, obrigado, viu, Adriana? É, tá na faxina, tá na limpeza, tá aproveitando, né, que esse final de semana aí é só pra chuva, gente. E a nossa amiga aí tá aproveitando, então, fazer a sua faxina já, né? Deixar tudo limpinho, organizado, porque vem chuva por aí, gente. Ó, sol com muitas nuvens durante o dia e períodos de céu nublado, noite com muita chuva. É pra hoje esse aqui, viu? Dia 18, hoje, sexta-feira. Já pra esse finalzão de semana aí vem chuva, sábado, domingo, segunda e terça. A previsão é pra chuva, viu, gente? É... Final de semana aí vai ser churrasco molhado. Esse é o seu Comitiva, é a nossa rádio Independência, a rádio que ouve você. E a gente segue por aqui nossa programação no nosso Comitiva. Obrigado você pela sua companhia. Uma ótima e maravilhosa tarde.
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7: 3h34. 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
1: E vamos chegando por aqui, no seu rádio, na sua sexta-feira, para mais uma edição das Últimas do Esporte comigo, De Luca. Todas as informações do mundo da bola. Tá pronto aí? Preparado? Aumenta o som e tamo junto aqui na melhor.
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1: O Flamengo empatou por 1-1 com o Independente Del Valle na noite de ontem no Maracanã e garantiu vaga na semifinal da Copa Libertadores. Como tinha ganhado por 2-0 no jogo de ida no Equador, o time rubro-negro avançou mesmo com dificuldades. O Del Valle abriu o placar no primeiro tempo após falha de Rossi. No segundo tempo, Jorginho levou o segundo cartão amarelo e deixou o Flamengo com 1 a menos. Mesmo assim, a Arrascaeta marcou e garantiu o empate.
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1: A semifinal da Libertadores está completa. O Flamengo foi o último a garantir vaga ontem. O Fluminense avançou na terça, o Palmeiras na quarta e o Corinthians foi eliminado pelo Estudiantes na Neoquímica Arena. Palmeiras e Fluminense se enfrentarão na primeira semifinal, enquanto o Estudiantes terá o Flamengo como adversário na próxima fase. Datas e horários dos confrontos de ida e volta ainda serão posteriormente confirmados pela Conmebol, mas as semifinais da Libertadores estão previstas para semanas dos dias 14 e 22 de outubro. Os mandos do duelo entre Fluminense e Palmeiras, porém, já estão definidos. O tricolor carioca será o mandante do primeiro jogo, enquanto o Alviverde, por ter campanha superior, terá vantagem de decidir em casa. No outro confronto, o Estudiantes mandará o primeiro jogo em casa e o Flamengo decidirá a vaga no Maracanã.
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1: Dois brasileiros garantiram vaga nas semifinais da Copa Sul-Americana, Vasco e Atlético de Minas. O Boca eliminou São Paulo e enfrentará o Vasco na semifinal, sendo o mandante no primeiro jogo. O Atlético de Minas pega o Cienciano. As semifinais estão previstas para semanas de 22 e 29 de outubro, com datas e horários ainda a definir pela Conmebol. Tô de volta daqui a pouquinho já trazendo muito mais por aqui. Fique ligado.
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4: Muito bem, De Luca, então aí com as informações para você, as últimas do esporte. Daqui a pouco ele está de volta aqui no nosso Comitiva. Muito boa tarde para você que está acompanhando, você de Salto do Lontra e toda a região, cidades vizinhas também. Um forte abraço para você, uma boa e maravilhosa tarde de sexta-feira. Finalzão de semana, todo mundo aproveitando, que bom, né? Bom é ter a sua companhia aqui com a gente na nossa programação. E olha, atenção, recadinho para você, a Associação Casa da Amizade de Salto do Lontra realiza neste sábado, dia 19, mais uma edição da campanha Troque Lixo por Vida. A ação será realizada na Praça Arnaldo Busato, no centro da cidade. É das 8h30 às 16h. Em caso de chuva, a coleta será no centro comunitário da Igreja Matriz. Durante a campanha, a comunidade poderá também levar materiais elétricos que não são mais utilizados e que esteja sem funcionamento. Cada pessoa que entregar o lixo eletrônico receberá uma muda de árvore. Entre os materiais que poderão ser entregues estão computadores, tablets, monitores, teclados, telefones, televisores, impressoras, aparelhos de som, DVD, videogames, câmeras fotográficas, micro-ondas, ferros de passar, rádios, pilhas, baterias, carregadores, entre outros. A Associação Casa da Amizade convida toda a comunidade para participar da ação, contribuindo para a destinação correta de resíduos eletrônicos e, ao mesmo tempo, também ajudando, né, na preservação do meio ambiente. Tá aí então pra você, recadinho aqui no nosso Comitiva, uma ótima e maravilhosa tarde pra você, quem está com a gente aí participando também, né? Boa tarde, Vanderlei, queria ouvir a música Talismã com Leandro e Leonardo. Quem está com a gente é a Jandira, obrigado Jandira pela sua participação, viu? Uma ótima e maravilhosa tarde pra você, um bom finalzão de semana aí. A gente segue a programação por aqui então, tá chegando mais música pra você, porque a música não para aqui no nosso Comitiva.

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1: É isso aí, gente. Eu, Vanderlei Almeida, com você, fazendo, é claro, aquela companhia gostosa nessa tarde de sexta-feira. Sextou, bebê. Olha só, pra você que tá vendo aí, que tá tendo alguns picos de energia, pessoal, né? Pra você se manter informado. Falar pra você, então, aqui, meu amigo, 20 parte da população de Salto do Lontra vem enfrentando frequentes quedas e oscilações em fornecimento de energia elétrica nesta sexta-feira, dia 18, né? É, diante das reclamações, o Departamento de Jornalismo da Rádio Independência entrou em contato com a assessoria da empresa da Copel para buscar informações sobre o motivo dessa interrupção. Em nota, a companhia informou também que equipes da manutenção trabalham durante a tarde desta sexta-feira em manobras para o retorno da configuração do sistema elétrico do município, após realização de atividades de manutenção corretiva. Segundo a Copel, em razão dos serviços, pode ocorrer oscilações de tensão nas unidades consumidoras. Os trabalhos estão em andamento e devem prosseguir durante todo o dia, todo o período, aliás, da tarde. A companhia esclareceu ainda que no momento não há unidades consumidoras com fornecimento de energia interrompida no município. A orientação é os consumidores e que as oscilações podem continuar enquanto as equipes da Copel realizam os trabalhos necessários. Informação para você, então, né? Muitos aí, é claro que em Salto do Lontra, tendo bastante oscilação, então tá aí, né? Para você sobre o porquê dessa oscilação, né? Que está acontecendo o dia todo aqui em Salto do Lontra. Esse é o nosso Comitiva com você, uma ótima e maravilhosa tarde. A gente segue nossa programação aqui na sua Rádio Independência.
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3: 3h53. É a sua melhor companhia, Rádio Independência, rádio que ouve você aqui em Salto do Lontra, com muita música, dicas e muito mais. Eita, comitiva, com você, Independência, finalzão de semana, hoje sexta-feira, você tá fazendo o que de bom aí na sua casa? Conta aqui pra gente que a gente quer saber o que você tá fazendo de bom nesta sexta-feira, essa tarde gostosa aqui em Salto do Lontra. Pessoal da região também, das cidades vizinhas aí, pode mandar mensagem então pra gente no 9118-1390, repetindo, 9118-1390, esse é o WhatsApp da música pra você participar, pra você deixar aquele recado importante. Participe com a gente aqui no nosso Comitiva Independência. Um abraço à galera do comércio também, ligadinho com a gente, sempre ouvindo a nossa programação da Independência. E por aqui a gente segue até às 5 horas, levando a você alegria, música boa e muito mais. Vem comigo que esse é o nosso Comitiva.

0: isso, então, Fernando Sorocaba, Vingança, música linda pra você na nossa programação da sua tarde do Comitiva Independência.
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2: Olha, um homem de 40 anos ficou ferido após o veículo que conduzia colidir contra um poste e capotar na noite de quinta-feira, dia 17, São Lourenço do Oeste, Santa Catarina. O acidente aconteceu por volta das 21h40, na rua Aderbal Ramos da Silva, no bairro São Francisco. O Corpo de Bombeiros Militar foi acionado também às 21h45 para atender a ocorrência no local. A guarnição encontrou o automóvel capotado com as quatro rodas aí voltadas para cima. Com o impacto, o poste foi quebrado e ficou suspenso pelos fios da rede elétrica. Após gerenciamento da cena, os bombeiros acessaram a vítima, que estava consciente, orientada, sentada na via pública, e o homem apresentava ferimentos no crânio e braço esquerdo. O homem permaneceu e estava instável durante o atendimento e foi encaminhado à unidade hospitalar para avaliação médica. 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
2: 4 e 2.
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2: Na sua melhor companhia, tá chegando Belos Hábitos para você desta sexta.

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1: Na correria do trabalho e da família, a falta de tempo é a maior vilã da boa nutrição. Tirar um momento da semana para planejar o que vai comer evita decisões de última hora. Deixar legumes lavados e picados na geladeira economiza um tempo precioso à noite. Cozinhar em quantidade para guardar em potes garante almoços rápidos e nutritivos. Quanto mais você assume o controle do seu prato, menos depende de ultraprocessados. Organize o seu cardápio e ganhe tempo com saúde nos dias mais apertados. Que dica boa, hein?
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2: Muito bem, esse é o nosso, ao seu Comitiva Independência, até as 5 horas, tem muita água para rolar, muita música boa, informações, dicas e muito mais. Olha, a Unicep, gente, realizou na manhã desta sexta-feira, 18, em sua sede de Dois Vizinhos, o lançamento oficial do vestibular 2027, que chega com o tema Muito Mais Que Um Diploma. O Humberto Manfroy Maria esteve presente. E conversa com o diretor acadêmico da Unicep, Lucas de Oliveira, que destaca a campanha busca unir juventude e modernidade, a experiência construída pela instituição ao longo de 25 anos.
3: Estamos aqui hoje na Unicep, em Dois Vizinhos, no lançamento do vestibular 2027. A Unicep, né, Lucas, 25 anos de história, experiência de milhares de profissionais, e hoje o lançamento dessa campanha de vestibular 2027, que inclusive está muito moderno e muito bonito. O próprio lema diz, muito mais que um diploma. Isso mostra a excelência do ensino da Unicep, né?
4: Para nós é uma alegria estar aqui fazendo esse lançamento do vestibular, realmente uma campanha nova, uma campanha jovem, uma campanha chamativa, né? Trazendo a natureza, trazendo aí o nosso personagem, que é o louro, né? E o aluno, no primeiro semestre, ele é chamado de calouro, então vem calouro. Essa foi a pegada da nossa campanha esse ano e trazendo, então, claro, essa jovialidade, essa conexão com a juventude, sem perder o compromisso, sem perder isso que você fala, né? Essa experiência, essa história, essa conexão com o mercado, cursos que realmente são conectados com a nossa região sudoeste, que atendem as demandas para que o nosso aluno, indiferente do município que ele venha do Salto do Lontra, que ele venha de Nova Prata, que ele venha da cidade que ele vier, ele chegue na Unicep, ele tenha aqui um crescimento profissional para poder estar atuando, se mantendo na sua cidade, desenvolvendo seu negócio, trabalhando na empresa lá, onde for possível, e tendo qualidade de vida para si, para sua família, enfim, todo um crescimento profissional.
3: Lucas, quais são as novidades esse ano do vestibular, novos cursos, o que, que vem por aí nesse vestibular novo?
4: Então, Humberto, esse ano a gente traz algumas novidades, né? Lançamos já no campus de Francisco Beltrão, no vestibular de inverno, o nosso curso de medicina veterinária noturno, que é uma grande novidade. Nós já tínhamos aqui em Dois Vizinhos ele no matutino, agora temos matutino em Dois Vizinhos e noturno em Francisco Beltrão, e agora a novidade desse vestibular. Então, o direito em Francisco Beltrão, noturno, um curso já muito bem consolidado aqui em Dois Vizinhos, que a gente tem aí uma longa história. Além disso, o curso de Educação Física em Dois Vizinhos, que tem uma estrutura maravilhosa, estamos retomando o curso. Professor Eberson, natural aqui do Cruzeiro, o pessoal da região conhece, nosso coordenador. Então, estamos retomando a Educação Física e Arquitetura e Urbanismo. A gente sabe que nos últimos anos, bom, você, tua família, trabalha, atua no ramo aí e sabe que no meio público o problema de todo o município foi projetos. A necessidade de ter projetos para poder levar para Curitiba, levar para Brasília em busca de recurso para os municípios. Então, nós temos o curso de Engenharia Civil em Francisco Beltrão e agora retomamos a arquitetura aqui em Dois Vizinhos. Então, são dois cursos que precisam estar presentes, pujantes, pensando justamente no desenvolvimento de infraestrutura da nossa região, seja na iniciativa privada, seja no setor público.
3: Como você falou, a Unicep referência em muitos cursos, além de anos, a estrutura, uma estrutura aqui no sudoeste do Paraná que só a Unicep tem.
4: Perfeito. Humberto, a gente sabe que no dia a dia, né, eu sempre falo, quando eu vou falar com os alunos de veterinária e agronomia, eu sempre uso uma frase com eles. Vocês vão vir aqui, vocês vão fazer um curso superior de 5 anos e vão sair daqui bons profissionais. Agora, vocês não podem esquecer que a clientela de vocês ou o pai de vocês que você vai trabalhar, ele é um agricultor que ele está na atividade há 30, 40, 50 anos. Então, ele é muito mais desafiado, porque ele está sendo avaliado por alguém que conhece do ramo. E a Unicep, pensando nisso, gente, assim, ó, o que nos diferencia? é ensino presencial e é ensino de qualidade. A Unicep tem 30 mil metros quadrados de construção em cada um dos campos. Nós temos fazenda escola nos dois campos. Nós temos a parte prática muito forte. A odontologia, nós temos 96 consultórios odontológicos. Ou seja, o nosso aluno ele tem muita aula teórica, mas também tem prática. Que não adianta também você simplesmente conhecer a teoria se você não aplica. Se tu não leva para a tua realidade e transforma o ambiente que você está. Não consegue aplicar na tua profissão. Então, a Unicep ela tem a maior estrutura do Sudoeste hoje de ensino, pensando na iniciativa privada, somos a única que tem dois campi no Sudoeste, um em Dois Vizinhos, que ela nasceu em Dois Vizinhos, outro em Francisco Beltrão, com fazenda escola, com ecoterapia, com clínicas odontológicas, com laboratórios de engenharia, seja civil, seja elétrica, com a parte de tribunal do júri, para o pessoal que cursa o direito, também empresa escola para administração, para contabilidade. Então, todos os nossos cursos, eles alinham teoria e prática.
3: Lucas, falando também na parte de ingresso, como funciona o ingresso para esse novo processo do vestibular?
4: Então aí, audiência da Independência, presta atenção agora, duas coisas importantes que eu vou falar. Uma, o nosso vestibular, ele é continuado, o aluno entra no site www.unicep.edu.br, faz sua inscrição, o nosso time do comercial entra em contato com ele e encaminha. A prova é uma prova online, ele vai fazer do conforto do celular, é uma redação, e imediatamente dá o encaminhamento. Mas o importante, além da forma dele entrar, é dizer assim, as possibilidades. Nós temos, então, ProUni, então o programa do governo federal, tem a possibilidade de FIES para quem quer fazer um financiamento estudantil, mas a Unicep tem alguns diferenciais, né? O nosso aluno acaba não aderindo tanto ao FIES, por quê? Porque ele tem o CREDU, que é o crédito educativo da Unicep. Ele não é um financiamento porque ele não cobra juro. Ele paga metade da mensalidade enquanto está estudando e a outra metade depois que se forma. Então, um curso de 4 anos, ao invés de ele pagar o curso em 4 anos, ele vai pagar em 8. Um curso de 5 anos, ele vai pagar o curso em 10 anos, né? E além do programa de bolsas. Então, assim, de forma até justa com todos os cursos, nós criamos um programa de bolsas por curso. Os primeiros 20 alunos que se inscreverem em cada curso terão uma bolsa de 50%. Tem que vir se inscrever e fazer a matrícula, claro, né? Para ter a bolsa precisa fazer a matrícula. Mas então, os primeiros 20 têm bolsa de 50%, do 21º ao 30º, bolsa de 40%, do 31º ao 40º, bolsa de 30%, e a partir daí até 20%. Então, quem chega antes aqui na Unicep bebe água mais limpa, é claro, vai ter essa oportunidade. Então, se você está aí, está ouvindo na rádio, entra lá, faz sua inscrição e faça o mais breve possível para garantir a bolsa. As inscrições estão muito aceleradas, a gente está com uma grande procura e quem chegar primeiro consegue aí os melhores descontos.
3: É isso aí, Unicep, além de qualidade do ensino, muitas condições. Lucas, recado final aí para os nossos ouvintes.
4: Mandar um abraço para toda a comunidade, Salto do Lontra e região. Humberto, uma alegria para nós receber vocês aqui, tenham as portas abertas, dizer que a Unicep está viva, está com muito vigor, está com vestibular moderno, muito bacana e com muita novidade. Então, se você pensa, se você está na dúvida, será que eu faço esse ano ou vou fazer ano que vem? 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
2: Muito bem, tá aí então, né? Informação para você da Unicep, para você que acompanha os estudos aí, né? Isso aí. Tá aí então para você na sua tarde, sextou, bebê, finalzão de semana, pessoal aproveitando, né? Tem alguns que já estão em casa, estão tranquilos, estão descansando, já tomou aquele banho, tá tomando aquele chimarrão, né? Já saiu mais cedo do trabalho aí, tá curtindo a nossa programação do Comitiva. Também o pessoal do campo, como é que tá por aí? Tudo certo? Pessoal trabalhando muito aí? Né? Fala pra gente aí no 99118-1390. Participe com a gente e mande seu recadinho, sua mensagem especial pra quem você quiser aí no nosso Comitiva Independência. Muita música pra você e, é claro, dicas, informações. Você acompanha só aqui na Rádio Independência 94.1.

0: É Marcos Ibelucci, Marciano, para você, aceito sua decisão na nossa programação do Comitiva. Uma boa e maravilhosa tarde para você agora, 4h20.
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0: 4h24. É a sua melhor companhia. Vem com a gente, a Rádio Independência 94.1. Diretamente aqui de Salto do Lontra, levando a você sempre música boa e alegria no seu rádio. Isso aí, esse é o nosso Comitiva, então, com você até às 5 horas, lembrando que é de segunda a sexta-feira, o Comitiva, na sua participação aqui, na sua companhia, eu, Vanderlei Almeida, estou com você, então, de segunda a sexta-feira no nosso Comitiva Independência. Uma ótima tarde para você, amigos aí lontrenses, pessoal das cidades vizinhas também que está na escuta, né, tá ouvindo a nossa programação com o seu aparelho de som ligadinho aí, no som no último. Obrigado pelo carinho de vocês, pela companhia. É a sua Rádio Independência, a rádio que ouve você. Aproveite e já pede aquele som para você curtir na sua tarde de sexta-feira, finalzão de semana, né? Pede sua música preferida, o melhor do sertanejão, vai rodar para você aqui no nosso Comitiva. Obrigado você pelo carinho, você que acompanha a nossa programação de onde você estiver.

0: Essa é o Comitiva com você, Comitiva Independência, na sua tarde, sexta-feira, finalzão de semana, hein? Manu daqui pra sempre, na nossa programação, passando também Murilo Ruf, Pino da Granada. Isso aí, esse é o Comitiva com você, seguindo a nossa programação, então, até às 5 horas, dá tempo de você pedir aquele som legal, aquela música bacana, deixar aquele recado especial pra quem você preferir também, né? Quer deixar uma mensagem especial, então, pro aniversariante, fique à vontade, viu? É só tu mandar mensagem de áudio aí pra gente no 9118-1390, a gente vai pôr no ar aqui no nosso Comitiva, viu? É, hoje então, hoje o pessoal tá aproveitando já, alguns já estão indo embora, descansar, aproveitar a sexta-feira, começando cedo já, preparando também a churrasqueira, alguns aí não vê a hora de chegar em casa, rapaz, coisa boa, né? Final de semana, todo mundo aproveitando com a família. Esse é o seu nosso Comitiva Independência.
1: Tchau, gente. Obrigado!
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0: 4h40. 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Tá chegando as últimas do esporte com Deluca para você nesta sexta-feira.

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1: De volta por aqui com mais informações. De volta, as últimas do esporte.
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1: O goleiro Gabriel Brazão está fora do jogo do Santos contra o Remo nesse sábado pelo Campeonato Brasileiro. Ele voltou a sentir fortes dores no ombro esquerdo depois da derrota para o Atlético de Minas pela Copa Sul-Americana e voltou a Santos ontem para ser avaliado no CT Rei Pelé. O tratamento havia começado no vestiário da Arena MRV, mas não surtiu efeito a tempo. A cirurgia, que estava prevista para o fim da temporada, deve ser antecipada por causa do agravamento. Brazão pode ficar fora do time por tempo indeterminado.
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1: O São Paulo treinou ontem no CT da Barra Funda e teve presença do reforço Pedro Lima. O lateral direito de 20 anos participou da atividade com o grupo e pode aparecer na lista de relacionados para o jogo contra o Internacional amanhã, 9 da noite, no Morumbis, pelo Brasileirão. O treino incluiu aquecimento físico, posse de bola, ataque contra a defesa e um jogo de 11 contra 11 em espaço reduzido. Pedro Lima chega por empréstimo até meados de 2027.
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1: O Vila Nova encaminhou o acerto com o atacante Lincoln, de 25 anos, que foi campeão da Libertadores pelo Flamengo em 2019. O jogador vinha atuando no futebol sérvio, onde marcou 4 gols e deu uma assistência em 16 jogos. No Vila Nova, Lincoln chega para reforçar o time de Guto Ferreira na briga pelo acesso à Série A. O contrato vai até o fim da temporada e será confirmado após os exames médicos. Tô de volta na próxima segunda, trazendo mais informações por aqui sobre tudo o que acontece no mundo da bola. Fiquem com Deus e até a próxima. Valeu, tchau, tchau.
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4: É isso aí, então, e a Rádio Independência ouve você também. É sua tarde aqui na nossa sexta-feira no Comitiva Independência, com o melhor do sertanejão pra você, country, sertanejo pra você, raiz, modão. Você pode participar aqui através do nosso WhatsApp, peça seu som que a gente vai rodar na programação, viu? Informações pra você, dicas e muito mais, você acompanha só aqui na nossa Rádio Independência. Um abraço todo especial, pessoal do campo, ligadinho com a gente também, pessoal ouvindo a nossa programação aí, segue a nossa programação na sua tarde de sexta-feira, também quem está com a gente aí, o pessoal do comércio, dos bairros, estão nos dando uma carona também, ó, que bacana, hein? Vem com a gente, é a sua Rádio Independência, a melhor em toda a região, é a nossa Rádio Independência 94.1, levando a você alegria no seu rádio, e a gente continua por aqui na nossa programação do nosso Comitiva.

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7: 4h54. 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
1: Sextou por aqui hoje, 18 de setembro, e eu tô chegando com uma dica super econômica do Poupe Mais para você por aqui na melhor do seu rádio. Cuidado com milagres na internet. Promessas de limpar seu nome sem pagamento são golpes perigosíssimos. A única forma segura e real de resolver pendências é renegociando diretamente com o seu credor. Aproveite os mutirões de renegociação, acesse os canais oficiais ou use o valor do 13º salário para quitar débitos. Quitar suas dívidas com responsabilidade é o caminho certo para recuperar a sua liberdade financeira. Uma ótima sexta-feira para você, um excelente final de semana e, claro, a gente se vê na próxima dica. Segunda-feira tem mais.
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2: É da gente, isso mesmo, hein? A nossa Rádio Independência com você, seu comitivo Independência, seguindo por aqui nossa programação. Fim de semana, pessoal, ligadinho com a gente, aproveitando, é claro, curtindo o seu fim de semana aqui com a gente na Independência. Isaura Osório está com a gente. Boa tarde, Almeida. Ótimo final de semana para você e toda a família. Toca Nando Moreno, último beijo. Beleza, Isaura? Obrigado pela sua participação, pela companhia. Um ótimo final de semana para você também, viu? É isso aí, para você e para toda a sua família.

0: Música linda, Mato Grosso e Matias, pra você, pele de maçã.
1: Sem você.
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0: Muito bem, chegando a mais um reta final então do nosso Comitiva Independência. Obrigado você pelo carinho, você que esteve comigo até o momento, participando, ouvindo nossa programação. Eu, Vanderlei Almeida, fico por aqui então. Semana que vem estou de volta, se Deus permitir, aqui na sua Rádio Independência, a rádio que ouve você. E a frase final é: acredite no seu potencial, supere desafios e conquiste o impossível, e determinação em foco. Para você, a sua frase, a sua mensagem motivacional, para você curtir seu final de semana. Um abraço a todos, então. Chegando a música final aqui para nossa amiga Isaura Osório, que pediu para gente Nando Moreno, né? E a gente vai rodar, então, no finalzinho do programa aqui. Um abraço a vocês, um bom final de semana a todos.

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0: aí, ó, sexta-feira, gente. Olha aí, ó.
1: E o Pix? Nada ainda?
0: Nada.
2: Nada. Aqui é bem melhor, hein?
0: Claro.
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0: solteiro.
1: Sextou, gente. Ai, até às 7 horas o Vitrolão junto com você aqui na Independência, aqui na 94. Desejar pra você aí um bom final de semana já. Tu que já tá aproveitando aí o final de semana, já começou o final de semana, viu? Não vai terminar, não adianta. Se fez, fez, até ontem. Até ontem, olha, até meio-dia. Agora você não fez, esquece aí, deixa quieto. É só pra se incomodar, só pra arrumar problema, só pra arrumar confusão. E vamos deixar quieto isso aí, deixa quieto. Vamos deixar quieto isso aí.
2: Aqui é pão da máquina!

0: Vamos, Neto. Abraço aí, guri. Na peleia ali pelo tipo, né, gurizinho? Plantandinho as coisinhas bonitinhas. Tá ali na peleia. Um abraço aí, Edson. Um abraço pro Henrique, tá lá na gleba. Tá na gleba o bicho velho. Ô, Leandro, taxista. Chacho, operadores e máquinas. Ô, Chacho. Já dá pra parar o serviço aí? Pode parar. Chega. Chega. Hoje chega.
1: Ô, Cláudio, boa tarde.
0: Boa, boa tarde. Boa tarde.
1: Na estrada, indo embora. Se foi a semana, Cláudio. Quem fez, foi. Fez. Quem não fez.
0: Não faz mais, né?
1: Porque nós já acabou. Estamos se despachando. Uhum. Cláudio, toca o modão aí. Bagual de especial.
0: Pode deixar, meu.
1: Tá aí. Um trote do Alazão aí. O que é que tu acha? Uhum. Tá bom? Estamos na escuta e passando Santos Aberto, sentido salto.
0: Valeu, Mitrute. Não, mas tu já tá quase no certo, homem. Barbaridade, mas tu anda demais, mano. Um abraço, viu, Mitrute? Bom retorno aí, meu piá. Manda aquele abraço pra nós aqui. Pessoal da Juninho Multimarcas, sextou. Manda João Carreira e Capataz. Valeu, meu guri. Olha, mas tão... Tão bem alegrinhos ali, né, Juninho? Olha só. Mas também, né, Juninho? Até agora não fez nada daí, assim... Não dá pra se tacar de vereda, assim, fazer as coisas tudo numa vez só, né? Vamos com calma, né, piazão? Vamos com calma. Fazer cheiro pros vizinhos ali, ó. Olha só. Os vizinhos ficou louco, né? Vai ter que convidar os vizinhos também. Convida os vizinhos ali. Chama os vizinhos.

0: Meu amigo Watson Lee, tá lá em Nova Esperança, no trânsito de Nova Esperança, e um abraço, viu, Watson Lee. Abração pra você, viu, Pia? Sinaleiro ali, onde que tá o sinaleiro, homem? Não vi. É ali na frente da Males, né? Agora que eu vi ali. Na frente do Cascão. 5h22 já, meu Deus do céu, quase 6 horas. Opa! Como é que tá, seu João Procópio?
1: Quero pedir uma música aí no programa do Vitelão. E mandar pro João Carlos, pra toda a piazada, pro Rodrigo. Pra piazada. Estão na escuta.
0: Olha. Valeu, seu João. Um abraço pra essa turma aí, então. Não, olha só.
2: 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Bolinha dá pra fazer o café e pra janta.
0: É
2: bolinho. Amanhã não tem mais.
0: É bolinho de boleiro. Tudo. É bolinho de boleiro, aqueles quadradinhos. Eu vou mandar pro meu amigo ali, ele gosta muito, viu? Meu Deus do céu. Eu vou mandar pro meu amigo ali, ele gosta muito de bolinho de boleiro. Tá bom, viu, sim? Mas continue fazendo os bolinhos, posso fazer.
3: Boa tarde, Clóvis. Boa tarde. Tudo bem com você?
0: Graças a Deus.
3: Aqui é a Sônia Aparecida Padilha, senhor. Uhum. Peço a música com Pedro Freitas, Triste Romance. Se eu for atendido, agradeço. Muito. Sou ouvinte de todos os dias.
0: Obrigado. Aí, ó, viu? Muito bem. Os ouvintes de todos os dias ali, um abraço, viu? 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Ó, Edson. Ó, Edson. Edson! Ô, Dejão, como é que tá, Deja? Tudo na paz?
4: Eu já sei.
0: Bolinho de boleira. Tu também gosta, Deja, do bolinho de boleira? Não. Querido. Não. Mas bolinho de boleira. Bolinho de boleira é bom. É bom demais.

0: Ataque Nacional. Hoje tem aquele sorteio, hein? Sorteio para quem participou durante a semana ali, né? Da nossa caneca personalizada, da Wesley Fotografias, aqui de Saldo Lontra, do nosso amigo Ademir Wesley, tá bom? Você que mandou mensagem durante a semana, né? Analista aí, nome completão. 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Mas a bicho, velho.
1: Boa
0: tarde, meu piá.
1: Temos aí na escuta da rádio aí, e peloteando bruto, velho. Eu, Croves. Roda um botão pra nós aí.
0: Bem apaixonado.
1: Valeu, Croves. Aquele abraço
0: com nós.
1: Um ótimo final de semana.
0: Amém. Pra nós todos aí, meu amigo. Um abraço ali pro Vilmar. Mas a Vilmar, velho. Tudo de bom pra você, Vilmar.
2: É verdade, Cláudio. Bolinho de boleira, né?
0: Nossa, piá. Mas eu gosto de bolinho de boleira, piá. Sou fã demais. O amigo meu adora. Quero ver quando estão fazendo silagem. Nossa senhora. O dia de fazer silagem e não tiver bolinho de boleira, não é um ótimo dia pra fazer silagem. Não é o dia bom. Não tá legal. A Inês. Meu Deus. Como é que se pronuncia? Inês Jaizenzen. Acho que é isso aí, gente. Eu sou meio ruim no inglês. Ô, Nerso Américo. Como é que tá aí, bicho velho? Será que o Anderson Bilu já tá tirando leite ou não, piá? Carlão Eletricista, um abraço, guri. Uma vez ia tocar a música dos ouvintes e a gente ficava falando em cima. E falando a hora certa. 5h31. Ficava falando em cima da música. É feio, né? Os locutores que faziam isso, gente. Deus. Ficava falando a hora certa, 5h31. Ô, Tiagão Baldessar. Como é que tá, meu pião?
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0: E o garotão tá ouvindo nós já? Ô, garotão.
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0: Um abraço pra Isaura também.
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0: Tá fazendo ali pães.
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0: A Isaura tá fazendo pães.

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5: 5h36 já.
6: Ô Salvador, Clóvis Pedroso. Ô Gaiola. Caiu de bico então? Pá! Ah, pensa o barulhão, homem. É? Que é isso, meu Deus do céu? Um abraço ali pro seu Mário também, o seu Mário Mazuré. 5h37 aqui no Vitrolão, 5 horas e 37 minutos. Um abraço ali pro Cristiano, o garotão, né? Fazendo galinha caipira e carne de peru no molho pra comer com polenta. Vocês estão caprichados ali, né, garotão? 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Pedir um... apaixonada.
7: Boa tarde.
6: Boa tarde. Tudo bem?
7: Viu? Toca uma música do velho Girdo. Homem feio, sem coragem, não possui mulher bonita. Uhum. Tem uma piazada aí que vai entender do que eu tô falando.
6: Meu Deus.
7: Valeu, meu amigo. Abraços. É o Thiago Magrão aqui da Vila Rural.
6: Ô, Thiago Magrão da Vila Rural. Meu, homem feio, sem coragem, como é que é?
5: Boa tarde, Clóvis Antunes.
6: Tarde.
5: Maria Salete Inês quer pedir aquela música de Eduardo Costa, Fila Anda. Aqui no Nelson Ferreira, fazendo janta, uma vaca atolada, só R$20 pra quem quiser vir comer com nós aqui. Só R$20 pra vir jantar aqui. Tô caprichando. Aquela vaca atolada, uma saladinha, um arroz. Roda aí pra mim, tá, Clovinho?
6: Tá bom. Como é que é?
5: Fila Anda. A Fila Anda, de Eduardo Costa.
6: A Fila Anda, do Eduardo Costa. A fila tá parada ali no trecho, né, Neia? A Neia da Pró-Saúde. A fila tá parada ali, Neia. Tá parada. Mas daqui a pouco vai andar, viu? Temos filas no Sudoeste, gente. É filas e filas. O trânsito tá pesado. Tem que ter muita paciência, né? Um abraço pra Neia aí, né? 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Na escuta, meu amigo Adilino. Nossa, Nise. Meu amigo colorado. Não, mas não tem o que fazer, né, pesada? Essa aqui. Ah, irada. O cara já quer estampar uma, né? Oh! Mas abre sozinha, meu Deus.

0: É, o pessoal que tá no serviço ainda até as 18, falta bem pouquinho, já. 5h43 já. Vamos com calma, que vamos chegar nas 18 ali, viu? E daí, depois, casa e serviço, né? Que sexta-feira é dia da faxina, não adianta. Vamos jogar as roupas na máquina, tapete, forro de cama, cachorro, gato, marido dentro da máquina, lavar tudo. E daí se preparar, né? Tirar o pozinho das estantes, passar um óleo de perobas, né? Um almoço de flores na casa, vai ficar um cheirinho bom. Isso aí. 5h44, ô Antônio Borges, um abraço pra ti, Antônio Borges. Abração pra você, viu? Marcelo Pedroso também, tá nas redondezas do atentado.
1: Ô Croves, tu já tá sabendo ali, nosso amigo Cascão reuniu os matrimoniais. Não convidou nós,
0: é verdade.
1: Bem quietinho.
0: É.
1: Nem botou na social da
0: Ribeira. Pois é.
1: Nem botou, pra nós não ver. Mas fiquei sabendo que o Cascão casou de novo ali, o Jaguar.
0: Viu, deixa, eu fiquei sabendo, eu vi. Me contaram, né? Mostraram fotos. Só que não foi muito divulgados ali, porque foi uma coisa muito secreta o casamento dele. Um aparato de segurança. E uma logística ali fantástica, helicópteros, carros blindados para convidados, as coisas lá todas. As comidas nem daqui da região foi, não sei de onde que veio as comidas. Alpes. Veio lá dos Alpes, não sei de onde, tal de Alpes, não sei. Tu conhece onde fica esse tal de Alpes, Deja? Eu não sei onde fica isso aí. Mas parabéns pro Cascão, né? E força, Cascão, velho. Força, Cascão, velho. Uma do Ed Brito Samuel pra nós. A Vanderlei. Um abraço pra você, Vanderlei.
2: Boa tarde, Clóvis. Tudo tranquilo, meu guri?
0: Tudo tranquilo.
2: Bota uma música aí do Neto Fagundes, guri.
0: Guri, é uma música boa.
3: Meu amigo Clóvis, Cezinha, satisfação falar contigo, com a galera, com os ouvintes da rádio aí. Fantástico, né? 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E o Hudson, meu compadre, está aqui, o meu compadre Tim, né? O Gabriel, ouvindo aí, né? Copes Gualepar, com certeza, vamos ouvir então, né? Do Velho Mirongueiro. E o Wilson, então, vai pagar a festa no Rio Mambuca, né? Fantástico, nós vamos falar assim, né? Até porque ele vai pagar, né?
0: O Wilson vai. O Wilson? O Wilson vai.
3: Até mais.
0: Valeu, Despezinho, um abraço aí pro Tim. O Wilson vai pagar o churrasco, homem. Tá convidando o povo aí, é verdade? Diz que comprou um boi e meio só pra atender os amigos e os colegas amigos, ele falou. É, lá no Mambuca vai ter. Quem chegar lá fala com o Virso, senta na mesa do Virso que o churrasco é por conta dele. Um abraço, Ivo Aguiar. Viu, Ivo? Não precisa ir lá na casa do Fiorentino incomodar ele, deixa o velho descansar lá, ó. Cansado. Trabalhou a semana inteira.

0: 5h49 já no Vitrolão, gente. 5h49, sexta-feira. Bem calma sexta-feira, né? Ameaçou chuva, agora já não chove mais hoje. Previsão de chuva a partir da meia-noite aqui para nossa região. 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
1: Boa tarde, seu Clóvis. Já começo aqui desejando para o senhor, todo o pessoal da rádio, todos os amigos ouvintes que estão me ouvindo agora, um ótimo, excelente final de semana. Que Papai do Céu nos abençoe cada vez mais.
0: Amém, meu amigo. 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
0: Muito obrigado, meu amigo Clóvis, para o senhor, mais uma vez, desejo para o senhor, desejo para toda a equipe aí da rádio e todo amigo ouvinte, uma ótima sexta-feira, um ótimo e excelente final de semana, que o Papai do Céu nos abençoe cada vez mais. 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
1: 5h54 já, 5 horas e 54 minutos. Tu fica falando, só falando de bolinho, tive que fazer o bolinho de arroz. A dona Clair de Oliveira, mais um bolinho de arroz assim, dona Clair. Olha, não tem de melhor, viu? Um bolinho de arroz com feijão, café preto. Meu, eu sou perdido. Perdido por bolinho. Bolinho, eu sou perdido. 5h55. Um abraço aí, dona Clair.

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1: Louco de bom pra uma sexta-feira, né, pesada?
0: Mas valeu a pena.
1: 6:12. 6:12, ô Nando Moreno. Ai, sextou. A gente trabalhando ainda, né? Né, Mitrute? Laticínio União já, mas tá longe o bicho velho ali, né?
2: Ô, amigo velho.
1: Opa!
2: Agora vou iniciar o mato. Ah. Olha aquela lá, final de sexta-feira mesmo, aquela que eu te pedi de manhã. Tá bom?
1: A qual, Bastião? Meu Deus do céu. Eu ando tão esquecido, Bastião. Se pediu que eu comi no almoço, eu esqueci.
3: Oi, Clóvis.
1: Oi.
3: Toca pra mim aquela música Pilão Amigo. Tá bom?
1: Tá bom. Oh! Dá pra comer sopa com galfo ou não? Acho que não. Hoje é o sorteio da caneca, viu, pesado? 6:13. Aquela caneca bonita. Bah. Ô, Vesley, é a minha, Vesley? Nem eu não tenho.

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23: Vamos lá, gente. 6h23 agora. 6h23. Olha, tivemos aí 68 participações, né, para concorrer ali a nossa caneca.
24: Boa tarde, Clóvis.
23: Oi.
24: Da piscina aí. Eu quero participar do sorteio da caneca aí.
23: É?
24: Me toca uma música bem boa para mim aí, homem. Soca Canjica aí, ou senão pode ser essa mesmo, vai embora.
23: Soca Canjica.
24: Na roda, eu quero escutar aqui, tô. Sim. Aqui na área. Beleza, tudo de bom pra você aí, Vitrolão.
23: Não vá sair daí, Vitrolão. Não vá desligar o rádio, viu, Vitrolão? Pelo amor de Deus. Não vá desligar o rádio ali. Tá certo? Dona Íria, um abraço aí pro Paulão, pro Pedrão. Abraço pra vocês aí, tá bom? Também estão ouvindo aí o nosso Vitrolão. Lá de São Domingos, né? O Bastião deu notícia. Deixa eu ver quem mais ali. Renato, Dirley. O Davi Soares. Sérgio Angel, seu Dino. Sidão. Bom final de semana pra vocês aí, tá bom? Bom final de semana.
25: Boa tarde, sou Ali Fortunato. Quero participar do sorteio. Quero uma música com trio Parada Dura. Vestido de Seda.
23: Vestido de Seda, trio Parada Dura. Um abraço aí, dona Sueli. 68 participações aqui para concorrer a nossa caneca personalizada da Vesselin Fotografias, do Admir Vesselin.

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0: 6h31 já, meus amigos. Ô, Sabiá. Ô, Sabiá, vai só uma carninha lá, bicho velho, né? Um abraço aí, Sabiá. Tudo de bom aí, guri. Uma carninha. Ah, sexta-feira, né, fia? Não tem o que fazer. Né, Luiz Henrique Michel.
1: Boa tarde, Clóvis.
0: Oi.
1: Diné Tese aqui de Nova União, viu? Olá. Eu não quero que você coloque eu no sorteio.
0: Ah.
1: Eu quero participar do sorteio da caneca.
0: Ah, bom.
1: Sou aqui de Nova, né? União, tô escutando rádio, música, manda música bonita aí pra nós.
0: Tá bom.
1: Obrigado, Clóvis.
0: Valeu. 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Vai lá, ó. Ô, meu amigo, ao seu. Um abraço ao seu. Uma boa para nós. Aquele homem fala muito difícil, né, ao seu? Tu viu? Hoje vai ter o carteado, então, tia. Hoje é dia do carteado, né? É dia de achar os corintianos. 6h33. Viu? Tu também tá convidado, viu? Pra mesa de churrasco do Vilso lá do Mambuca. Ele tá convidando todo mundo?

0: 6h35 já no Vitrolão, 6h35.
1: Tristezas e alegria pra nos dar.
0: Ai, daqui a pouquinho tem o sorteio, gente. São 68 nomes aí pra concorrer, então, a nossa caneca personalizada. Vai uma caneca bem bonita aí pra vocês, do Café e Viola e Vitrolão, tá bom?

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9: Vamos lá, 6 horas e 45 minutos já. 6h45 no Vitrolão. Yasmin Correia Andreani, o irmão Cauã Correia Andreani. A música pro meu vô Milton Andreani também. Estamos na escuta. Estamos aqui passeando, eu e meu irmão, na minha avó. Um abraço pra vocês aí. Diz que escuta a rádio todo dia, de manhã e de tarde. Olha que coisa boa. Quero homenagear minha esposa Shirley Zviderski, que está de aniversário hoje. Assando um churrasquinho, comemorar. Comemorar a vida. Isso aí, seu gentil. Um abraço aí, dona Shirley. Muitos anos de vida. Que Deus abençoe com muita saúde, tá bom? A Rosângela de Oliveira, da Nova Sessão, também participar aí do sorteio da Canecas. Ah, é só no Chimel e o Calunga lá. Jaqueline Aparecida Leodoro, Marcelino Nunes de Souza, Luzia Nunes de Souza e Enzo Gabriel Eleodoro de Souza também. Um abraço aí pra vocês. Opa!
10: Boa noite, Cláudio Antunes. Vem chuva de novo pra nós, né?
9: Acho que vem.
10: Eu toco uma música aí pra gente também ali, ó, pra nós escutar, né? Vocês ali, ó.
9: Socando canjica também, não?
10: Uma música do Tiburcio da Estância,
9: meu,
10: qualquer uma pode ser.
9: Meu, gente.
10: Participar do sorteio da caneca, ver
9: meu
10: se
9: eu... Meu Deus.
10: Consigo, né? Beleza?
9: Ah, o locutor não tá dando conta já, gente. É muito Tiburcio da Estância, né? Meu Deus do céu. É muito Tiburcio da Estância. É Tiburcio daqui. É Tiburcio de lá. É Tiburcio de lá, não sei da onde. Virou um Tiburcio o programa. Bom dia, boa noite, boa tarde. A Dolores, Oscar Tainara também, um abraço, viu? 68 participações aí. Um abraço pra vocês aí.

Pare, Zig, pare, Zig, de assombrar os interiores, Zig. Pare, Zig. Um abraço, Alzira. Ah, pelo menos um tá ouvindo, né, Zig? Você? Cláudio Galvão. Chico Galvão. Ô, Chico, de Nova Esperança. Um abraço pra ti também, bicho velho. 6h51 já, Toqueto. Isso aí, Toqueto, vamos pra ali. Um abraço, ô Eterson. Como é que tamo em Dois Vizinhos, piá? Um abraço, ó.

Ah, tu também tá aí, Guilherme. Tu também tá aí, Guilherme. Um abraço pra ti também, Guilherme. Quero participar do sorteio. O Antônio Carlos.

Carlos, um abraço aí, Antônio Carlos. Daqui a pouquinho nós vamos riscar aqui. Pedir pro sorteador sortear ali do 1 ao 68. Que tal tu ser um ganhador desse? Quem sabe é você. Quem sabe é você. Viu? Depois dessa aqui eu vou sortear ali. Nossa, tamo bem de ouvinte, né? Tem 27 ouvindo neste momento. Barbaridade. Meu Deus, é demais ouvindo. Manda uma moda aqui pra nós. Na Ferraria do Jorge. Tchau, Carreiro e Pardinho. O rei do gado. Ô, Fred. Um abraço aí, Fred. Um abraço pro Jorjão, hein, Pia.

0: choro de... Tá escutando na Alexia. Por causa... Alexia, que horas são?
1: Boa noite, rádio. São 18h56.
0: Nossa! Meu amigo Joelso dos Santos também, um abraço pra você, Pia.
2: Oi, boa tarde, Clóvis. Oi. Manda uma música aí pra nós e ponha eu e o Constantino no sorteio da caneca.
0: Valeu, Dona Maria, seu Constantino.
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0: Olha, sem gelo no seco. Um abraço, Maurílio. Meu amigo Maurílio, o garotão tá fazendo lá. Polenta e pato em molho. Frango em molho. Aham. Um abraço, Joelcio. O pessoal dos Três Angicos ali também. Um abração pra você ali, viu? Pois é, Guilherme. Tu tá trabalhando ainda, Guilherme, não, né? Já parou, né, Pia? Ô, louco, acho que já deve ter parado, né?
2: Boa tarde, eu queria estar querendo participar do sorteio aí da caneca. José Lei Gonçalves.
0: Valeu. Do 1 ao 68. Do 1 ao 68 aqui, então. Obrigado vocês que participam sempre aí, né? A nossa caneca personalizada da Vesselin Fotografias, aqui de Salto do Lontra, do Ademir Vesselin, tá? Aqui da Vesselin Fotografias de Salto do Lontra. Um abraço aí, Admir. Abraço aí toda a equipe da Vesselin Fotografias de Salto do Lontra. Vamos? Em cima da Paraná Móveis ali, tá? 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Vamos lá, do 1 ao 68. Rodopiou. Vai sair. Saiu o 39. Quem que é o 39? Tu lembra quem que é o 39? Não. O telefone é 999, final 0452. Valmira Cavaleiro. Valmira Cavaleiro. Número 39, Valmira Cavaleiro. Telefone 999, final 0452. Quem ganhou aqui a caneca nesta sexta-feira da Vesselin Fotografias. Lembrar, né, que tem que passar aqui na rádio, pegar uma autorização, para depois passar ali na Vesselin Fotografias. E o povo que tá ganhando aí, vai lá, tira uma fotinha, gente, fica bonito, né? Para mandar para nós. Vou tirar lá na veste mesmo, na hora do recebimento lá da caneca. Tá bom? Valeu! Bom final de semana, uma ótima sexta, tchau!

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0: Estado resultaram em mais de 3.300 prisões e na apreensão de quase 1.200 quilos de drogas.
1: Prova de vida é automática para quem comparecer às urnas.
2: Voto é uma das formas utilizadas pelo INSS para garantir a manutenção de pagamentos. Thaís de Araújo.
3: A medida faz parte de uma mudança no procedimento, que deixou de exigir que o aposentado se desloque a uma agência para a prova de vida.
1: A prova nacional docente será aplicada neste domingo em todo o país.
2: A avaliação pode ser usada em processos seletivos e concursos públicos para professores. Edinaldo Júnior.
4: A avaliação é destinada a concluintes de licenciaturas, graduados e profissionais da educação interessados em utilizar a nota em processos seletivos para a carreira docente.
1: Hoje, na apresentação da Voz do Brasil, Nazi Brum e Mariana Jungmann.
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1: Ações integradas para o enfrentamento ao crime organizado envolvem União, estados e municípios no Rio de Janeiro.
2: Hoje foram apresentadas ações que apostam em cooperação, inteligência e integração.
1: A ideia é trabalhar na proteção das rotas, retomar os territórios e retirar o poder econômico das organizações criminosas.
0: União, Estado e município juntos no enfrentamento ao crime organizado no Rio de Janeiro. A estratégia apresentada nesta sexta-feira aposta em integração, inteligência e atuação coordenada para dificultar a circulação, o abastecimento e o financiamento das organizações criminosas. A atuação está organizada em três frentes. A primeira protege corredores logísticos estratégicos, com ações nas divisas do estado do Rio, com São Paulo, Minas Gerais e Espírito Santo, além de áreas da cidade fluminense, como Avenida Brasil, a Linha Vermelha e a Linha Amarela. A segunda apoia a recuperação de territórios. E a terceira fortalece a segurança municipal, uma estratégia de integração das forças nacionais e estaduais para combater o crime, disse o secretário nacional de Segurança Pública do Ministério da Justiça e Segurança Pública, Chico Lucas Veloso.
5: Integração entre forças federais, forças estaduais e forças municipais, integradas pela inteligência, tratando com firmeza o crime e respeitando o cidadão.
0: Os acordos de cooperação entre o Ministério da Justiça e o Estado do Rio têm vigência de 5 anos. Com o município, a parceria prevê a formação da Força Municipal, disse o ministro da Justiça e Segurança Pública, Wellington César Lima e Silva.
6: Se o crime se pretende organizado, o Estado tem que ser muito mais organizado. A mensagem tem que ser forte. E a mensagem forte é usar a integração junto com a inteligência e junto com todos os mecanismos modernos e tecnológicos que temos para combater o crime.
0: Entre janeiro e setembro, 16 operações integradas coordenadas pela Secretaria Nacional de Segurança Pública no Estado resultaram em mais de 3.300 prisões e na apreensão de quase 1.200 quilos de drogas. Reportagem Pablo Mundim.
2: Esclarecer fake news envolvendo a reforma tributária.
1: E promover a capacitação de profissionais, gestores e da sociedade sobre o tema.
2: Esse é o objetivo de uma força-tarefa da Receita Federal junto a outros órgãos.
7: Em uma ação conjunta com o Conselho Federal de Contabilidade, o SEBRAE e a Federação Nacional das Empresas de Serviços Contábeis, a Receita Federal anunciou uma força-tarefa para esclarecer sobre a reforma tributária e o eventual surgimento de notícias falsas, as fake news, no processo de implementação das novas regras. Entre as ações está um treinamento gratuito sobre as mudanças da reforma. O curso é voltado principalmente para profissionais da área e gestores, mas pode ser acessado por qualquer cidadão que deseje entender as novas regras. O secretário da Receita Federal, Robson Barreirinhas, falou da importância dessa capacitação.
8: A gente sabe que tem muita desinformação nas redes sociais, muita gente promovendo desinformação. Olha, vai ser um desastre a reforma, olha o problema que você vai ter. A nossa orientação é que busque o profissional de contabilidade, acompanhe os nossos cursos, as nossas orientações. É um curso sistematizado, desde a orientação mais geral, mas até aquela mais aprofundada em relação aos lançamentos contábeis.
7: Durante todo o ano de 2026, está sendo realizada a fase de testes e adaptação operacional da reforma tributária. Entre 2027 e 2032, a reforma passará a ser implementada de forma gradual. A previsão é que em 2033 o modelo já esteja completamente ativo. A reforma tributária substitui 5 impostos sobre o consumo por um modelo unificado, o IVA, Imposto sobre Valor Agregado. O presidente do Conselho Federal de Contabilidade, Joaquim Bezerra, comentou os impactos da reforma.
9: Os empresários vão poder ter a oportunidade de entender mais qual é o funcionamento de seus negócios, de seus empreendimentos, a dinâmica fiscal de sua empresa.
7: O curso de capacitação sobre a reforma tributária, oferecido pela Receita Federal e parceiros, conta com 18 módulos. É gratuito e fornece certificado de conclusão. O treinamento está disponível em gov.br/Receita Federal, na aba Reforma Tributária do Consumo. A página conta também com orientações, manuais e um painel com informações que desmontam fake news. Reportagem Luana Karen.
1: Quem recebe aposentadoria, pensão ou benefício assistencial do Instituto Nacional do Seguro Social e votar nas eleições deste ano, poderá ter a prova de vida registrada automaticamente.
2: Isso porque o comparecimento às urnas é uma das formas reconhecidas pelo INSS para confirmar que o beneficiário está vivo.
3: Aposentados e pensionistas podem contar com mais uma forma de realizar a prova de vida, o comparecimento às urnas. O INSS recebe os dados da Justiça Eleitoral e faz o registro automaticamente. A medida faz parte de uma mudança no procedimento, que deixou de exigir que o aposentado se desloque a uma agência para a prova de vida. O próprio INSS cruza informações de diferentes bases do governo para verificar se a pessoa continua viva. Nas eleições municipais de 2024, a Justiça Eleitoral registrou dados de mais de 20 milhões de beneficiários. Desse total, cerca de 5 milhões tiveram a prova de vida atualizada. É o que explica o ministro da Previdência Social, Volney Queiroz.
10: É uma portaria de 2022 e que foi validada na eleição de 2024. Então, todas aquelas pessoas que compareceram às eleições de 2024 tiveram o comparecimento eleitoral com prova de vida. Então, agora em 2026, novamente, as pessoas que precisarem fazer a prova de vida, comparecendo às urnas em outubro, elas validam a sua vida com o comparecimento eleitoral.
3: Mas votar não é a única forma de fazer a prova de vida. O procedimento automático do INSS também passa por outros registros utilizados pelo governo, como, por exemplo, a renovação da Carteira Nacional de Habilitação. Quando necessário, também podem ser utilizados meios digitais ou presenciais. Entre as opções estão o reconhecimento facial pelo aplicativo GovBR e o atendimento nos balcões ou nos terminais de autoatendimento do Banco Pagador, quando esses serviços estiverem disponíveis. A orientação é acompanhar a situação pelos canais oficiais do INSS. Quem estiver com a prova de vida pendente poderá receber uma comunicação para regularizar a situação. As informações podem ser consultadas pelo telefone 135 ou pelo aplicativo e site Meu INSS. Reportagem Thaís de Araújo.
1: Quando alguém pega o dinheiro ou mexe nos bens de uma pessoa idosa sem ela permitir, isso também é uma forma de violência.
2: É o chamado abuso patrimonial e financeiro. Pode acontecer quando alguém usa a aposentadoria do idoso, fica com o cartão ou a senha, vende um bem sem autorização ou até faz empréstimos no nome da pessoa.
1: E é importante ficar de olho nesses sinais e saber onde denunciar.
11: De acordo com o Ministério dos Direitos Humanos e da Cidadania, a violência patrimonial e financeira contra a pessoa idosa ocorre quando o dinheiro, benefícios, bens ou documentos são apropriados, retidos ou utilizados sem autorização. Entre as situações estão o uso indevido de aposentadorias, a retenção de cartões e senhas, a venda de bens sem consentimento e a contratação forçada de empréstimos. Também são considerados abusos a oferta de empréstimos sem solicitação clara, a emissão de informações sobre taxas e contratos e golpes como boletos falsos, falso parente e extorsões por aplicativos de mensagens. Suspeitas ou casos de violência podem ser denunciados pelo Disque 100 gratuitamente, 24 horas por dia. O canal recebe denúncias de vítimas e testemunhas, inclusive de forma anônima. Também é possível pelo WhatsApp no número 61 99611 0100, ou pelo Telegram, procurando por Direitos Humanos Brasil. Também é possível procurar delegacias de polícia, o Ministério Público, as defensorias públicas e serviços de assistência social e saúde em situação de risco imediato. A orientação é ligar para o 190. Dilson Santa Fé, para a Voz do Brasil.
2: O Disque 100 é um canal que acolhe e encaminha denúncias de violações dos direitos humanos no Brasil.
1: Entre 1º de janeiro e o início de setembro deste ano, foram recebidas mais de 508 mil denúncias, segundo o painel de dados da Ouvidoria Nacional de Direitos Humanos.
2: E para que ninguém deixe de recorrer a esse canal por falta de informação, conheça agora os principais mitos e verdades sobre o serviço.
7: O Disque Direitos Humanos, conhecido como Disque 100, nunca desliga. Está disponível 24 horas, todos os dias, inclusive aos sábados, domingos e feriados. A equipe acolhe as denúncias de grupos vulneráveis, como idosos, indígenas, crianças e adolescentes e pessoas com deficiência, e direciona às instituições competentes. Mas a desinformação pode dificultar o acesso da população brasileira ao serviço. Por isso, vamos conhecer agora alguns mitos e verdades relacionados ao Disque 100.
12: A pessoa denunciante deve ser identificada?
7: Mito. O denunciante não é obrigado a se identificar. Mas, para isso, o anonimato deve ser solicitado durante o atendimento.
13: O Disque 100 substitui serviços de emergência?
7: Isso também é um mito. Um serviço não substitui os outros. Em cenários de perigo iminente, não hesite em procurar a Polícia Militar pelo 190, o Corpo de Bombeiros ligando 193 ou o SAMU no 192.
14: Se comprovada a violação, o agressor poderá ser responsabilizado?
7: Verdade, mas sempre respeitando o devido processo legal e observando o direito ao contraditório, ampla defesa e a presunção da inocência. Lembrando que os profissionais da ouvidoria não entram em contato com o denunciante ou com a vítima para comunicar o desfecho da denúncia. Caso o denunciante queira receber atualizações, é necessário entrar em contato com o Disque 100 e informar o número de protocolo recebido no momento da denúncia.
15: E se a denúncia for feita de má fé, o denunciante poderá responder judicialmente?
7: Também é verdade. No Brasil, existem mecanismos legais que permitem a responsabilização de quem aciona serviços públicos com má fé. Por isso, o serviço Disque 100 e outros canais de denúncias devem ser utilizados com responsabilidade.
16: É preciso apresentar provas materiais para a abertura de um protocolo de denúncia?
7: Mito. As provas ajudam na apuração, mas não são obrigatórias, porque nem sempre é possível reunir materiais que comprovem uma violação. Mas algumas informações são essenciais para o prosseguimento da denúncia, como o nome da vítima e do autor, local, data e a descrição do episódio. Vale lembrar que a ligação para o Disque 100 é gratuita e, além do atendimento telefônico, o serviço recebe denúncias pelo WhatsApp, Telegram, videochamadas em língua brasileira de sinais e presencialmente na sede do Ministério dos Direitos Humanos e da Cidadania, em Brasília. Reportagem Graziele Bezerra.
1: E quem precisar recorrer ao Disque 100 pelo WhatsApp, anote aí, o número é 61 99611 0100.
2: A prova nacional docente, a PND, será realizada neste domingo, dia 20, em 806 cidades de todo o país.
1: A avaliação pode ser usada em processos seletivos e concursos públicos para a carreira de professor da educação básica.
4: Neste domingo acontece a Prova Nacional Docente. A avaliação é destinada a concluintes de licenciaturas, graduados e profissionais da educação interessados em utilizar a nota em processos seletivos para a carreira docente. Nesta edição, a PND tem uma função a mais. A mesma avaliação teórica será utilizada como Exame Nacional de Desempenho dos Estudantes, o ENAD das licenciaturas. A prova avalia a formação dos estudantes que pretendem atuar na educação. O diretor de graduação do Instituto Federal do Tocantins, Daniel Marra da Silva, destaca que a avaliação é fundamental para certificar o conhecimento dos futuros educadores e dos cursos de licenciaturas.
17: Além de avaliar o desempenho do estudante no curso e nos dar um retrato de como que o curso está sendo desenvolvido mesmo, da qualidade, ou nos oferece subsídios para melhorias, né? Também oferece essa oportunidade ao estudante de, a partir do desempenho, assumir um concurso público por instituição. instituições que adotem esse sistema.
4: A prova tem duas partes. São 30 questões objetivas e uma discursiva de formação geral docente, além de outras 50 questões específicas da área de licenciatura. Ao todo, são 21 áreas avaliadas, entre elas pedagogia, matemática, história, geografia e educação física. Elisiane Marim Galiazzi, estudante de Farroupilha, no Rio Grande do Sul, vai participar do exame e fala como se preparou.
18: É importante desenvolver uma boa capacidade de interpretação, relacionando os conteúdos estudados com as situações concretas da prática docente.
4: João Antônio, estudante de Física em Palmas, Tocantins, também vai participar. Para ele, a carreira já está definida e será dentro da sala de aula.
19: A gente vê uma grande tendência a pessoas desistirem da educação, da sala de aula. Eu me sinto transformado pela educação e eu quero levar isso para frente.
4: É preciso ficar atento aos horários. Os portões abrem ao meio-dia e fecham impreterivelmente à 1 da tarde pelo horário de Brasília. A prova começa à 1h30 e termina às 7 da noite. O candidato deve levar documento oficial com foto e caneta esferográfica preta de material transparente. O celular e outros eletrônicos devem ser desligados e guardados no envelope porta-objetos. O local de prova está no cartão de confirmação da inscrição disponível no sistema PND. Com locução de Edinaldo Júnior, reportagem Pablo Mundim.
2: Hoje é Dia Nacional de Conscientização e Incentivo ao Diagnóstico Precoce do Retinoblastoma,
1: que é o câncer nos olhos mais comum em crianças.
2: A melhor estratégia de combate à doença é observar os olhinhos e fazer exames preventivos.
1: E o tratamento está disponível no Sistema Único de Saúde.
20: O retinoblastoma é um tipo raro de câncer ocular que se desenvolve na retina. Ele acomete principalmente crianças com menos de 5 anos de idade. É o tumor intraocular mais frequente na infância. A chefe do Serviço de Oncologia Pediátrica do Instituto Nacional do Câncer, o INCA, doutora Sima Firman, fala dos sintomas da doença.
21: Os principais são a leucocoria, que é o reflexo branco na pupila quando a luz incide. Mas tem outros sinais e sintomas também importantes, como o estrabismo, ou mesmo o olhinho vermelho, né, que fica vermelho, ou dor, ou queda da visão. São sintomas importantes e que merecem uma investigação o mais rápido possível.
20: E hoje é o Dia Nacional de Conscientização e Incentivo ao Diagnóstico Precoce do Retinoblastoma. Descobrir a doença com antecedência é fundamental para um tratamento de sucesso, com até 98% de cura, diminuindo assim as chances de cegueira. O retinoblastoma ganhou maior visibilidade após a filha dos jornalistas Thiago Leifert e Dayana Garbim receber o diagnóstico da doença. Depois disso, o casal criou uma ONG e uma campanha De Olho nos Olhinhos, que incentiva pais e responsáveis a fazerem pelo menos um exame de vista a cada 6 meses para afastar o risco da doença. A campanha tem o apoio do Instituto Nacional do Câncer. Thiago Leifert fala da importância do diagnóstico precoce.
22: O retinoblastoma atinge crianças de 0 a 5 anos. Elas não vão falar que elas não estão enxergando, elas vão tentar se adaptar. E cabe a nós, os adultos que estão ali em volta, a gente tem que ficar de olho nos olhinhos. Então a gente decidiu compartilhar com as famílias para que as pessoas pudessem chegar ao tratamento antes do que a gente conseguiu. Não só as famílias, também professores, a tia da creche, grupo do futebol, do seu condomínio, todo mundo tem que ficar de olho nos olhinhos.
20: O Sistema Único de Saúde oferece tratamento integral para o retinoblastoma. Os pacientes são encaminhados para unidades de assistência de alta complexidade em oncologia. O SUS cobre exames, cirurgias, quimioterapia e radioterapia quando são necessárias. As informações sobre o tratamento estão disponíveis em gov.br/inca. Com locução de Thaísa Vitória, reportagem Cleide Lopes.
2: A Anvisa, Agência Nacional de Vigilância Sanitária, proibiu a importação, o armazenamento, a distribuição, a comercialização e a propaganda e também o uso da caneta de GLP-1 denominada T36.
1: O medicamento não possui registro sanitário junto à Anvisa e não teve a sua segurança e eficácia avaliadas no Brasil.
2: A comercialização desse produto, popularmente conhecido como caneta emagrecedora, por meio do site golfarma.shop, também foi proibida.
1: O site vinha anunciando medicamentos sem registro no Brasil, à base de tirzepatida ou que alegavam supostamente ter como princípio a retatrutida, substância que ainda não possui registro em nenhum país do mundo.
2: É importante esclarecer que sites, em geral, não podem vender medicamentos para qualquer indicação, em nenhuma hipótese.
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1: Pegue lanterna, capacete, calça e sapato fechado e vista-se com roupas confortáveis.
2: A nossa viagem hoje é no escuro, mas de uma beleza plena.
1: Vamos conhecer as cavernas da Chapada Diamantina, na Bahia.
2: E você ainda tem a opção de visitar uma das mais de 30 mil grutas e cavernas espalhadas por todo o Brasil.
5: Imagina caminhar por um ambiente onde a luz do sol não chega. Em salões subterrâneos, rios, formações rochosas e estruturas que levaram milhares ou até milhões de anos para se formar. É o universo das cavernas e grutas, patrimônio natural brasileiro. E no país, são mais de 30 mil, de acordo com o ICMBio, Instituto Chico Mendes de Conservação da Biodiversidade. E que tal conhecer algumas delas com a gente? Estamos na Chapada Diamantina, no interior da Bahia. E vamos começar nosso roteiro em Iraquara, conhecida como capital das grutas e cavernas. O guia turístico Rael de Souza, que nasceu na cidade, conta o que você pode encontrar pela região.
6: Iraquara é conhecida como a capital de grutas e cavernas do Brasil. Então, tem mais de 200 grutas catalogadas, somente tem 7 que é aberta à visitação. Eu vou citar aqui o nome de algumas dessas, das grutas, que tem Gruta da Fumaça, Lata Doce, Caverna Torrinha, Gruta da Pratinha, Gruta Azul, Maneiro, Bolo de Noiva.
5: Dessas grutas que o Rael acabou de citar, entre as mais famosas estão a Lapa Doce e a Gruta da Pratinha. Cada uma oferece uma experiência diferente. A Lapa Doce é uma caverna seca, com formações calcárias milenares e salões que chegam a 25 metros de altura. A única luz que entra é a da lanterna que acompanha os visitantes. Já a Gruta da Pratinha é chamada de Oásis do Sertão Baiano, pelas suas águas incrivelmente azuis e transparentes. Quem não perde a oportunidade de ir a essa região é a baiana Eliseni Fernandes, que hoje mora em São Paulo.
23: Lá em Iraquara mesmo, tem a gruta que fica na Fazenda Pratinha, né? Lá tem duas grutas, que é a Gruta Pratinha e a Gruta Azul. A Gruta Azul, a gente não pode entrar, né, na água, mas para tirar foto. Geralmente, o turista vai, assim, mais no período da tarde, né? Ali, por volta das 2 horas, que é onde o sol bate na caverna e a água ali fica toda iluminada, né? Tem a Gruta Pratinha, que é mais para mergulhar. Mergulho, né? Tem uns passeios ali que você faz o mergulho. É uma experiência assim, incrível.
5: Visitar nossas cavernas é caminhar entre catedrais de pedras milenares, flutuar em rios subterrâneos de água azul cristalina e vivenciar o silêncio absoluto da natureza. Ficou curioso? Então se liga na dica do ICMBio. Quando for planejar o passeio, verificar a distância e o grau de esforço físico exigido. E sempre que possível, contratar um guia turístico credenciado pelo órgão. Eu sou a Raquel Mariano e até a próxima viagem.
1: Na próxima semana, com a chegada da primavera, vamos falar de flores, projetos e cidades que produzem e exportam esse bem tão delicado.
2: Vamos conhecer Olambra, em São Paulo, uma estância turística conhecida como a Cidade das Flores.
1: O local é responsável por 40% da produção nacional de flores e plantas ornamentais, além de dominar 80% das exportações do setor no país.
2: Então, até sexta-feira, na nossa próxima viagem pelo país.
1: E essas foram as notícias do governo federal.
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2: Fique agora com as notícias do Poder Judiciário e do Congresso Nacional. Boa noite, um bom fim de semana.
1: A gente volta na segunda-feira. Uma boa noite. Música.

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2: Supremo confirma validade da norma que proíbe delegados de chefiar policiamento extensivo no Rio.
3: Semana Nacional da Execução Trabalhista arrecada mais de 4 bilhões de reais.
2: STJ mantém condenação de ex-deputada Flor de Lis a 50 anos de prisão e anulação de júri que absolveu outros 3 réus.
3: Boa noite, eu sou Leandro Bezerra.
2: Eu sou Walter Lima.
3: Confirmada pelos ministros do Supremo Tribunal Federal a validade da norma que proíbe delegados de chefiar policiamento ostensivo no Rio de Janeiro.
2: A decisão foi tomada em sessão virtual. Os ministros julgaram uma ação direta de inconstitucionalidade contra uma lei estadual de 2025, que estabelece o exercício de funções de comando ou de chefia em forças de segurança.
3: STJ mantém condenação da ex-deputada federal Flor de Lis dos Santos de Souza a 50 anos de reclusão pela morte, em 2019, do pastor Anderson do Carmo de Souza, o então marido dela.
2: Os ministros também mantiveram uma anulação de júri que absolveu outros 3 réus. Fátima Uchoa.
4: O assassinato a tiros do pastor Anderson ocorreu na casa da família em Niterói. Flor de Lis foi condenada por planejar o crime. O Tribunal de Justiça do Rio de Janeiro havia anulado a absolvição de uma neta biológica da ex-deputada e de 2 filhos adotivos, sob o fundamento de que a decisão dos jurados foi contrária às provas do processo. Por isso, os 3 devem ser submetidos a novo júri popular. Em relação a Flor de Lis, a relatora no STJ, desembargadora convocada Nilsoni de Freitas, observou que a decisão de pronúncia que levou a ex-deputada a julgamento apresentou fundamentação suficiente com base em provas periciais e testemunhais.
3: Mais de 4 bilhões de reais foram arrecadados nesta edição da Semana Nacional da Execução Trabalhista.
2: Durante 5 dias, a Justiça do Trabalho concentrou esforços para garantir o pagamento de dívidas já reconhecidas. Larissa Batista.
5: Os dados parciais desta edição revelam a dimensão da iniciativa. Cerca de 77 mil audiências foram realizadas em todo o país e mais de 20 mil acordos foram firmados entre trabalhadores e empresas. Ao todo, mais de 4 bilhões de reais foram arrecadados. Neste ano, a Força-Tarefa concentrou esforços nos grandes devedores e na localização de bens. A estratégia buscou encontrar recursos para quitar milhares de dívidas trabalhistas, de quem já tinha o direito reconhecido.
3: As eleições estão chegando e a Justiça Eleitoral tem alguns aplicativos que vão facilitar a vida do eleitor.
2: Essas ferramentas permitem consultar serviços, denunciar irregularidades e acompanhar informações da votação. Estevão Furtado.
6: O e-título permite consultar o local de votação, a situação eleitoral e outros serviços. Já o Pardal é o canal para denunciar irregularidades como propaganda ilegal e suspeita de compra de votos. O boletim na mão permite consultar os votos registrados nos boletins de urna a partir do QR Code impresso no documento. E o aplicativo Mesário reúne treinamentos e orientações para quem vai trabalhar nas sessões eleitorais. Todos eles estão disponíveis gratuitamente nas lojas Google Play e Apple Store.
3: O Ministério Público Federal divulga novo balanço sobre o uso de recursos ambientais do caso Brumadinho.
2: O relatório apresenta avanços em obras, compras de veículos, drones e regularização de terras nas unidades de conservação. Sabrine Menezes.
7: Fruto de uma decisão da Justiça Federal, com anuência do MPF, do Ministério do Meio Ambiente e do IBAMA, o projeto G7 Parques Nacionais converte multas ambientais da Vale em investimentos para a preservação de 7 parques nacionais de Minas Gerais. Segundo o relatório, no período mais recente foram solicitados 21 milhões de reais, usados principalmente em contratos de engenharia. Os recursos também financiam projetos de infraestrutura, compra de equipamentos e regularização fundiária. As novas solicitações de aporte financeiro, cerca de 37 milhões de reais, serão utilizados para proteger as unidades, melhorar as estruturas dos parques e incentivar o turismo sustentável.
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3: A você uma boa noite.
2: Um fim de semana excelente e até segunda-feira.
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9: Eu sou Humberto Pinheiro e estes são os destaques de hoje do Jornal do Senado, que começa agora. Plataformas digitais terão que divulgar relatórios sobre proteção de crianças e adolescentes. Há 80 anos, Constituição de 1946 marcava a redemocratização do Brasil. Projeto no Senado amplia direitos de trabalhadores domésticos no seguro-desemprego. Boa noite. As plataformas digitais com mais de 1 milhão de usuários menores de 18 anos precisam publicar o primeiro relatório semestral de transparência previsto no Estatuto Digital da Criança e do Adolescente. O documento deve detalhar as medidas adotadas para proteger crianças e adolescentes, além de informar como a plataforma identifica e enfrenta riscos e recebe e trata denúncias. A exigência vale para provedores e aplicações de internet destinados a menores de idade ou com acesso provável por esse público. Repórter Pedro Pincer.
10: Plataformas digitais acessadas por crianças e adolescentes com mais de 1 milhão de usuários menores de 18 anos precisam publicar o primeiro relatório semestral de transparência previsto no ECA Digital. O documento precisa detalhar como a plataforma protege crianças e adolescentes e como lida com riscos e denúncias. O autor da proposta do ECA Digital foi o senador Alessandro Vieira, do MDB de Sergipe. Ele destaca a importância e o ineditismo da legislação.
11: Nós estamos regulando parcialmente a atividade das empresas mais poderosas da história do capitalismo. Essa é a primeira lei das Américas nessa matéria. As empresas serão obrigadas a, por padrão, organizar seus aplicativos, seus produtos, seus serviços, na forma mais protetiva para a criança e adolescente. Esse é um projeto, essa é uma legislação voltada para a proteção da criança e adolescente.
10: Mais informações sobre o ECA Digital e sobre as obrigações previstas podem ser consultadas em gov.br/ANPD.
9: Há 80 anos, em 18 de setembro de 1946, o Brasil promulgava uma nova Constituição, após o fim do Estado Novo. A Carta Constitucional reestabeleceu as eleições diretas, fortaleceu o Congresso Nacional e devolveu autonomia política e administrativa a estados e municípios. O texto também ampliou direitos e garantias individuais e marcou a redemocratização do país. Mais detalhes com o repórter Rodrigo Rezende.
12: Depois de 15 anos de governo Getúlio Vargas, entre 1930 e 1945, e 8 anos da ditadura do Estado Novo, iniciada em 1937, o Brasil teria, em 1946, uma nova Constituição. O consultor legislativo Gilberto Guerzoni ressalta que o fim da Segunda Guerra acelerou o processo de democratização no país e praticamente exigiu a elaboração de um novo conjunto de leis. O presidente da Assembleia Constituinte foi o senador Melo Viana. Em 18 de setembro de 1946, a nova carta foi promulgada e, segundo Guerzoni, era uma Constituição liberal e a mais democrática até então.
13: Nós temos a volta da autonomia dos estados e municípios, das eleições diretas para governador e prefeito e para presidente da República, né, o restabelecimento das assembleias legislativas, das câmaras municipais e do próprio Congresso Nacional.
12: A Constituição de 1946 ficou em vigor até o golpe de 1964. Ela foi substituída formalmente pela Carta de 1967.
9: A busca pela igualdade de direitos para os trabalhadores domésticos deve ganhar mais um capítulo com o novo projeto apresentado no Senado. A proposta pretende alterar a lei que regulamenta o trabalho doméstico remunerado para equiparar as regras do seguro-desemprego da categoria às aplicadas aos demais trabalhadores. Repórter Douglas Castilho.
14: Atualmente, a trabalhadora doméstica demitida sem justa causa tem direito a ganhar um salário mínimo em até 3 parcelas, desde que tenha trabalhado por pelo menos 15 meses nos dois anos que antecederam o fim do emprego. As demais categorias profissionais podem ganhar de 3 a 5 parcelas e o valor é calculado com base na média dos últimos salários. O consultor legislativo da Casa, Bernardo Schettini, destacou que, apesar dos avanços alcançados nos últimos anos, a garantia plena na Seguridade Social das trabalhadoras domésticas ainda não foi atingida.
15: Hoje, essas trabalhadoras e esses trabalhadores também acessam o FGTS, o próprio seguro-desemprego, têm direito a uma jornada e uma escala de trabalho dignas, recebem horas extras quando devidas. A principal divergência, hoje em dia, no âmbito da Seguridade Social, está no seguro-desemprego.
14: Outro ponto do projeto indica o Fundo de Amparo ao Trabalhador, FAT, como fonte para custear os gastos com a implementação das novas regras. O texto agora aguarda envio às comissões pertinentes.
9: Uma proposta e análise na Comissão de Educação propõe a instalação de botão de pânico nas escolas. Além do dispositivo emergencial para acionar autoridades, o texto também prevê que estabelecimentos de ensino das redes pública e privada implementem medidas como câmeras de vigilância e treinamento de pessoal responsável pelos equipamentos de segurança. O objetivo do projeto é prevenir e combater a violência escolar. Por isso, estipula que todo ano ocorram simulações para testar os planos de segurança, que devem contar com a participação obrigatória de alunos e funcionários. O texto determina ainda que os estados mantenham áreas de inteligência voltadas à prevenção de agressões nas escolas, inclusive no ambiente virtual.
16: Eleições 2026.
9: Falta pouco para o dia das eleições de 4 de outubro. A Justiça Eleitoral já analisou mais de 99% dos pedidos de registro de candidatura em todo o país. Os tribunais eleitorais também já começaram a preparar as urnas eletrônicas. O processo inclui a instalação dos sistemas e a inserção dos dados que serão utilizados na votação. A reportagem é de Raíssa Abreu.
17: Segundo o presidente do TSE, ministro Cássio Nunes Marques, é só depois do julgamento de todos os pedidos de candidatura que os tribunais regionais podem lacrar o sistema das urnas eletrônicas. Os dados dos 13 candidatos à presidência da República já foram carregados. É o que conta o coordenador de processamento da Secretaria Judiciária do Tribunal, Daniel Vasconcelos.
18: Na sequência, os TREs irão fazer também essas cerimônias de encerramento do cândido, de modo que para cada unidade da federação seja dada a carga de todos os cargos, não só os presidentes, mas os demais que estão em jogo esse ano.
17: O primeiro turno das eleições acontece no dia 4 de outubro.
9: Lembrando que neste ano o eleitor irá votar em 2 senadores, mas atenção, são 2 senadores diferentes, 1 voto para cada candidato ou candidata. Primeiro, o eleitor escolherá um candidato e confirmará a escolha. Em seguida, registrará o outro voto. Se o eleitor repetir o mesmo número nas duas oportunidades, apenas o primeiro voto será considerado válido. O segundo será anulado automaticamente pela urna eletrônica. Também é importante lembrar que na votação para senador, não é possível votar na legenda. Ou seja, o eleitor não poderá digitar apenas o número do partido. Caso isso aconteça, o voto para senador será considerado nulo. No dia da eleição, é permitido levar os números dos candidatos anotados no papel. O primeiro turno da eleição ocorre no dia 4 de outubro. E para ajudar o cidadão a se informar melhor, o Senado Federal criou uma página especial para a cobertura das eleições. O site pode ser acessado por meio do endereço senado.leg.br/eleições. Com trabalhos técnicos de Eliseu Caires, o Jornal do Senado fica por aqui. Acompanhe agora as notícias do Tribunal de Contas da União e da Câmara dos Deputados. Boa noite e um bom fim de semana.
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19: O Tribunal de Contas da União avaliou as barreiras enfrentadas por pequenos provedores de internet no Brasil. Essas empresas têm papel importante na expansão da conectividade. Em municípios com até 30 mil habitantes, elas respondem por 91% das conexões de fibra ótica. A auditoria identificou problemas que aumentam custos e dificultam investimentos. Entre eles estão dificuldades para compartilhar postes, acesso ao crédito e a concorrência com provedores ilegais. O TCU também apontou que o furto de cabos e a atuação de organizações criminosas prejudicam a prestação do serviço em alguns locais. O tribunal recomendou que a Agência Nacional de Telecomunicações e o Ministério das Comunicações revejam as regras de compartilhamento de infraestrutura e adotem medidas contra provedores ilegais. Saiba mais em tcu.gov.br.
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20: Câmara cria regras especiais para controle sanitário da agricultura familiar.
21: Deputados estudam modernizar sistema de busca de pessoas desaparecidas.
22: Comissão inclui cálculo do fator amazônico nas políticas públicas da região.
21: Boa noite. A Comissão da Amazônia aprovou a inclusão do chamado fator amazônico no cálculo das políticas de desenvolvimento social para a região. A repórter Fabielle Pires tem os detalhes.
23: Avançou mais um passo na Câmara dos Deputados a proposta que insere o chamado fator amazônico em políticas públicas do governo federal. O projeto foi aprovado pela Comissão da Amazônia e dos Povos Originários e Tradicionais. A ideia é que sejam considerados custos e prazos adicionais ao planejar e executar políticas de desenvolvimento social na Amazônia Legal, incluindo processos de compras públicas. A proposta foi apresentada por vários deputados da bancada amazônica de partidos diferentes. Segundo a justificativa do projeto, os desafios logísticos da Amazônia acabam aumentando os custos de produtos, serviços e investimentos públicos na região. Esses custos estão relacionados às grandes distâncias, às dificuldades de transporte, ao acesso a comunidades isoladas e às condições climáticas da região. Em entrevista à Rádio Câmara, o relator da proposta da Comissão da Amazônia, deputado Dorinaldo Malafaia, do PDT do Amapá, explicou que a região passa por dificuldades logísticas na organização de diferentes políticas públicas, de distribuição de alimentos e a cobertura vacinal de áreas isoladas.
24: O fator amazônico e o custo amazônico, ele é uma realidade nossa. Nós precisamos avançar do ponto de vista das políticas públicas, das políticas de gestão, para que a gente possa realmente adaptar isso a uma realidade que é a desigualdade regional.
23: O texto foi aprovado pela Comissão da Amazônia na versão sugerida pelo relator. Entre as mudanças propostas por Dorinaldo Malafaia ao projeto original, estão alterações na nova lei de licitações para que o valor estimado das contratações públicas na região amazônica inclua gastos extras com deslocamento, comunicação e acesso limitado a recursos. A proposta, que inclui o fator amazônico em políticas de desenvolvimento social, já havia sido aprovada também pela Comissão de Previdência, Assistência Social, Infância, Adolescência e Família. O projeto agora segue para a Comissão de Constituição e Justiça. Para virar lei, a proposta precisa ser aprovada pela Câmara e pelo Senado. Da Rádio Câmara de Brasília, Fabielle Pires.
16: Desenvolvimento Regional.
20: Roberto Duarte, do Republicanos do Acre, propõe criar um programa nacional para ampliar o acesso à energia solar com linhas de crédito quitadas a partir da própria economia obtida na conta de luz. A iniciativa também prevê o uso do saldo do FGTS para custear a instalação dos sistemas fotovoltaicos.
21: Roberto Duarte acrescenta que a proposta engloba um incentivo a condomínios solares comunitários, condições facilitadas para famílias de baixa renda e uma verba específica para financiar projetos por meio de emendas parlamentares.
16: Consumidor.
20: Celso Russomano, do Republicanos de São Paulo, é autor de projeto que obriga aplicativos de transporte e entrega a detalhar a composição do preço cobrado do consumidor. A plataforma deverá informar quanto fica com a empresa e quanto do valor é repassado a prestadores de serviço e estabelecimentos.
21: Celso Russomano também determina que as informações sobre o preço apareçam antes da confirmação da compra, inclusive quando houver o chamado reajuste dinâmico. O texto ainda exige a disponibilidade do histórico de cada operação por pelo menos 12 meses.
16: Homenagem.
20: Luciano Vieira, do PSDB do Rio de Janeiro, apresentou o projeto que inclui o nome de Sérgio Vieira de Mello no livro dos Heróis e Heroínas da Pátria. A homenagem visa reconhecer a atuação do brasileiro que foi alto comissário da ONU, morto em um atentado à bomba no Iraque em 2003.
21: Luciano Vieira lembra que Sérgio Vieira de Mello atuou durante 34 anos na Organização das Nações Unidas, em missões voltadas à paz e aos direitos humanos. Entre as missões, o parlamentar destaca a condução do processo de independência do Timor-Leste, de 1999 a 2002.
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16: Saúde.
20: Passou em mais uma comissão da Câmara a proposta que prevê a criação de protocolo para atendimento de mulheres na menopausa pelo SUS. A repórter Maria Neves traz mais informações sobre o texto.
4: A Comissão de Finanças e Tributação da Câmara dos Deputados aprovou o projeto que obriga o Sistema Único de Saúde a elaborar protocolo clínico para o tratamento dos sintomas do climatério. Esse período, que começa por volta dos 40 anos e representa a transição da fase reprodutiva para a não reprodutiva da mulher, costuma ser marcado por sintomas físicos e emocionais. A autora do texto, deputada Ana Paula Lima, do PT de Santa Catarina, enumera algumas das dificuldades enfrentadas pelas mulheres nessa fase.
5: Aproximadamente 85% das mulheres experimentam fogachos durante a transição menopausal tardia e no pós-menopausa inicial. E cerca de 50% das mulheres no pós-menopausa eventualmente desenvolvem sintomas de atrofia vulvovaginal, incluindo secura vaginal e dispareunia.
4: O projeto original de Ana Paula Lima previa apenas a oferta de terapia hormonal pelo SUS. No entanto, a relatora na Comissão de Finanças e Tributação, deputada Ana Pimentel, do PT Mineiro, recomendou que se aprovasse a versão apresentada na Comissão de Defesa dos Direitos da Mulher. No entendimento da relatora, ao obrigar o Sistema Único de Saúde a oferecer terapia hormonal a mulheres no climatério, o projeto criava despesa obrigatória de caráter continuado para o Executivo Federal. Nesse caso, seria necessário apresentar a estimativa de custo da nova exigência e formas de compensar o gasto. De acordo com Ana Pimentel, o texto aprovado supera essa dificuldade

0: Para Adolfo Viana, do PSDB da Bahia, a conquista de um emprego formal não deve significar a perda imediata do Bolsa Família. O projeto de autoria do deputado estabelece a permanência da família no programa por 24 meses com o pagamento integral do benefício.
1: A proposta estabelece que a regra valeria mesmo quando a nova renda ultrapassar os limites atualmente previstos. Adolfo Viana sustenta que a medida dá mais segurança ao trabalhador, estimula a formalização e amplia a base de contribuintes da Previdência Social.
2: Educação.
0: Projeto de Rafael Brito, do MDB de Alagoas, altera a fórmula do repasse do PNAE, o Programa Nacional de Alimentação Escolar, para aumentar os recursos da merenda escolar, especialmente para o Norte e Nordeste. O objetivo é melhor atender estudantes em situação de vulnerabilidade econômica.
3: Hoje, o recurso da merenda é calculado apenas pelo número de alunos matriculados, sem considerar que existem escolas, por exemplo, que a maioria dos estudantes vive em situação de pobreza ou tem na alimentação escolar a principal refeição do seu dia. Essa minha proposta ela não retira recurso nenhum do município, para ficar bem claro. Todos continuam recebendo o valor que já recebem. O que a gente está fazendo é criar um repasse adicional para os estudantes em situação de pobreza e extrema pobreza, garantindo mais recursos de alimentação justamente para as escolas que atendem quem mais precisa.
1: Rafael Brito esclarece ainda que o aumento será gradual até 2031. Segundo ele, a medida segue uma recomendação técnica do governo federal e usará dados existentes nos sistemas do CadÚnico e do Bolsa Família para evitar distorções e burocracia.
2: Cultura.
0: A coxinha pode ser reconhecida como patrimônio cultural e material do Brasil por causa de sua relevância histórica, cultural e gastronômica. O texto de Vitor Lipe, do PSD de São Paulo, destaca a presença do salgado em diferentes regiões e sua relação com a identidade alimentar do país.
1: O deputado também ressalta a importância econômica da coxinha, especialmente para pequenos negócios, como lanchonetes e vendedores ambulantes. Segundo Vitor Lipe, a produção e a comercialização do salgado movimentam uma cadeia que envolve empreendedores, indústria e geração de empregos.
2: Segurança Pública.
0: Comissão aprova projeto que busca modernizar o sistema de busca de pessoas desaparecidas. A repórter Silvia Munhato traz mais detalhes sobre as medidas a serem adotadas, inclusive o uso de câmeras de segurança.
4: A Comissão de Finanças e Tributação da Câmara dos Deputados aprovou proposta que busca modernizar a Política Nacional de Busca de Pessoas Desaparecidas. O texto reforça o uso de tecnologia nas investigações. Pela proposta, a política passa a tratar, além do desaparecimento, do combate ao tráfico de pessoas, inclusive quando o crime ocorrer no exterior contra a vítima brasileira. O texto prevê a autorização do uso de câmeras e reconhecimento facial para apoiar as investigações e acelerar a localização de desaparecidos com regras para proteger dados e preservar o sigilo das apurações. Outra medida é a integração de dados entre sistemas municipais, estaduais e federais para unificar as ações de busca. No Código Penal é criado artigo que tipifica o crime de desaparecimento ou tráfico de pessoas, englobando condutas como exploração sexual, trabalho escravo, adoção ilegal e remoção de órgãos, prevendo agravantes para situações envolvendo funcionários públicos, vulneráveis ou deslocamento da vítima para outra região. Também é incluído o crime de desaparecimento de pessoas na Lei de Crimes Hediondos, quando praticado contra crianças e adolescentes. E o texto ainda regulamenta o uso do alerta Amber, que teria o objetivo de emitir alertas nacionais para a localização rápida de pessoas desaparecidas a menos de 24 horas. O relator da proposta na Comissão de Segurança Pública, deputado Sanderson, do PL do Rio Grande do Sul, destacou a necessidade de investimentos na área de inteligência.
5: Hoje nós temos algo em torno de 10% apenas dos crimes cometidos são levados a uma condenação. É muito pouco. Nós precisamos elevar isso, mas para elevar precisamos de tecnologia, de inteligência policial, para que o promotor tenha condições de oferecer a denúncia e que os magistrados tenham condições de, com base nas provas, condenarem os culpados, mas a tecnologia deve estar a favor da população brasileira e este

0: projeto, então, vem justamente nesse sentido.
1: Já a relatora na Comissão de Finanças e Tributação, deputada Camila Jara, do PT do Mato Grosso do Sul, fez alterações no sentido da implementação gradual das medidas previstas. O objetivo é adequar as mudanças à capacidade orçamentária da administração pública. A proposta que moderniza a Política Nacional de Busca de Pessoas Desaparecidas ainda será analisada pela Comissão de Constituição e Justiça. Depois, seguirá para o plenário da Câmara. Da Rádio Câmara de Brasília, Silvia Minhato.
2: Fred Linhares, do Republicanos, apresentou o projeto que inclui o Distrito Federal na regra que aumenta a pena para furto de veículo levado a outra unidade da federação. A mudança busca eliminar a omissão do Código Penal, que atualmente menciona apenas os estados e outros países.
3: Pela proposta de Fred Linhares, o transporte de veículo furtado para o Distrito Federal impõe ao responsável uma pena de 4 a 10 anos de prisão, além de multa. O parlamentar considera que a alteração dá mais segurança jurídica à aplicação da lei.
2: Jadiel Alencar, do Republicanos do Piauí, apresentou relatório favorável à aprovação de projeto que amplia a proteção da imagem, da voz e da privacidade de crianças e adolescentes no ambiente digital. Ele explica que o texto busca combater situações de exposição abusiva.
3: Jadiel Alencar defende que conteúdos considerados prejudiciais sejam retirados das plataformas, com medidas para impedir a republicação do mesmo material. O texto também prevê a exclusão desses conteúdos dos resultados dos serviços de busca na internet.
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6: Agricultura.
2: A Câmara aprovou regras especiais para o controle sanitário de produtos da agricultura familiar. A repórter Paula Bittar nos conta quais são.
7: A Comissão de Constituição e Justiça da Câmara aprovou uma proposta que prevê regras especiais para o controle sanitário e o comércio de produtos alimentícios da agricultura familiar, como doces, queijos e bebidas. O principal ponto da proposta é isentar de autorização governamental prévia a fabricação, a distribuição e a venda de produtos alimentícios coloniais ou artesanais da agricultura familiar, desde que cumpridas certas regras. Pelo texto, poderá haver fiscalização sanitária sobre os alimentos coloniais e artesanais produzidos pelos agricultores familiares, mas ela será prioritariamente orientadora. O projeto prevê que a dispensa de autorização governamental dependerá do cumprimento da lei e de normas relativas à produção, ao controle sanitário e às boas práticas de fabricação. De acordo com o texto aprovado, para comercializar os produtos alimentícios coloniais ou artesanais, os agricultores familiares deverão efetuar o registro eletrônico automático de cada produto previamente à primeira comercialização junto ao órgão competente definido em regulamento, com informações sobre o responsável pela produção, caracterização do produto, área geográfica de comercialização e outras informações. Também deverão capacitar em boas práticas de fabricação de alimentos o profissional responsável por registrar produtos que apresentem risco sanitário relevante, que são, em geral, alimentos mais suscetíveis à deterioração ou contaminação por micro-organismos. O projeto, que prevê regras especiais para o controle sanitário e o comércio de produtos alimentícios da agricultura familiar, segue agora para o Senado Federal. Na Rádio Câmara, de Brasília, Paula Bittar.
3: Dr. Flávio do PL do Rio de Janeiro apresentou projeto para reduzir barreiras à venda regional de produtos da agricultura familiar e artesanal. A proposta permite que produtos circulem fora da cidade de origem sem exigência de adesão ao Sistema Federal de Inspeção.
8: O produtor, às vezes, ele produz um queijo, ou um salame, ou um doce no seu município. E ele tem um selo de inspeção municipal. E ele só pode comercializar dentro do município dele. Mas o profissional que dá o selo de inspeção municipal é o mesmo que dá o selo de inspeção estadual e o selo de inspeção federal, que é o CIF. E, às vezes, você tem um município de 1 quilômetro de divisa com outro. A pessoa faz o queijo aqui e é convidado para participar de uma feira de produtos da agricultura familiar ou artesanal. Não pode ir porque ele não tem o CISB ou o CIF. O nosso projeto de lei pede que quem tenha o SIM possa comercializar o seu produto da agricultura familiar e artesanal nos municípios vizinhos também. Então a gente quer que como se fosse diga sim ao sim. Quem tem o sim possa comercializar seu produto em todos os municípios do seu estado.
2: Dr. Flávio afirma que regras sanitárias criadas para grandes empreendimentos dificultam a regularização de pequenos produtores, incentivam a informalidade e limitam o acesso a mercados. Ele explica que o projeto prevê regulamentação pelo Ministério da Agricultura em até 180 dias.
3: Diego Andrade, do PSD de Minas Gerais, defende a criação do programa Leite do Povo para oferecer até 30 litros por mês aos beneficiários do Bolsa Família. Pela proposta, o governo federal deve pagar parte do custo e o restante seria descontado diretamente do benefício.
2: Diego Andrade afirma que a iniciativa pretende ampliar o acesso à alimentação com prioridade para famílias com crianças pequenas, gestantes e idosos. Ele também defende que a compra do leite seja feita de produtores e cooperativas brasileiras para fortalecer a produção nacional.
3: Termina agora o Jornal Câmara dos Deputados, produzido pela Rádio Câmara, com trabalhos técnicos de Wellington Teles e a apresentação de Val Monteiro e Luciana Vieira. Uma boa noite para você.
2: A Voz do Brasil está de volta na segunda-feira. Boa noite e bom fim de semana.
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0: colega Edson Dutra tem uma pra te contar.
1: Que houve?
0: Baterista tá dormindo.
2: Ah, não.
0: Dá uma conferida. Ah,
1: não. Mas não é possível, Chico.
0: O que, que nós vamos fazer pra acordar o homem?
1: Já sei. Vou fazer o que eu fazia nos bailes do tempo lá de 1960, 70, por aí. Nós tínhamos um baterista que dormia no meio do baile.
0: Esse também tá dormindo. Vamos dar um mangaço no homem.
1: Não, não, mangaço não. O Giru é gente boa. Só que deve ter tomado algumas coisas meio fortes, por isso que tá aí cochilando na bateria. Vou acordar o Giru a gaitaço.
0: É. Dou força.

0: Quando eu ouço tocar um acordeão, eu me lembro de um fandango que eu fui lá pras bandas do Erechim.
1: Pois eu também me lembro, vivente. Não foi aquele que a Mariazinha deu um carão no João Tropeiro?
0: Justamente, pois o João Tropeiro, pra se vingar e não deixar ninguém dançar, arrancou do facão e cortou todo o fole da gaita do Joaquim e mandou-se ela cria.
1: E terminou seu baile, che?
0: Terminou-se coisa nenhuma. O Joaquim remendou o fole da gaita do jeito que pôde e o baile continuou até clarear o dia.

0: Esse é o Mujum que vai pros bailes. Vamos junto. Vamos lá. É isso aí. Tem muita gente que já dançou Mujum aqui e gosta de ir no Fandango do Serrano.
1: Vamos dar essa gente pra dar uma subidinha com os serranos aí, então.

0: O meu boa noite a todos, sejam todos bem-vindos a mais um programa Sexta-feira na Querência. E para abrir nosso programa, nosso amigo Magrões, né, fazendo aquele sucesso, aquela música bonita e pessoal de casa.
1: Boa noite, Tainara, boa noite todo esse pessoal maravilhoso, Weber aí, esse Edmilson, tecladista maravilhoso. Domingo passado, na festa Santa Teresinha, a gente cantou com esse fera, e é uma fera, e tá Tainara tocando muito teclado, né? Boa noite, povo de casa, boa noite, povo presente. Nosso abraço, nosso carinho. Os Magrão, né?
2: Pois é, gente. Graças a Deus, tenho mais uma vez aqui. Você que está lá no outro lado do rio, para o outro lado, nas ondas sonoras dos rádios, ou você que está nos assistindo, aquele abraço dos Magrão. Agradecer aqui o nosso amigo aqui. Eita! Rapaz, Neri, que matiné aqui, festa Santa Teresinha, em nome da diretoria, quero agradecer aqui mais uma vez por vocês ter abrilhantado a festa para nós lá, e isso ainda por um precinho bem acessível, né, Neri? Meu Deus do céu!
1: Olha, parabéns a Neri, né, esse grupo Exato. Maravilhoso aí que foi lá, animou aquela festa maravilhosa, porque, que nem aquela lá, pelo meio da canela de boa que era, né, Neri?
2: Aquilo, né, Edmilson, festa bonita demais. Então, agradecer ao pessoal que esteve lá, você que esteve lá conosco lá, mais uma vez o agradecimento em nome da comunidade, em nome dos Magrão.
0: A gente que agradece vocês terem dado a oportunidade, a Bandeira do Amor estar lá presente, fazendo aquela festa bonita. Vamos dar boa noite ao amigo Weber.
3: Oh, chegou minha vez. Chegou minha vez de agradecer a piazada no palco, os Magrão aí. É motivo de muito prazer ter eles com nós aqui, para levar ao ar modas boas, modas de viola, moda sertaneja, raiz de verdade. Como temos vários cantores aqui presentes, nos quais nos agradecemos a cada um de vocês. É um prazer ter vocês aqui com casa cheia hoje de noite novamente. Convidamos você lá do rancho, se possível, venha até aqui. Vamos aplaudir a rapaziada hoje à noite, que temos casa cheia. Um abraço, boa noite do Weber.
0: 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E agradecendo o pessoal que já está compartilhando, curtindo e comentando nosso programa toda e sexta-feira. E vamos com mais música, então, nossos amigos Magrões vão fazer mais um modão aí para nós.
1: Vamos com mais música, Tainá. Quero oferecer lá para São Bento do Sul. Vocês têm uma fã número um em São Bento do Sul, né? A dona Maria Coelho, a minha muito amiga da gente. Não perdem um programa de vocês.
0: Vamos mandar um abração para ela, então.
1: Então, o pessoal que está acompanhando, o pessoal de Joinville, o pessoal de toda a região que está acompanhando. Essa nós vamos fazer, essa música é uma música, é um hino. Teodoro e Sampaio, os quatro tocando a casa, quero me oferecer para cada um que está em casa, venham para cá. E esse pessoal que está tomando chimarrão, os cantores que estão aqui presentes, sempre, toda sexta-feira aqui, abrilhantando esse programa maravilhoso, vamos fazer essa música, né, Roque?
2: Tainara, a gente, eu quero mandar um grande abraço ao pessoal lá de casa, amanhã, aniversário da Maísa, minha menina, 15 anos. Barbaridade.
0: Ela almoçou, mas já, né?
1: Todo programa passa, hoje para ela, né?
2: Passa muito rápido.
0: Mandar os parabéns para ela.
2: Passa muito rápido. Era esses dias que estava por lá gatinhando, que nem o teu piá, eu assim, falo. Agora daqui uns dias vai ter um lá no meu sofá, não vai prestar.
0: Ah, não vai ser fácil,
2: não,
0: né?
2: Não vai ser fácil. Então vai toda a programação, pessoal que está nos ouvindo. E vamos embora com esse gurizão aí, de Milson, esse cara. Esse cara é demais.

0: É o programa Sexta-feira na Querência. Nossos amigos magrões aí fazendo mais um sucesso aí pra nós. Agradecendo o pessoal que já tá compartilhando, curtindo e comentando nosso programa. A gente vai agradecendo desde já. 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Venha se divertir e dançar até de madrugada. 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
1: É isso aí, gente boa. 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Vamos trazendo nosso amigo Gilson para a próxima moda?
2: Beleza. Boa noite todo o pessoal, então presente por aqui, os magrão, já cantaram bonito, né, música sertaneja, né, todo o pessoal que está por aqui, o João Franco, também sua esposa, seu Manuel, né, recuperou na saúde, né, seu Manuel, está por aí também, sua companheira, né, o amigo lá do Grupo Havaí também está por aí, né, e nós estamos por aqui, vamos tentar cantar uma música gaúcha aqui, pessoal. Cantemos sempre de banda, né? Vamos ver se nós faz uma iguaria campeira, né? O Edmilson aqui vai acompanhar nós aqui. Ajuda nós também, vai que nós se atrapalha tudo, né? Vamos lá, Edmilson, então.

0: É o programa Sexta-feira na Querência, diretamente do Barney Vida Rosa. Hoje, bastante animado, bastante cantores. Vamos levando para você bastante moda boa ao vivo. Se você puder e quiser vir participar do programa, aplaudir nossos cantores aqui de perto. Chega até aí, será bem recebido. E a música vai rodar até 22h30, sem dar muito intervalo. 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Mais uma vez, vamos trazendo o nosso amigo Gilson para a próxima moda.
1: Olá, eu estou tentando cantar gaúcho, nunca cantei, né? Mas vamos tentar fazer essa aqui agora. Deixa eu arrumar esse negócio aqui, ó. É lindo, né? Noteando ao pé do braseiro, conto causos e anedotas. E o fogo velho campeiro me esquenta o bico do tênis, né? E para cantar para vocês, vim lá de dois vizinhos.

0: Este foi nosso amigo Gilson, primeira vez cantando música gaúcha, mas já está passando no teste, já está dando certo aí, daqui a um pouco está ali virado num gauchão, só falta a bombacha e a bota e o resto já fica do jeito. Mas vamos chamando nosso amigo Manuel para fazer a sequência do programa e eu já vou falando para ti. 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
1: E vamos mandar um alô pessoal que está nos acompanhando no Facebook, que estão curtindo, compartilhando e comentando. Lourdes Ricardo dando seu boa noite. Valdinei Carinhato também nos acompanhando. Também o pessoal lá de Campo Alegre, Santa Catarina, né? A vereadora Lúcia Pisque e Jair Francisco estão acompanhando lá. Pediu para os magrão cantar mais música depois. Vão fazer mais umas músicas aí para nós. Dá aquele abraço. Também a Dilso Alves. Também Noemi Gonçalves. Minha mãe Denise também está nos acompanhando. Minha amiga Noemi, lá de São Sebastião, estão nos acompanhando para a live, vai aquele abraço. Também o Carlos Antônio Limbinski, também dando os parabéns, está muito bom o programa. Odete também dando seu boa noite, Odete e Amélia também estão na escuta. Também Boni Moraes também assistindo nós lá em São Paulo. Jacqueline Aparecida também, Eleodoro também estão nos acompanhando. Nossa amiga Goretinha também, dando seu boa noite. Que Deus abençoe, minha amiga. Isso aqui, tá? Ligadinha aí, escutando a locutora, aquele abraço também. Valdir Berlabindo também, lá de Itajaí, Santa Catarina, também está nos acompanhando, aquele abraço. Também Valmir, também a Zilda Marquezine, dando seu boa noite. O Davi Edson e também o Gilmar, dando lá de Ponta Grossa, mandando aquele abraço e boa noite, pessoal que está nos acompanhando. Né? Várias pessoas já estão curtindo, compartilhando e comentando nosso programa. A gente agradece cada um de vocês e sempre está aí na nossa companhia. E vamos com mais música, então? Vamos dar boa noite ao nosso amigo Manuel.
2: É isso aí, meus amigos. Boa noite, Manuel de Oliveira. Vou oferecer, vou cantar uma rancheira aqui, da minha autoria, vou oferecer para esses moços que vieram de lado, de Santa Terezinha. Eles não são de laçar com seu véu curto. Tem que voltar mais vezes aqui, ó. As portas estão abertas aí para vocês, vocês são bons no violão e na goela. Vai para vocês essa rancheira.

0: É o programa Sexta-feira na Querência. Nosso amigo Manuel fazendo uns modão aí pra nós. Agradecendo o pessoal presente, também agradecendo o pessoal de casa que tá nos acompanhando. 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E vamos com mais música, então? Nosso amigo Manuel fazer mais uma moda para nós.
1: Vai roubar dos cabeludos para vocês, que estão em casa também, na escuta do programa. Pode levantar o volume do rádio, que é para vocês. Nem que desliga a televisão lá. Da novela lá, mas se quiser, se não quiser, pode continuar com a tua novela lá.

0: Esse foi o nosso amigo Manuel cantando bonito. Música Teixeirinha, Baile dos Cabeludos. Vamos chamando o Musical Havaí Show para dar sequência do programa. 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
1: E vamos dar sequência do programa. Vamos dar boa noite. Nosso amigo, compadre musical, vai fazer mais umas modas para nós.
2: Boa noite, pessoal aqui presente. Boa noite, pessoal da Rádio Independência. Boa noite a cada um de vocês que estão lá em Santa Catarina, também ouvindo Sexta-feira na Querência. Boa noite, pessoal de Nova Esperança, Rio Varanda. Vamos de música!

0: É o programa Sexta-feira na Querência. 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Vamos com mais música então? Do musical vai fazer mais uma moda aí para nós.
1: Manda um abraço pro pessoal lá do Rio Varanda, aquele grande abraço, meu tio, seu José Pedro, Dona Maria, meu pai, seu Manuel, Dona Otília, minha esposa, Adriana, minhas filhas, Kemily e Camille, e o pessoal de Nova Esperança, Santa Terezinha, o pessoal aqui presente, aquele grande abraço. Bora lá, fica amor!